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0: 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As notícias do governo federal que movimentaram o país no dia de hoje.
1: Olá, boa noite.
2: Boa noite para você que nos acompanha em todo o país.
1: Segunda-feira, 31 de agosto de 2026.
2: Vamos aos destaques do dia.
1: Salário mínimo de R$ 1.741 para 2027.
2: Crescimento acima da inflação.
1: É o que propõe o projeto de lei orçamentária que será encaminhado ao Congresso Nacional. Graziele Bezerra.
3: A proposta prevê um superávit de 18 bilhões e 600 milhões de reais.
2: Nova regra de comercialização de ingressos para eventos quer evitar compra massiva por meios automatizados.
1: E eventos com mais de 1.000 pessoas devem distribuir água gratuita ou oferecer bebedouros. Ana Gabriela Salles.
4: Eventos com mais de 1.000 pessoas em locais abertos ou fechados devem permitir a entrada de garrafas de água próprias dos participantes ou oferecer água de fácil acesso.
2: Política Nacional de Biometria para aeroportos, portos e hidrovias.
1: Medida padroniza procedimentos para aumentar segurança e agilizar embarques. Gabriela Noronha.
5: A proposta prevê a ampliação do fluxo digital de identificação de passageiros em aeroportos, portos, instalações portuárias e hidrovias.
1: E hoje, na apresentação da Voz do Brasil, Luciana Vasconcelos e Luciano Seixas.
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1: O governo federal apresentou hoje ao Congresso a proposta de orçamento para 2027.
2: A previsão para 2027 é de saldo positivo de mais de 18 bilhões de reais nas contas públicas.
1: A proposta também estima o salário mínimo em R$ 1.741 no ano que vem.
2: Quem acompanhou está ao vivo conosco é a repórter Graziele Bezerra. Olá, Graziele, boa noite.
3: Oi, Luciano. Boa noite para você, boa noite para a Luciana e para o ouvinte da Voz do Brasil. Pois é, o projeto de lei orçamentária piloa que prevê aí as receitas e fixa também as despesas do governo para o ano seguinte foi enviado hoje ao Congresso Nacional. É ele que detalha onde e também quanto, né, o governo vai poder gastar os recursos públicos. O documento aponta que o orçamento total previsto para 2027 é de 7 trilhões e 400 bilhões de reais e prevê um superávit de 18 bilhões de reais nas contas públicas para o ano que vem, o que indicaria arrecadação superior aos gastos do governo. O ministro do Planejamento e Orçamento, Bruno Moretti, explica os motivos que apontam para um cumprimento deste valor.
6: Primeiro, um peso um pouco menor das despesas obrigatórias, que nos dá mais instrumentos de manejo do orçamento público. Segundo, nós não estamos prevendo nenhum tipo de receita que dependa de aprovação do Congresso, porque, né, em outros exercícios nós encaminhamos o PELOA e junto a ele outras medidas de arrecadação, e aqui nós não contamos com nenhuma medida nova, ao contrário.
3: São previstos no documento 272 bilhões de reais para a saúde, 141 bilhões de reais para a educação e 133 bilhões para investimentos. O projeto de lei orçamentária prevê ajuste de R$ 1.741 no valor do salário mínimo para 2026, o que representa aí uma alta de R$ 120 ou 7,4% em relação aos R$ 1.621 atuais. E um ganho real aí de 2,3% em relação à inflação. O documento também projetou alta de 2,46% para o Produto Interno Bruto, o PIB, do ano que vem, que é a soma de todas as riquezas produzidas no país. Eu volto com vocês aí no estúdio.
1: Obrigada, Graziele Bezerra, pelas informações ao vivo aqui na Voz do Brasil.
2: Um novo passo nas negociações entre Brasil e Estados Unidos sobre as novas tarifas aplicadas ao nosso país.
1: Na tarde de hoje, os ministros Mauro Vieira, das Relações Exteriores, e Márcio Elias Rosa, do Desenvolvimento, Indústria, Comércio e Serviços, se reuniram de modo virtual com o representante de comércio dos Estados Unidos, Jamison Greer.
7: De acordo com nota divulgada após o encontro, o Brasil reafirmou que está aberto ao diálogo, mas voltou a criticar as tarifas impostas pelos Estados Unidos. Segundo o governo brasileiro, as medidas são unilaterais e não estão de acordo com as regras do comércio internacional. As taxas adicionais estão em vigor desde o dia 22 de julho. O ministro do Desenvolvimento, Indústria, Comércio e Serviços, Márcio Elias Rosa, destacou a importância da negociação.
8: Nada do que possa causar dano aos interesses econômicos do país ou ao interesse do Brasil, nós vamos negociar, vamos colocar na mesa.
7: Os dois países concordaram em realizar novas reuniões técnicas nas próximas semanas e depois um novo encontro em nível ministerial para avaliar os avanços das negociações. O governo brasileiro afirma que continuará buscando um acordo equilibrado e mutuamente benéfico com os Estados Unidos, com respeito ao diálogo e à soberania nacional. Reportagem Raquel Mariano.
2: A venda de ingressos para shows e eventos vai passar por mudanças. Um novo decreto protege o consumidor do chamado cambismo digital.
1: E um outro decreto define regras para a distribuição de água em eventos culturais.
4: O novo decreto sobre a comercialização de ingressos para eventos foi resultado de denúncias de consumidores sobre a dificuldade de acesso a ingressos nas plataformas de venda oficiais. Isso porque uma prática chamada cambismo digital costuma fazer compras em massa dos ingressos disponibilizados e revender a preços mais caros, o que, de acordo com a Secretaria Nacional de Defesa do Consumidor, é uma prática abusiva. Agora, os vendedores e revendedores devem obedecer a regras que garantam a transparência. É o que explica o secretário da Senacom, Ricardo Morichita.
9: A primeira coisa, aquele que vende, que é aquele comercializador primário, ele tem que tomar cuidado. Ele tem que evitar que esses robôs, que esses programas tirem a oportunidade dos consumidores. A outra coisa, quando a gente olha para aquele que está revendendo, que a gente chama do intermediador secundário, é aquele que compra de quem não vai no show. Ele precisa dizer que ele não é a bilheteria oficial, que às vezes o consumidor se confunde e ele precisa fazer um alerta.
4: Outra regra prevista no decreto de comercialização de ingressos determina que haja clareza da destinação das taxas cobradas pelas plataformas. Os preços e taxas adicionais devem ser informados de forma visível em todas as etapas da compra no site. E uma novidade é o direito de arrependimento pela compra e de transferência do ingresso comprado para outro titular de forma gratuita. A advogada e representante dos consumidores em Minas Gerais, Luciana Ateniense, espera que as mudanças melhorem o acesso aos eventos.
10: Este decreto em relação ao evento realmente busca ajudar e ter acesso a todos vocês, fãs e nós consumidores que queremos apenas usufruir uma bela diversão, uma merecida diversão que infelizmente o computador deixa a gente longe deste acesso. Nós temos direito também a transferir aquele meu ingresso para quem eu quiser.
4: Outro decreto assinado nesta segunda-feira amplia e torna permanente a obrigatoriedade de oferecer água potável aos participantes de shows e eventos. A morte da jovem Ana Clara Benevides Machado num show da cantora Taylor Swift no Brasil em 2023 por desidratação trouxe à tona a necessidade de uma legislação específica que virou portaria naquele ano e agora vira lei. Eventos com mais de 1.000 pessoas, sejam festivais, congressos, feiras ou shows, por exemplo, em locais abertos ou fechados, devem permitir a entrada de garrafas de água próprias dos participantes ou oferecer água de fácil acesso. O secretário Ricardo Morichita detalha a medida.
9: Todas as pessoas têm direito a entrar com a sua garrafinha de água. E para eventos acima de 1.000 pessoas, duas possibilidades. Coloca bebedor para as pessoas beberem água. Ou distribua água. E se o preço for abusivo, a gente vai atrás.
4: As multas para empresas que descumprirem a lei podem chegar a 14 milhões de reais, de acordo com a Senacom. Reportagem Ana Gabriela Salles.
2: O Brasil vai adotar a biometria como sistema padrão de identificação em aeroportos, portos e hidrovias.
1: A utilização do modelo é voltada para o aumento da segurança e maior fluidez nos terminais.
2: A atual identificação manual será substituída em etapas.
5: Uma nova política estabelece diretrizes nacionais para a expansão do uso de biometria nos processos de embarque em terminais brasileiros. Segundo o ministro de Portos e Aeroportos, Tomé Franca, a proposta prevê a ampliação do fluxo digital de identificação de passageiros em aeroportos, portos, instalações portuárias e hidrovias.
11: A pessoa passa a ser a sua própria identificação. A partir de uma validação segura de identidade, a biometria poderá permitir que diferentes etapas da jornada sejam realizadas de maneira integrada. Uma viagem com menos necessidade de contato físico com documentos, equipamentos ou atendentes.
5: A implementação será realizada por etapas e terá acompanhamento de um comitê técnico interinstitucional de identificação biométrica. O grupo reúne representantes do Ministério de Portos e Aeroportos, da Agência Nacional de Aviação Civil, da Agência Nacional de Transportes Aquaviários e de entidades dos setores aéreo, portuário e aquaviário. Entre as atribuições do comitê estão acompanhar a execução da política, propor aperfeiçoamentos e elaborar um plano de implementação para cada modal com o cronograma das ações. O plano deverá ser publicado em até 90 dias. De acordo com Thiago Feierstein, presidente da ANAC, as novas diretrizes levam a experiência a padrões internacionais.
12: O primeiro passo para que o Brasil entre numa tendência internacional. O embarque biométrico, o embarque facial, é uma coisa que eleva muito o padrão do Brasil internacionalmente.
5: De acordo com o documento, todo o tratamento das informações seguirá rigorosamente as diretrizes da Lei Geral de Proteção de Dados. Para a Regina Alencar, diretora da Polícia Administrativa Substituta do Departamento da Polícia Federal, o uso da tecnologia reforça a segurança das fronteiras.
13: Afinal, estão sob a nossa alçada o controle migratório, o policiamento aeroportuário e marítimo, além do gerenciamento de estratégicas bases biométricas nacionais voltadas à identificação humana, à emissão de documentos de viagem e à proteção de nossas fronteiras.
5: Nos voos internacionais, a biometria é utilizada atualmente no controle migratório. Já nos voos domésticos, o passageiro pode utilizar a identificação facial ou o procedimento tradicional. Com a nova portaria, a biometria passa a integrar o fluxo padrão de embarque, conforme as condições estabelecidas no ato. Reportagem Gabriela Noronha.
1: Acompanhar os primeiros dias de um recém-nascido, o aleitamento, as primeiras vacinas.
2: Passando pelos marcos da primeira infância e monitoramento da estatura e peso ao longo dos anos.
1: Um acompanhamento que é feito pelo SUS.
2: E a caderneta da criança é uma importante aliada neste processo.
14: A caderneta da criança, entregue ainda na maternidade, acompanha meninos e meninas até os 9 anos. Ela reúne informações sobre vacinação, alimentação e saúde bucal, além de permitir o acompanhamento do peso, da altura e do desenvolvimento da criança. E cuidar de cada etapa desse crescimento faz parte da rotina de muitas famílias. A Bianca Povoa, moradora de Brasília, por exemplo, faz questão de acompanhar a evolução do filho Gustavo, de 9 meses. Todos os meses procura a unidade de saúde para manter os cuidados com o bebê em dia.
15: Primeiro é a prevenção. Quando o bebê nasce, a gente não sabe ao certo como lidar, o que fazer. Então, esse acompanhamento é importante. Desde o primeiro atendimento, no geral, a saúde deles é o que mais importa para a gente, né?
14: No Sistema Único de Saúde, esse acompanhamento começa nos primeiros dias de vida, com atenção ao recém-nascido, apoio ao aleitamento materno e às vacinas. A médica de família e comunidade, doutora Camila Damasceno, orienta as famílias a procurarem a unidade de saúde de referência para manter o acompanhamento em dia.
16: A gente avalia, primeiro, alimentação, então se a criança está amamentando ou se por algum motivo ela não pôde ser amamentada, se ela está usando a fórmula adequada. A gente observa leva também peso, altura, tamanho do perímetro cefálico, né, que é o tamanho da cabeça da criança.
14: E os cuidados continuam durante toda a primeira infância. Além da alimentação adequada e da vacinação, brincar, conversar, ler e estimular a criança também são importantes para o desenvolvimento saudável. A técnica da Coordenação Geral de Atenção à Saúde das Crianças, Adolescentes e Jovens do Ministério da Saúde, Tatiana Selbman, explica que todos esses marcos de desenvolvimento são monitorados com a ajuda da caderneta.
17: E para o profissional de saúde, ela vai ser importante não só para acompanhar o crescimento, né, mas também para a vigilância do desenvolvimento infantil. Então, com a ajuda do cuidador, o profissional de saúde ele tem a possibilidade de avaliar os marcos de desenvolvimento, como aquela criança está se desenvolvendo, né, em cada momento da sua vida.
14: Para garantir esse acompanhamento e manter os registros atualizados, é importante que as famílias levem a caderneta da criança em todas as consultas. Reportagem Pablo Mundim.
1: O estudante que não recebeu parcela do programa PEDMEIA pode verificar a situação do pagamento e checar se há pendências ativas em seu cadastro.
2: Antes de qualquer coisa, é importante verificar o motivo pelos canais oficiais e gratuitos de consulta.
18: O pagamento da quinta parcela do PEDMEIA já está caindo na conta dos estudantes de todo o Brasil e os depósitos vão até 31 de agosto. Mas o que fazer se você ainda não recebeu o dinheiro na data prevista pelo calendário? Em primeiro lugar, calma. A ausência do depósito não significa que o benefício foi perdido. Fatores como dados de presença ainda não enviados pela escola, pendências no CPF ou atualização do CAD único podem adiar a liberação. Como as redes de ensino possuem prazos para corrigir as informações, o valor retido pode ser pago de forma retroativa, como explica a coordenadora geral de articulação com redes e beneficiários do PEDMEIA no MEC, Ana Cecília Vera.
19: Então, se o estudante ele não recebeu uma parcela naquele momento, isso não significa necessariamente que ele perdeu o incentivo. Por quê? As secretarias, institutos federais, eles têm períodos para corrigir, para complementar as informações. E quando isso acontece dentro das regras e dos prazos do programa, e o estudante cumpre todos os critérios, a parcela pode ser enviada para o pagamento em um ciclo posterior. Por isso, né, inclusive, tem os estudantes que podem receber mais de uma parcela em um determinado período de pagamento.
18: Antes de tomar qualquer providência, comece consultando os canais oficiais para identificar o motivo da retenção, como o extrato e a autorização de movimentação no aplicativo Caixa Tem. Ana Cecília Vera complementa a sugestão.
19: Principal orientação que eu dou é, antes de concluir que você perdeu uma parcela, né, primeiro espere o término da período de pagamento, olhe sempre a sua data de nascimento e, mais importante, consulta a sua situação no consulta PEDMEIA, tá? estudante.pedmeia.mec.gov.br, porque lá você vai conseguir acompanhar sua situação detalhada no programa e se existe, né, alguma pendência ou informação que ainda está sendo, né, enviada pela Secretaria de Educação, pela sua escola, tá bom? Para entender os próximos passos.
18: Então, vamos reforçar as dicas. Se identificar inconsistência de frequência, procure a secretaria da sua escola. Acompanhe seu benefício no aplicativo Caixa Tem e consulte sempre o portal estudante.pedmeia.mec.gov.br. Reportagem Gilberto Evangelista.
1: E celebramos em agosto o folclore brasileiro, uma época para lembrar das lendas e personagens que fazem parte da nossa cultura.
2: Quem gosta de histórias de Saci, Curupira e outras lendas brasileiras tem agora um espaço para conhecer mais sobre esses personagens.
1: Para ajudar a ter mais acesso a esse universo, a plataforma MEC Livros criou uma seção especial com 15 obras gratuitas.
20: O MEC Livros passou a reunir em uma sessão especial obras sobre lendas e histórias da cultura popular brasileira. A sessão Lendas do Brasil entrou no ar no dia 3 de agosto e reúne 15 livros que já faziam parte do acervo gratuito da plataforma do Ministério da Educação. A novidade está na organização dos títulos em um espaço

0: em que é celebrado o Dia do Folclore, na data de 22 de agosto.
1: A sessão Lendas do Brasil reúne títulos como Bestiário Brasileiro, de Luiz Antônio Simas, Lendas Brasileiras para Jovens, de Luiz da Câmara Cascudo, e Histórias à Brasileira, de Ana Maria Machado. Também estão disponíveis obras de Roger Melo, como Curupira e Corre Cotia. O MEC Livros é uma plataforma gratuita do Ministério da Educação e está disponível para download nas principais lojas de aplicativos. A Biblioteca Digital do Brasil também pode ser acessada por meio de um navegador de internet, como Google Chrome ou Firefox. Para mais informações, acesse as redes sociais do Ministério da Educação ou portalgov.br/MEC. Reportagem Júlio César de Oliveira.
2: E estão abertas as inscrições para bolsas de doutorado e pós-doutorado no exterior, voltadas a mulheres negras, quilombolas, indígenas e ciganas.
3: O objetivo é ampliar a participação de pesquisadoras brasileiras em redes internacionais de cooperação acadêmica.
2: E fortalecer políticas públicas voltadas a essas mulheres.
3: As inscrições vão até 30 de setembro e a previsão é de que as bolsas sejam implementadas entre março de 2027 e dezembro de 2028.
2: As informações sobre a chamada pública podem ser encontradas no endereço www.gov.br/CNPq.
3: Centenas de pessoas morrem diariamente em decorrência de doenças relacionadas ao tabagismo, segundo o INCA, Instituto Nacional do Câncer.
2: Uma campanha do Instituto reforça os riscos do cigarro e dos dispositivos eletrônicos, como os vapes, e destaca a importância da atividade física e do apoio profissional para quem quer abandonar o vício.
4: O cigarro contém, entre outras substâncias químicas, nicotina, monóxido de carbono e diversos compostos tóxicos e cancerígenos. Foi pensando nos malefícios provocados pelo tabagismo que o lutador de jiu-jitsu, Maicon Passos, decidiu procurar ajuda para parar de fumar pela segunda vez.
5: Eu botei na minha cabeça que não quero morrer de uma doença pulmonar. Eu acredito que com um acompanhamento psicológico, né, vai ser bem mais fácil.
4: A ajuda que Maico buscou foi na Unidade Básica de Saúde de Vicente Pires, onde uma equipe multidisciplinar acompanha o fumante por um ano para que ele possa abandonar o vício. A coordenadora do grupo, a farmacêutica Larissa Dutra, fala sobre os desafios para evitar uma recaída.
6: A gente insiste para que o paciente não desista, porque a dependência à nicotina, ela é muito difícil de ser vencida. Então a gente sempre fala para o paciente, não é uma questão de força de vontade, é dependência física e precisa ser tratada como uma doença.
4: Segundo o Instituto Nacional do Câncer, o INCA, por dia, cerca de 440 pessoas morrem em decorrência de doenças relacionadas ao tabagismo. O cigarro também aumenta o risco de desenvolvimento de diversos tipos de câncer. Para o médico Fernando Barros, da Gerência de Vigilância de Doenças e Agravos, uma das preocupações é o aumento do consumo de cigarros eletrônicos.
7: A experimentação do vape, que é uma quantidade muito grande de nicotina que tem nesses aparelhos, que leva o indivíduo a se viciar rapidamente. Esse é hoje o nosso grande desafio.
4: Em alusão ao Dia Nacional de Combate ao Fumo, celebrado no sábado, o Instituto Nacional de Câncer realiza a campanha anual de combate ao tabagismo. E o tema deste ano é atividade física e saúde. Treinar não combina com fumar. A coordenadora de prevenção e vigilância do Instituto Nacional de Câncer, Márcia Sarpa, fala sobre a campanha.
8: O uso de produtos de tabaco e nicotina compromete a capacidade respiratória, cardiovascular e o desempenho físico. Já a atividade física contribui para a saúde e é uma importante aliada para quem deseja parar de fumar, ajudando no enfrentamento da fissura e da abstinência.
4: A Organização Mundial da Saúde ressalta os riscos da exposição ao tabaco, em especial durante o período reprodutivo. Segundo a OMS, não existe nível seguro de exposição ao tabaco, seja pelo consumo ativo ou pela exposição à fumaça ambiental. Reportagem Cleide Lopes.

0: Hoje, o IBGE disponibilizou os microdados do Censo 2022. Na prática, isso significa acesso ampliado a um conjunto mais detalhado de informações sobre a população brasileira.
1: Os dados permitem aprofundar estudos sobre temas como educação, trabalho, renda, condições de moradia, migração e as características da população.
0: Com essas informações, também é possível conhecer melhor as diferentes realidades do país e identificar necessidades específicas de cada região e grupo da população.
1: E essas foram as notícias do Governo Federal.
0: Uma realização da Secretaria de Comunicação Social da Presidência da República.
1: Com produção da empresa Brasil de Comunicação.
0: Fique agora com as notícias do Poder Judiciário do Congresso Nacional. Uma boa noite.
1: Boa noite para você e até amanhã.
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4: CNJ inaugura ponto de inclusão digital em reserva indígena.
5: Discussões sobre gratificações pagas a bancárias vão ganhar análise mais ampla na Justiça do Trabalho.
4: STJ decide que vítima pode atuar como terceira interessada em processo administrativo disciplinar que apura assédio sexual.
5: Boa noite, eu sou o Arthur Filho.
4: E eu sou Walter Lima.
5: Conselho Nacional de Justiça inaugura ponto de inclusão digital em reserva indígena de Dourados, Mato Grosso do Sul.
4: A estrutura foi instalada no último sábado, dia 29, no terreno de uma escola estadual, na aldeia Jaguapiru. Rony Cruz.
6: A inauguração dos equipamentos da Justiça contou com a presença do presidente do Supremo Tribunal Federal e do Conselho Nacional de Justiça, ministro Edson Fachin. Em seu discurso, o ministro destacou a importância de aproximar o poder judiciário dos povos originários dentro de seus territórios.
7: O ponto de inclusão digital indígena é mais do que tecnologia. É o Estado que inclui, é o Estado que abriga e, portanto, não exclui e não trata os povos indígenas com violência.
6: O espaço permite, por exemplo, o acesso ao balcão virtual de diferentes ramos da justiça. Na prática, a comunidade indígena pode receber orientação para consultar processos, participar de audiências virtuais e buscar informações ou atendimento jurídico, inclusive na língua materna.
5: Vítima de assédio sexual supostamente cometido por servidor público pode atuar como terceira interessada em processo administrativo disciplinar, o PAD.
4: Essa conclusão é do Superior Tribunal de Justiça, o STJ. Fátima Uchoa.
8: Após manifestação favorável da Advocacia Geral da União e do Ministério Público Federal, a Corte Especial do STJ negou o mandado de segurança no qual a defesa de um servidor público alegava que a participação das denunciantes resultaria em indevida concessão de poderes semelhantes aos das partes ou do assistente de acusação, que não tem previsão no PAD. Mas, para o relator, ministro Antônio Carlos Ferreira, a atuação da vítima nesses casos, inclusive para fazer pedidos e se manifestar no processo, não viola as garantias da defesa nem o sigilo dos autos.
5: Duas discussões sobre gratificações pagas a bancárias vão ganhar uma análise mais ampla no Tribunal Superior do Trabalho.
4: A decisão foi tomada pelo Tribunal Pleno e envolve processos da Caixa Econômica Federal e do Banco do Estado do Pará. Samanta Flor.
9: Os ministros ainda não decidiram se as trabalhadoras têm direito a continuar recebendo gratificações. O que o Pleno definiu, por enquanto, é que essas discussões merecem uma análise mais ampla do TST. Um caso envolve uma empregada da Caixa, o outro uma trabalhadora do Banco do Estado do Pará. Agora os processos vão ser distribuídos para os relatores. Mais adiante, o TST vai julgar essas questões e poderá definir um entendimento para orientar outros casos parecidos.
5: Tribunal Superior Eleitoral, TSE, inicia a preparação dos sistemas que serão usados nas eleições 2026.
4: Assinatura digital e lacração dos sistemas eleitorais serão realizadas no dia 4 de setembro. Estevão Furtado.
10: De hoje até quinta-feira será feita a compilação dos programas eleitorais que reúnem os códigos e componentes necessários para gerar as versões finais dos sistemas. Já na sexta-feira será realizada a cerimônia de assinatura digital e lacração dos sistemas eleitorais. A assinatura digital permite verificar se o sistema usado nas eleições é o mesmo que foi testado e aprovado, sem alterações. A lacração garante a proteção dos sistemas contra modificações. As mídias com os programas ficam sob guarda do TSE e depois cópias são enviadas aos tribunais regionais eleitorais, que preparam as urnas com base nesse material oficial. Todo o processo é acompanhado por instituições fiscalizadoras, que podem verificar a integridade dos sistemas e participar das etapas de auditoria e fiscalização. Após a assinatura digital e a lacração, os resumos digitais dos sistemas são gerados, entregues às entidades presentes e publicados na internet.
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4: A você uma boa noite e até amanhã.
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1: Eu sou Paula Groba.
2: E eu sou Ricardo Nakaoka.
1: E estes são os destaques de hoje do Jornal do Senado, que começa agora.
2: Taxa das blusinhas e MP do mototáxi estão na pauta do plenário nesta terça-feira.
1: Comissão vota PEC da Segurança Pública na quarta-feira.
2: E já está em vigor lei que prevê redução de impostos dos combustíveis e apoio ao etanol.
1: Boa noite.
2: Boa noite.
1: Senadores e deputados retornam de suas bases eleitorais nesta semana para o esforço concentrado de votações no Congresso. E a chamada MP da taxa das blusinhas volta ao centro das discussões do Senado nesta terça-feira. A medida zera a tributação de compras internacionais de até $50.
2: Outras medidas provisórias que também estão na pauta tratam da simplificação de exigências para atividade dos mototaxistas, motoboys e profissionais do motofrete, da criação de uma nova linha de financiamento destinada a motociclistas que atuam no transporte de passageiros e em serviços de entrega por aplicativos. Repórter Pedro Pincer.
3: Os senadores podem votar nesta terça-feira uma lista de pelo menos 9 itens, dos quais 5 são medidas provisórias. Considerada prioridade, uma delas é a MP que altera regras do regime de tributação simplificada para zerar a cobrança do imposto de importação para compras internacionais de até $50. Desde junho de 2024, é aplicada uma taxa de 20% de imposto de importação sobre essas mercadorias. Com a medida provisória em votação, a cobrança está suspensa, mas com validade até 8 de setembro. Caso se torne lei, o fim da chamada taxa das blusinhas será definitivo. O presidente do Senado, Davi Alcolumbre, ressaltou na semana passada a urgência da aprovação da medida.
4: Nós vamos deliberar e ela virá lei para proteger milhões de brasileiros que usam desse instrumento para adquirir produtos muito baratos e terem qualidade de vida melhor.
3: Outras medidas provisórias dizem respeito à simplificação de exigências para a atividade dos mototaxistas, motoboys e profissionais de motofrete, a criação de uma nova linha de financiamento destinada a motociclistas que atuam no transporte de passageiros e em serviços de entrega por aplicativos, a modificação de procedimentos para reduzir as filas do INSS e a concessão de um adicional de fronteira de R$ 91,00 por dia para alguns servidores que atuam em localidades estratégicas. Quanto aos projetos de lei, um dos destaques é o que incentiva empresas a instalarem ou ampliarem os centros de processamento de dados no Brasil por meio de benefícios tributários sobre peças eletrônicas e produtos de tecnologia da informação. Davi Alcolumbre ressaltou a importância da proposta para a segurança nacional.
4: Nós sabemos da importância da matéria, nós compreendemos a importância da matéria para os investimentos no Brasil, nós entendemos que isso dará segurança aos dados do Brasil estarem no Brasil.
3: 3 propostas fecham a pauta de terça-feira. A que estabelece um prazo de 5 anos para que ações administrativas sejam iniciadas contra notários e registradores, a que unifica os orçamentos de 4 órgãos da estrutura institucional do Mercosul e a que autoriza um acordo para a reestruturação da dívida do Senegal com o Brasil.
1: E mulheres com medida protetiva de urgência poderão ter direito a porte de arma de fogo caso um projeto em análise no Senado seja aprovado. A proposta, que pode ser votada nesta terça-feira pela Comissão de Segurança Pública, reduz de 25 para 18 anos a idade mínima para aquisição e porte de arma nesses casos.
2: Pelo texto, mulheres interessadas ainda terão que cumprir exigências como comprovação de capacidade técnica e aptidão psicológica. Se aprovado, o texto segue para a Câmara.
1: E uma vaga de ministro será aberta no Tribunal de Contas da União após renúncia do ministro Bruno Dantas. Ele deixou o cargo nesta segunda-feira, depois de 12 anos no TCU.
2: Agora caberá ao Senado indicar o nome que vai ocupar a vaga. Repórter Rodrigo Rezende.
5: O consultor legislativo Bruno Dantas foi escolhido em 2014 pelo Senado Federal para ser um dos integrantes do Tribunal de Contas da União. Durante os 12 anos que ocupou o cargo, Bruno foi presidente do TCU de julho de 2022 a dezembro de de 2024. Ao apresentar seu pedido de renúncia ao cargo de ministro, ele agradeceu a confiança do Senado Federal e afirmou que continuará atuando em outros projetos.
6: Aos 48 anos, sigo intelectualmente inquieto. Encontrei nos projetos que quero abraçar agora o feixe de motivação de que precisava. Aos colegas ministros, aos auditores, à minha equipe, ao Senado Federal e, mais importante, à minha família. Levo cada um de vocês comigo, para sempre.
5: A vaga aberta pela renúncia de Bruno Dantas será ocupada por uma nova indicação do Senado Federal. O indicado pelos senadores passa por votação do plenário, onde precisa de pelo menos 41 votos favoráveis. O TCU é composto por 9 ministros, 3 indicados pelo Senado, 3 pela Câmara dos Deputados e 3 pelo Presidente da República.
1: E a segurança pública pode ganhar novas regras com a PEC que muda a atuação do governo federal e dos estados no combate à criminalidade.
2: A chamada PEC da Segurança Pública é uma das prioridades do esforço concentrado do Senado e pode avançar nesta quarta-feira na Comissão de Constituição e Justiça. O repórter Márcio Maturana tem mais detalhes.
7: Punições mais severas para chefes do crime organizado, criações de polícias municipais e do Sistema Único de Segurança Pública, ampliação das atribuições da Polícia Rodoviária Federal. Tudo isso está na PEC da Segurança Pública, que está na pauta desta quarta-feira na Comissão de Constituição e Justiça e é uma das prioridades do Senado nesta semana de esforço concentrado, conforme anunciou o presidente do Congresso, Davi Alcolumbre.
8: A iniciativa de propor uma PEC da segurança que possa definitivamente esclarecer as atribuições dos entes subnacionais, municípios, estados e a União, naturalmente, era necessária para que o Estado brasileiro pudesse propor a criação de um Ministério da Segurança.
7: O relator, senador Rogério Carvalho, do PT de Sergipe, disse que pretende manter o texto aprovado em março pela Câmara dos Deputados para agilizar a tramitação.
1: Alertas de desaparecimento de crianças, idosos e pessoas com deficiência poderão ser enviados obrigatoriamente para celulares em todo o país. É o que prevê um projeto que pode ser votado pela Comissão de Segurança Pública do Senado.
2: O texto obriga operadoras de telefonia e internet a dispararem os alertas. Repórter César Mendes.
9: O projeto torna obrigatória a veiculação de avisos por todas as operadoras de telefonia e provedores de internet, como explicou a senadora Damaris Alves, do Republicanos do Distrito Federal, relatora nas comissões de Direitos Humanos e de Ciência e Tecnologia.
10: Desapareceu uma criança aqui. Imediatamente, todos nós, no nosso celular, vamos receber um alerta que aqui na região uma criança desapareceu para que a gente já comece a ajudar a procurar.
9: O nome de alerta PRI, dado ao dispositivo, segundo Damaris, é uma referência a Priscila Belfort, desaparecida em 2004 no Rio de Janeiro, caso que permanece até hoje sem respostas definitivas da polícia. Depois de votado na Comissão de Segurança Pública, o texto será analisado pelo plenário.
1: O preço dos combustíveis pode cair ainda este ano com a possibilidade de redução de impostos federais.
2: Uma nova lei aprovada pelo Senado autoriza o governo a diminuir tributos sobre combustíveis para tentar conter os efeitos da alta internacional do petróleo. Repórter Patrícia Oliveira.
11: Já está em vigor a lei que permite ao governo federal reduzir impostos sobre a importação, produção e comercialização de óleo diesel rodoviário, biodiesel, gasolina, etanol e querosene de aviação. O objetivo é tentar reduzir os impactos do aumento internacional do preço do petróleo. A nova lei prevê que se os impostos sobre combustíveis fósseis, como a gasolina, forem reduzidos, a vantagem competitiva dos biocombustíveis terá que ser mantida. Assim, caso o imposto federal sobre a gasolina caia 30% ou mais em relação ao período anterior ao conflito no Oriente Médio, a cobrança sobre o etanol será zerada. Além disso, estão previstos até R$1,2 bilhão em auxílio para produtores e cooperativas de etanol hidratado. O projeto aprovado no Senado, que deu origem à lei, foi relatado pela senadora senadora Tereza Leitão, do PT de Pernambuco, que apontou outros setores beneficiados.
12: Benefícios tributários relacionados à Política Nacional de Minerais Críticos e Estratégicos, ao Programa de Desenvolvimento da Indústria de Fertilizantes e à realização da Copa Feminina.
11: A lei ainda facilita a compra com suspensão de impostos de produtos agropecuários destinados à industrialização e à exportação.
2: Com edição de Paula Groba e trabalhos técnicos de Eliseu Caires, o Jornal do Senado fica por aqui. Acompanhe agora as notícias da Câmara dos Deputados. Boa noite.
1: Boa noite e até amanhã.
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14: Plenário da Câmara pode votar aposentadoria especial de várias categorias.
15: Avança projeto de lei que prevê punição maior para agressor de advogadas.
14: Deputados defendem melhorias na infraestrutura rodoviária e ferroviária.
16: Boa noite. Retomamos hoje o projeto de gravação de edições do jornal Câmara dos Deputados em emissoras da rede Câmara de Rádio. Este programa está sendo produzido diretamente da cidade de Salvador, com a participação do colega Samuel Barbosa, da Rádio Câmara Salvador. Eu sou Márcio Aquilissardi, bem-vindo, Samuel.
17: Boa noite, obrigado, Márcio. É uma honra profissional participar da apresentação desta edição do jornal Câmara dos Deputados, dentro da Voz do Brasil. Vamos agora às notícias da Câmara dos Deputados. Coronel Crisóstomo, do PL de Rondônia, cobra a revisão dos valores de pedágio cobrados na BR-364 e a realização de obras na rodovia. Ele afirma que a situação precária da estrada prejudica o transporte de cargas, comprometendo a logística e repassando custos para a população.
18: Hoje, não se pensa em tirar a concessão, mas que seja uma concessão adequada. É caro do jeito que está. Portanto, é uma luta dos parlamentares, é uma luta do povo, porque a rodovia, que nenhuma obra foi executada, a empresa entrou, já entrou cobrando, sem fazer nenhuma obra estruturante. O que queremos? Que haja obras imediatamente, obras de duplicação, obras que sejam estruturantes, que possa facilitar o acesso das cidades para a BR ou da BR para a cidade. Então, isso é necessário.
16: Coronel Crisóstomo ressalta que a BR-364 é a principal rota de escoamento da produção agrícola de Rondônia e de estados vizinhos. O deputado destaca também a importância das obras para a segurança das famílias que passam pela estrada.
17: Beto Preto, do PSD do Paraná, sugere a criação de uma subcomissão para avaliar a concessão da Malha Ferroviária Sul, já que o contrato atual vence no início de 2027. Ele defende uma parceria entre órgãos de controle, trabalhadores e concessionárias para definir o novo modelo de operação.
19: Nós temos diversos pontos para serem debatidos e estamos já no final da concessão e não temos ainda um modelo que foi colocado às claras para o entendimento de todos. Veja, eu fui prefeito de um município ferroviário, que é o município de Apucarana, no norte do Paraná. Lá nós temos 12 quilômetros do perímetro urbano cortado por linhas férreas. Isso nós podemos transferir para outros municípios. Curitiba, por exemplo, tem várias linhas passando pelo perímetro urbano. Ponta Grossa também, no Paraná. Isso tudo tem que ser discutido, porque nós temos que entender qual é o projeto, modelo de concessão para os próximos anos.
16: Beto Preto alerta para os riscos diários da passagem de composições de carga dentro de grandes centros urbanos. O parlamentar acredita que a subcomissão vai colaborar para garantir transparência nos prazos contratuais e propor contornos ferroviários que reduzam acidentes nas cidades.
13: Justiça.
17: Projeto que prevê punição maior para agressor de advogadas avança na Câmara. A repórter Maria Neves tem os detalhes.
20: A Comissão de Defesa dos Direitos da Mulher da Câmara dos Deputados aprovou projeto que aumenta as penas para crimes cometidos contra advogadas. Pelo texto da deputada Dandara, do PT Mineiro, a punição será maior quando o motivo da agressão envolver a condição de mulher da vítima ou a atuação dela na defesa de outra mulher. A proposta aprovada aumenta de um terço até a metade a punição prevista no Código Penal para o crime de coação no curso do processo. Hoje, a pena para o delito é de 1 a 4 anos de reclusão e multa. Com a mudança, quando houver agressão ou ameaça a advogadas, poderá variar de 1 ano e 4 meses a 6 anos mais a multa. De acordo com a relatora na comissão, deputada Jaque Rocha, do PT do Espírito Santo, é comum que advogadas também recebam ameaças dos agressores como forma de intimidação, principalmente quando defendem vítimas de violência doméstica.
0: Quando uma profissional é ameaçada por defender uma mulher, a mensagem que o agressor tenta passar é de que ninguém está seguro para enfrentar a violência. Dificultar o trabalho da defesa ou até mesmo desestimular outras mulheres a denunciar os seus agressores. É isso que a gente visa coibir nesse projeto. Por isso, combater a intimidação, garantir que as vítimas tenham acesso à justiça e à proteção dos seus direitos, estendendo também às advogadas.
20: Ainda de acordo com Jaque Rocha, pesquisa da Universidade Federal de Alagoas aponta que 80% das advogadas já foram ameaçadas ao defenderem vítimas do sexo feminino, sobretudo em casos de violência doméstica e direito de família. O projeto aprovado também aumenta a pena para os crimes de feminicídio cometidos contra uma advogada pelo fato de estar defendendo outra mulher. Hoje, a condenação para feminicídio é de 20 a 40 anos de prisão. O texto prevê que a reclusão poderá variar entre 26 anos e meio e 60 anos. A proposta altera ainda a Lei Maria da Penha para garantir a concessão de medidas protetivas de urgência à advogada que sofrer violência ou ameaças ao defender outra mulher, caso seja intimidada pelo agressor de sua cliente ou por representante dele. A profissional poderá solicitar à justiça o distanciamento físico obrigatório e a proibição imediata de qualquer contato por parte do acusado. O projeto, que aumenta penas para agressores de advogadas, ainda será analisado pela Comissão de Constituição e Justiça. Se aprovado, terá de ser votado também pelo plenário da Câmara antes de seguir para análise do Senado. Da Rádio Câmara de Brasília, Maria Neves.
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22: Educação.
23: Maurício Neves, do PP de São Paulo, apresentou o projeto que reserva uma parcela dos recursos da educação para fortalecer a inclusão escolar de alunos com deficiência e autismo. Ele explica que a ideia é investir em profissionais de apoio, acessibilidade e salas de atendimento especializado.
24: Para Maurício Neves, a proposta também reforça a transparência na aplicação dos recursos e prevê formação continuada para professores da rede pública. O deputado acrescenta que a medida busca garantir que a inclusão escolar tenha estrutura adequada e acompanhamento permanente.
22: Agricultura.
23: Fabricantes de produtos derivados de cacau terão até 8 de maio de 2027 para se adaptar às novas regras para a produção e comercialização de chocolates e derivados no país. Daniel Almeida, do PCdoB da Bahia, destaca a importância da matéria aprovada na Câmara e no Senado este ano.
25: Hoje nós temos no mercado muito produto que se apresenta como chocolate e que não tem cacau. Então a regulamentação busca exatamente corrigir isso. Então quais são os principais beneficiários disso? Primeiro, o produtor de cacau, que está vivendo uma situação de preço baixo, exatamente porque estão substituindo o cacau com outras coisas na formulação desses produtos. Esses produtores vão se beneficiar. Na Bahia nós temos muitos produtores de cacau. E o consumidor, que terá, a lei também estabeleceu, no rótulo de cada produto um espaço de pelo menos 15% daquele rótulo com as informações precisas sobre a composição desse produto.
24: Daniel Almeida explica que para ser denominado chocolate, o produto deve ter pelo menos 35% de cacau em sua formulação e 25% para a versão ao leite. Ainda segundo o parlamentar, a nova lei prevê sanções para quem descumprir o padrão exigido.
13: Meio ambiente.
16: Padre João do PT de Minas Gerais alerta para os impactos das mudanças climáticas sobre populações vulneráveis. O deputado apresentou o projeto que insere na Política Nacional de Recursos Hídricos o programa Barraginhas e outras ecotécnicas para a recuperação hídrica.
3: O mundo passa por uma mudança e as pessoas não estão percebendo. E quem é mais prejudicado são os mais pobres, os vulneráveis, que às vezes estão em área de risco. Então, a iniciativa nossa tem sido um pouco na contenção de enchentes. Tem um projeto de lei nosso que cria o programa de barraginhas e as ecotécnicas. Ou seja, tanto evita as enchentes, porque segura a água de chuva, e ao mesmo tempo ela vai infiltrar durante dias ou até meses, e perenizando as nascentes e recuperando nascentes. Então, é uma ação de duplo efeito, e que tramita e que já é reconhecida da sua importância.
24: Padre João também é autor de projeto que proíbe a pulverização foliar de agrotóxico que contenha o ingrediente ativo fipronil, para evitar a morte de abelhas. Ele explica que a medida busca proteger os polinizadores, preservar a produção de alimentos e fortalecer a agricultura familiar.
13: Economia.
16: O Congresso Nacional aprovou em 2025 a ampliação da faixa de isenção do imposto de renda para trabalhadores que recebem até R$5.000 por mês. Para Reginaldo Lopes, do PT de Minas Gerais, a medida representa mais justiça tributária e redução das desigualdades.
24: Reginaldo Lopes reitera que a mudança vai reforçar o orçamento das famílias. O deputado acrescenta que o aumento da renda disponível pode se traduzir em mais qualidade de vida e em estímulo à economia com fortalecimento do consumo doméstico.
4: Tive a alegria de participar ativamente do projeto de reforma tributária sobre a renda, do imposto de renda. O que que significa na prática? É como se nós tivéssemos criado o 14º salário, essa renda disponível, que não será pago para o governo, vai transformar em qualidade de vida para as pessoas e para as famílias brasileiras. Portanto, um grande avanço na luta, no combate à desigualdade e na luta pela justiça social e justiça tributária.
16: Rodrigo Hollenberg, do PSB do Distrito Federal, defende a atualização do limite de faturamento anual do microempreendedor individual, que hoje é de R$81.000. Autor de proposta que eleva o teto para R$120.000, ele afirma que a medida traz mais segurança jurídica aos pequenos empreendedores.
24: Rodrigo Hollenberg comemora o anúncio da criação de uma comissão na Câmara para discutir o tema e diz que está confiante na aprovação da mudança. Na avaliação do deputado, a atualização do limite é necessária após anos sem reajuste no valor permitido para o MEI.
5: Isso será extremamente importante para dar segurança jurídica e para garantir que aquelas pessoas que batalham e batalham muito, utilizando de toda a sua capacidade de empreender, mas que são pequenos, que possam ali estar numa faixa de pagamento de imposto que seja correta, que não seja abusiva. Nós já estamos há muitos anos com esse limite de R$81.000 por ano e, portanto, nós precisamos atualizar esse limite.
16: Dal Barreto, do União da Bahia, apoia a lei complementar que ajusta as regras fiscais para viabilizar despesas com a ampliação da licença paternidade. A norma permite que os gastos com o benefício fiquem fora de uma das limitações previstas no arcabouço fiscal.
24: Dal Barreto avalia que a medida amplia a proteção aos pais, permitindo a licença paternidade de até 20 dias com pagamento durante o afastamento. O benefício dá maior participação nos cuidados com os filhos nos primeiros dias após o nascimento ou a adoção.
13: Votação.
16: A Câmara pode votar um projeto que reduz tempo de contribuição para a aposentadoria especial de diversas categorias. O repórter Antônio Vital tem os detalhes.
6: O plenário da Câmara pode votar projeto que reduz o tempo de contribuição para a aposentadoria especial de diversas categorias de trabalhadores expostos a riscos. A proposta já recebeu parecer favorável da Comissão de Previdência, Assistência Social, Infância, Adolescência e Família da Câmara. Nessa comissão, o texto apresentado pelo relator, deputado Pastor Eurico, do PSDB de Pernambuco, definiu o tempo de exposição a agentes nocivos que dá direito à aposentadoria especial de acordo com a profissão. Para trabalhadores que operam no interior de Minas, esse tempo de serviço passa a ser de 15 anos. Já para aeronautas, técnicos radiológicos e fiscais agropecuários expostos a agentes biológicos, o tempo é de 25 anos. Também ganham direito à aposentadoria especial depois de 25 anos de serviço, vigilantes patrimoniais, encarregados de transporte de valores, guardas municipais, fiscais do trânsito, trabalhadores que operam geradores e linhas de transmissão elétricas, bem como aqueles que transportam pacientes, órgãos e insumos hospitalares. O projeto ganhou regime de urgência, o que permite que seja votado diretamente no plenário, sem passar pela análise das comissões permanentes da Câmara. O autor da proposta, deputado Alberto Fraga, do PL do Distrito Federal, explicou que diversas categorias perderam direito à aposentadoria especial com a reforma da Previdência em 2019. Ele pediu apoio do governo para a aprovação da proposta.
7: O governo vai ter que entrar nessa negociação porque é um projeto que visa tirar algumas injustiças que foram cometidas. Não se admite que alguém que exerce a sua profissão com risco de vida, ele não tenha uma aposentadoria especial. Não se admite que aquele que exerce a sua profissão sofrendo os riscos de uma grave doença, ele não tenha o amparo do governo federal ou da nossa legislação.
6: O regime de urgência foi aprovado de maneira simbólica pelo plenário, com voto contrário apenas do Novo. Deputados da base do governo também defenderam urgência para análise da proposta, mesmo sem se comprometerem em manter o texto original. Foi o que disse a deputada Jandira Fegali, do PCdoB do Rio de Janeiro.
8: Ele trata dos trabalhadores de transporte de valores, cujo risco é a vida, a integridade física, para além de outros agentes nocivos à vida e à saúde. Portanto, é muito importante que a gente consiga recuperar essa dificuldade desses trabalhadores que perderam a sua aposentadoria especial, que já tinham, e que perderam por conta da reforma da Previdência do ano de 2019. Com a reforma da Previdência, a situação deles piorou muito.
6: Ainda não há data para votação no plenário da Câmara do projeto que reduz o tempo de contribuição para a aposentadoria especial de diversas categorias de trabalhadores expostos a riscos. Da Rádio Câmara de Brasília, Antônio Vital.
9: Previdência.
24: Hilton Rocha, do MDB do Maranhão, apoia projeto que estabelece reajuste anual das aposentadorias acima de um salário mínimo, com base no Índice Nacional de Preços ao Consumidor. Ele argumenta que a medida preserva o poder de compra dos aposentados ao longo dos anos.
10: Para que você tenha uma ideia, hoje o teto da aposentadoria é R$ 8.475,55. Daqui a 5 anos, esse aposentado, ele vai estar recebendo 60% só do que ele recebe hoje. Ou seja, ele vai ter uma diminuição de quase 40%, ou mais de 40% do que ele recebe hoje. Então, para que não haja tanta perda do poder de compra, que nós estamos estabelecendo em lei que o Índice Nacional de Preço ao Consumidor, o INPC, seja adotado anualmente para o reajuste das aposentadorias.
24: Hildo Rocha garante que a proposta não compromete o equilíbrio da Previdência, uma vez que há mais contribuintes do que beneficiários. Ele acredita que o combate às fraudes e às aposentadorias irregulares também é fundamental para evitar prejuízos ao sistema previdenciário.
12: Eunício Oliveira, do MDB do Ceará, apoia a votação do projeto que regulamenta a aposentadoria especial para os agentes comunitários de saúde e de combate às endemias. Pelo texto, mulheres poderão se aposentar aos 50 anos e homens aos 52, desde que comprovem no mínimo 20 anos de atuação.
24: Eunice Oliveira explica que a votação é necessária para dar efetividade a um direito já previsto na Constituição, mas que ainda depende de lei complementar para valer. De acordo com o parlamentar, a medida faz justiça a profissionais que atuam na linha de frente da saúde pública.
12: Termina agora esta edição especial do Jornal Câmara dos Deputados, produzida e apresentada pela Rádio Câmara de Brasília, em parceria com a Rádio Câmara Salvador, integrante da Rede Câmara de Rádio.
24: Eu agradeço ao Samuel e a toda a equipe da Câmara de Vereadores de Salvador pelo excelente trabalho conjunto.
12: Obrigado à Câmara dos Deputados por esta oportunidade. Este programa teve trabalhos técnicos de Wellington Teles e apresentação de Samuel Barbosa e Márcio Aquiles Sardi. Boa noite.
24: Muito boa noite. O Jornal Câmara dos Deputados volta amanhã. Você fica agora com o Minuto do TCU.
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1: 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Boa noite.

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1: Olá, tudo bem com você? Tá começando agora mais um programa Revirando o Baú aqui pela sua melhor sintonia. Eu sou Bia Ipsen e te faço companhia a partir de agora por uma hora conferindo suas melhores aí do flashback, né? Anos 80, 90, 2000, trazendo pra você por aqui só o melhor do pop e pop rock. Hoje é segundona, bora começar com a primeira do dia.
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2: Já voltamos com o nosso segundo bloco de hoje aqui do Revirando o Baú. E como eu sempre digo aqui, a gente revira muito baú pra trazer aí pra você só as melhores aí do pop e pop rock. Vamos agora então de músicas.
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1: Fechando o nosso segundo bloco de hoje, segunda-feira, trazendo só musicão pra você aqui no Revirando o Baú.
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1: Já estamos de volta com o nosso último bloco aqui do Revirando o Baú, trazendo só as melhores do passado. Afinal, como eu sempre digo, relembrar é viver, né? Bom demais relembrar aquelas músicas aí que fazia tempo que você não ouvia aqui na rádio. Vamos então agora relembrar mais uma.
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1: Fechando o Revirando o Baú desta segunda-feira só com musicão pra você. Agora o Bia Ipsen vou indo nessa. Muito obrigada pela sua companhia, pela sua audiência. A semana só está começando e amanhã tem mais e eu te espero por aqui. Um beijo, aquele abraço, fica com Deus. Tchau.
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Meus amigos, se nesse momento algum de vocês me perguntasse onde estão os meus passos, eu não saberia dizer. Mas em nome de Deus, eu agradeço e peço que cada fã, cada amigo, cada irmão que dê um passo por mim, porque eu não sei onde estão os meus passos.

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5:01. Manhã de terça-feira, 1º de setembro de 2026. Chegando mais uma vez o sertanejo no seu rádio de bem com a vida, nesse dia 1º de setembro, que a gente tem uma semana abençoada, o mês que se inicia com a gratidão e a misericórdia do Senhor sobre nossas vidas. Até às 7 da manhã, os baluartes, patrocinadores dessa programação, e eu agradeço ao arquiteto dono do universo. Pois todos os dias tem Deus. E ao acordar em mais um dia, Senhor, abrir os olhos e colocar os pés no chão. Te agradecemos, arquiteto, pelo dom divino, pelo show da vida que o Senhor nos concede mais um dia. A tua misericórdia, Senhor, sobre nossas vidas. A tua graça nos basta, Senhor. Então você, meu patrão, chefe de família, minha amiga dona de casa, que ao levantar agora e partir para o seu trabalho, somente agradeça a Deus pela saúde que ele te entrega toda hora, todo instante. Fale com o Senhor e diga: Senhor, obrigado pela família que eu tenho, por ter um lar para voltar, Senhor. Obrigado pelo meu trabalho, por mais simples e humilde que seja, é o que nos faz levar o pão de cada dia para nossa mesa. Muito obrigado, gratidão a ti, Senhor. A tua graça nos basta. Agradeça pela empresa em que você trabalha e ore pelos seus amigos. Fale com Deus nesta manhã em que ele te acorda, para você vencer mais um dia, mais uma jornada, mais uma semana, mais um mês. Então, bom dia para você, meu patrão, chefe de família, minha amiga dona de casa. Os frentistas, bom dia aos borracheiros. Os vigilantes, guarda noturno, médicos, enfermeiros de plantão. Todos os dias tem Deus na nossa jornada. E ao acordar em mais uma manhã, os cuidadores, as cuidadoras, todos os dias tem Deus. Que Deus abençoe as mãos dos padeiros nessa manhã nas padarias. Do caminhoneiro, sabe, Senhor, que de joelho dobrado atrás de um para-brisa, acelerando em busca do ganha-pão, Senhor. Todos os dias tem Deus. Olha, Senhor Jesus, passa pelos corredores dos hospitais, Senhor. Quantos e tantos ali estão à espera de um milagre. Então enxugue o pranto, enxugue as lágrimas, Senhor, de todos aqueles que sofrem e choram, Senhor, e que de ti sai a virtude, Senhor, ao passar pelos corredores dos hospitais. Pois todos os dias tem Deus na nossa jornada, na nossa caminhada, sabe, minha gente? E acordar em mais um dia e viver esse show da vida que ele nos entrega. Abra sua mente e seu subconsciente e diga: Senhor, eu preciso de ti nessa jornada, nessa caminhada, Senhor. Eu preciso vencer. Tu me acordaste nesta manhã para vencer. E vencer todos os obstáculos. Contigo, Senhor, todos os dias tem Deus. Então fale com ele onde quer que você esteja e coloque todas as tuas ansiedades no altar do Senhor. E diga: Senhor Jesus, capataz de nossas vidas, Senhor Jesus que comanda tudo e todos, entra na dispensa do meu coração, Senhor, e retire todas as mazelas, Senhor, todos os maus pensamentos que nos impede a nossa comunhão contigo, Senhor, a vencer. Em nome santo, sagrado do Senhor Jesus Cristo, a ele toda a honra e toda a glória. Proteção divina para você que está já de acordado, de errado ligado. Que Deus te abençoe, dono do mundo. Obrigado, Senhor. Obrigado por nos acordar. É mais um dia. Vivenciar, Senhor, o show dessa vida. Quanto a tanto, Senhor, e quem fala contigo nas paredes dos quartos de hospitais, Senhor. E nós te agradecemos, ó Deus, pela saúde, principalmente pela saúde, Senhor.
Ao falar com Deus, ao falar com o Senhor Jesus Cristo, peça sabedoria a Ele. Meu patrão, chefe de família, peça sabedoria. A sabedoria te fará você encontrar a felicidade. A sabedoria te trará paz para o seu coração, para sua mente, para sua alma. A sabedoria te trará bonança, fartura para sua mesa. A sabedoria te trará com certeza tesouros no céu. Fale com Deus. Diga: Senhor, muito obrigado, Senhor, por esse lindo dia. A sabedoria te trará riqueza, riqueza de vida, de dias longos. Todos os dias tem Deus. Basta só a gente acreditar que Ele está aqui. E Ele está aí com você também. Todos os dias tem Deus. Fique com essa mensagem. Eu volto jazinho no seu rádio.

Quando um pássaro está vivo, ele come as formigas. Mas quando o pássaro morre, são as formigas que o comem. Tempo e circunstâncias podem mudar a qualquer minuto. Por isso, não desvalorize nada em sua vida. Você pode ter poder hoje, mas lembre-se, o tempo é muito mais poderoso que qualquer um de nós. Saiba que uma árvore faz 1 milhão de fósforos, mas basta um fósforo para queimar milhões de árvores. Portanto, seja bom, faça o bem. O tempo é como um rio. Você nunca poderá tocar na mesma água 2 vezes, porque a água que passou nunca passará novamente. Aproveite cada minuto de sua vida e lembre-se, nunca busque boas aparências, porque elas mudam com o tempo. Não procure pessoas perfeitas, porque elas não existem. Mas busque, acima de tudo, alguém que saiba o seu verdadeiro valor. Tenham 4 amores: Deus, a vida, a família e os amigos. Deus, porque é o dono da vida. A vida, porque é curta. A família, porque é única. E os amigos, porque são raros. Mande isto para sua família e seus grandes amigos.

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1: Hora certa, minha gente, 5:10. Bom dia, tio Oscar Gomes.
2: Dia mesmo, né?
1: Beleza, velho, vamos começar mais uma semana, mais um mês, hein, velho? Organiza aí.
2: Gente do céu.
1: Bom dia, Marilinha.
3: Bom dia, tio Gaúcho.
1: Bom dia.
4: Um carro de boi.
1: Os leiteiros da madrugada, amanhã só os
2: caras. Bom dia.
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1: Um abraço, os leiteiros da madrugada. Haja coração. Seu Toninho Gibertoni por lá tirando leite, seu Toninho. Gosta demais da programação. Bom dia, lá pro Seratão, lá na Bariri. Aquela barulhada no bar de seus caras, o Benzão e os Balota também tá com a Aretinga. 8.500 seus caras tirando leite. Ei, barbaridade, é uma fartura. É cada bitrenzão de barriga de aço, seus caras, que carrega de leite lá. Vai. Nossa, daqui estão três tanques, seus caras. Nossa, meu Deus. Saribone, bom dia pra você também, Saribone, o Nain também da Guaritinga, abraço pra toda a galera, 5:11 no bairro do Quadro, São Lourenço Turvos, leiteiro por lá também, vambora maestro. É 5:11, bom dia, seu João Batista.
5: Bom dia, Rocha, que é essa meu PLP, você tem uma boa terça-feira, pessoal, falou, Gaúcho. Um abraço, bom dia.
1: Bom dia,

0: Pega na tua e já tinha os caras, já vão acendendo o fogãozão de lenha. O Boca do Dragão aí, seus caras, vai ajeitando.
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0: 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Já vai ajeitando o teado aí, arranja coração, Marilinha, sai de perto, como também tá brabo. Organiza do lado de cá. Senhor Inil, bom dia. Vem aqui, aqui é Dona Helena pra prosear comigo. Bom dia.
2: Bom dia, Gaúcho. Dona Helena e Eva aqui do Santadélia.
0: Bom dia.
2: Toca pra mim uma música bem bonita do Barreirito.
0: O Barreirito.
2: Eu vou mandar pro Laerte Pirassol, pro Luiz Pirassol, Batata do Queijo, pra Maria Domingos, João Domingos, pra Nena de Pirangi, pra Neuza de Pirangi, Marquinho do Brito, Marquinho Porto, Trabizoma e pro Marcelinho, e pro seu Lima aqui de Santa Adélia. Especialmente pra você, meu querido. Um beijo no seu coração, viu? Fica com obrigado. Deus.
0: Muito obrigado, bom dia.
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0: Já chama na tua e amanhã só os caras ajeitam 5 horas e 13 minutos. A galera que vai pra Apanha do Limão também, bom dia. E a galera que vai pra Apanha da Lira, um abraço lá pra turma do Miliquim, seus caras, toda a galera por lá também, gosta demais da programação. Vambora! 5 horas e 13 minutos, faz barulho, Marilinha. 5 e 13, minha gente. Seu expediente é Dona Diva, lá da Boa Sorte, viu? Lá de Rádio Ligado na Itachubi. Do lado de cá, bom dia.
3: Bom dia, Gaúcho. Sou Robertinho da Agulha. Gaúcho, toca pra nós o retrato de mãe. Quero oferecer pros meus dois filhos, pro meu tio Duda, minha tia Cinda, seu Loca, Dona Janil, seu Dita, Dona Marlene, pro seu Luiz Doce, pro Galego, pro seu Geraldo, pro Bassolinho,
0: certo,
3: pro seu Chico, pra Neia, pra Marta, pro Zé Londrina, pra Mara. E pra todos os seus ouvintes, Gaúcho, um abraço, fica com Deus.
0: Bom dia, minha gente. 5 horas e 14 minutos, o Carão do Guincho, lá na Araraquara, Dona Leonice, vai preparando aquele café forte também. Um abraço, bom dia. Lá pro Julião também, já tá tirando leite por lá, o Julião, velho. Um abraço lá na Bunte, São Paulista, o Julião. Oi, galinha do lado de cá, amanhã só os caras aqui. O Lucão vem pra brosear comigo.
4: Bom dia, meu filho de Deus. Como é que tá? Eu tenho
0: ajuda, tá bem empoeirado, mas capaz que vem chuva hoje. Ah, já coração. E tô Zetão também lá no Turvão. Um abraço pra você, tô Zetão. Lá pro Logista também, bom dia. Lá pro Liga, lá em Marapama, já acordado por ali. Um abraço pra você. Lá pro o Bendão também de Marapama. Um abraço para o pessoal lá das bandas deles diários. Seus Cargaris, Vila Cardoso. Obrigado de coração pelo carinho. Vambora. Marquinho do Coqueiro lá na Novo Horizonte, acordado também por lá. Um abraço pra você, Marquinho. Firme na trave, o Marcão Funileiro também já vai acordando, preparando o um cafezão aí. Amanhã, de terça-feira, meu povão, é 1º de setembro. Reginaldo lá na Santa Adélia, por lá também já vai ajeitando o teado aí. Renato também lá na Boa Esperança do Sul. Povão vai cortando de rádio ligado aí. O mano aqui no Jardim São Sebastião. Vambora, gaiteiro. Achei. Tonico mais o Tinoco, minha gente. Vambora, prepara o café.

0: Já o índio canta, minha gente, ó. Abre isso errado, ruminando aí. Fecha a porteira, ô Benzão. Vai, Zani Boni, lá. Cuidado do rádio pendurado, ô Zani Boni, meu Deus. 5h23, minha gente. Vamos levantar, vamos acordar amanhã de terça-feira, começar esse mês no batidão. É, ele já tá acordado lá, só os caras lá. Olha lá, tio, deixa ele falar, depois o senhor fala. Bom dia.
1: Bom dia, Galchão. Manda um modão aí pra mim, o Leandrinho, pra todos ouvindo. Mas daquela uma mesmo, bonita mesmo, que você sabe que você tem aí. Que nós também já estamos indo até de buscar o nosso pãozinho sagrado que Deus deu. Pãozinho de cada dia. Todos os dias tem Deus, é que nem você fala, né, Galo? Um abração, Galo.
0: Tudo pra você, obrigado, bem, obrigado. Pega na tua, mas só os caras pega na tua, esse aqui, ó. Do lado de cá, o Farcão lá na Ibadeia também já ajeitou o café pra dona Adriana, velho. Ajeitando o café lá, toca o modão pra nós, o caminheiro, vambora, gatinho. Ó. Oh.

0: Ajeita tu isso, Oscar, ajeita. O Wilson da Santa Cristina, Dona Marli, por lá de rádio ligado. Um abraço lá pro Falcão e família também. Lá pro copo cheio, cheiroso. Ei, cheiroso, velho. Copo cheio, um abraço pra você, copo cheio. Quero ver.
1: Chega lá em casa pra uma visitinha, aqui no verso ou no reverso.
0: Tá? Seu Benício e a Dona Josefina lá em Havaí também já vai acordando por lá também. Tá, um abração também, tá, um bom dia lá pro Jair Castanhari, aqui na Quaritinga, maestro. Dona Cida do Posto Tropical e os frentistas por lá também do Energia, entrado com a gente. Já estão por lá no Pega, velho. 5h24, bom dia, minha gente.
2: Ô Gaúcho, bom dia, Gaúcho. Aqui é o Adriano, Gaúcho, aqui do outro lado do corpo. Gaúcho, esse dia eu não falei com vocês aí que eu tava fazendo as entregas dentro do Porto, Lisboa, que tava meio complicado pra mim, mas eu ouço todos os dias, mas pra pegar o telefone na mão pra mandar mensagem fica complicado. Chega em câmera. Os portugueses aqui é complicado dirigir com os portugueses, Gaúcho. Mas beleza, Gaúcho. Toca um modão aí, Heróis Sem Medalha. Fez meus familiares e amigos de Tabatinga, Taquaritinga, Novo Horizonte, Iacanga, Novo Europa, Crevinho, sua família lá em Rio Verde, Goiás. Sabe, né, Gaúcho? Quem tá na cada um tá de bem com a vida. Abraço, Oscar. Abraço, Gaúcho. Fica com Deus e tudo de bom.
0: Bom dia lá pro outro lado do corpo, senhor amado. Aí tá falando longe, hein, velho? Você viu, seu Oscar Garnizo?
3: Ia mesmo, né?
0: Vai do céu, lá não pode nem pegar o celular na mão pra dirigir, seus caras.
3: Gente do céu!
0: Ai, vendo!
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0: 5h25, Dona Aparecida Tasso, já vem pra prosear comigo. Bom dia!
4: Bom dia, Gaúcho! Tudo bem?
0: Tudo bem.
4: Ali é Tasso que vira regra.
0: Ai, que beleza.
4: Gaúcho, oi. Eu vou pedir uma música, Milionário José Rico. Eterno apaixonado.
0: É nóis.
4: Vou ver se essa música pra você, sua família, sua mãe, a Maria de Mirtaço, Dona Cida do Posto Tropical, Miguelzinho Espentista, Dona Josefina Lá de Havaí, a Carmen Tigre Vila Negra, Terezinha Consor, a Luzinete da Vila São Sebastião, Ali Balão, Luiz Bertone, todos vocês da rádio, todos os ouvintes. Todos os caminhoneiros. Falou, Gaúcho, um abraço. Fica com Deus. Bom dia.
0: Bom dia, bom dia, bom dia. 5h26, maestro. Encontrei no meus guardado outro dia uma fotografia. Não sabia de quem era. Costuma com nós. Retrato de mãe Mato Grosso Matias, do seu sertanejo bom demais. Te acordo.

0: Galo Índio já cantou, minha gente. Vamos levantar. 5h34, a boiada abiserrada ruminando, minha gente. Vamos levantar, vamos tirar o leite. O que, é isso? Ô, tio Oscar, só é pra mim. Eu quero café, velho.
1: Ia mesmo, né?
0: Não fez o café ainda?
1: Gente do céu.
0: Marilinha, vê se o café tá pronto lá.
2: Peraí que eu vou ver. Peraí, tio.
0: Eu não dou conta de ficar olhando pra cara do seu Oscar, não. Vambora aqui, vai. Nós vai desentender já no começo desse mês, seu Oscar. Vai ter um desentendimento que, olha, dá medo, velho.
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0: É, vai com karma, né? Não dá nesse assunto, né, seus caras? Do lado de cá, vamos atender o Alexandre aqui. Bom dia!
4: Bom dia, gauchão! Mais um dia, gaúcho.
0: Mais
4: vamos
0: um,
4: que vamos.
0: Mais um mês.
4: Sem Deus. Ô, gaúcho, toca aí. Caquinho de saudade.
0: Caquinho de saudade.
4: Minha mãe, Ana Bertin. Meu irmão Tico. Todos os ouvintes que ganham escuta aí.
0: Certo.
4: Um abraço, gauchão.
0: Outro pra você também, vambora. Evandro Sala da Monte Arte, bem antenado com a gente. Evandro, um abraço pra você, firme na traia. Por lá também, o tio Faria lá, antenado com a gente da Monte Arte, o Nico Leite. Um abraço, lá pro Sabugão, tá tirando leite, Sabugão velho. Pedrinho da Costa acordou por lá também, quem que é aqui? Bom dia, será que é a Silvia aqui? Bom dia, vambora aqui, maestro. Quero ver, bom dia.
5: Gaúcho, bom dia, Ivanice aqui de Santa Destina.
0: Oi, Ivanice.
5: Eu queria ouvir a música de Lourenço Lorival, pode ser qualquer uma. Eu ofereço aqui para meus filhos de Santa Destina, para Cuca, para a irmã dela, Inês, para Arnaldo, para todas minhas amigas, amigos, para sua família.
0: Muito obrigado.
5: E para quem estiver escutando o rádio também, tenha um bom dia. Uma boa terça-feira.
0: Bom dia, bom dia. Um abraço lá pro Cassio Benatti na curva da igrejinha também. Obrigado de coração, Ivaninho. Um abraço, bom dia. Nosso amigo Zé do Bolo também da borracharia lá. O Zé do Bolo já vai acordando por lá também agora, já, velho. Radião ligado, andando com a gente. O Maicão já vai partindo lá pro Turvão lá, velho. Lá pro Turvão lá, que a galera tá firme na traia por lá, velho. Pegar descendo que subir na contramão, ô meu amigo Zé do Bolo, um abraço pra você, viu, Zé? Firme na traia. Seu Laerte também, o capataz lá do Chiquinho da Califórnia, já acordado também. O SS, o Ventania, seus carrá, já coração, vambora. O Velazinho lá na Matão também já fez o cafezão também lá. E o café aqui não sai, Velazinho, aqui não sai. O café não sai de nenhum, rapaz do céu. Alô, tio Hortari, bom dia lá pro Fio, abração também lá pra Val. Antenado com a gente por lá amanhã, só os caras aí. Pega o café, rapaz.
1: Gente do céu.
0: Eu quero aquela chicona da arça quebrada, só os caras.
1: Ia mesmo, né?
0: Por favor, vai lá, Marilinha, aí, isso.
2: Pode.
0: Pode, pode. E se queimar no bolo de café que tá quente, Marilinha. Cuidado do lado de cá. Bom dia.
6: Bom dia, gaúcho, é o baixinho. Que Deus dê uma semana abençoada pra você, amigo.
0: Muito obrigado, filho. Muito obrigado, baixinho. Abraço lá em Bahia, entrando com a gente. E o velho burrão também já fez uns dois, três paeirão uma hora dessa lá, já, Oscar. Que aí se o café do senhor não sai, isso é uma vergonha, velho.
1: E é mesmo, né?
0: Ah, aqui eu vou chamar o Pedrinho da Costa pra vir assumir o seu lugar aqui, vai, pelo amor de Deus,
1: velho. Gente do céu.
0: Ah, você vai ver que trupé que não vai acordar todo mundo, Oscar, aqui. 5h37 é a hora certa, minha gente. Tchau lá na Monte Arte, Teodoro e Sampaio, apaixonado e amado, maestro.
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0: Aí é moda bruta, minha gente.
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0: Vamos lá, quero ver o pessoal do Posto Tropical e Energia também alterado com a gente pelas frentistas. É Dona Cida, bem pra dar bom dia. Alô, Tiquinho, vambora.
8: Alô, Gaúchão, bom dia. Aqui é o Tiquinho, a Dona Cida do Posto Tropical. Ô, Gaúcho, gostaria de pedir uma música de igual pra igual. Quero oferecer também lá pro seu Pedro de Urupema, pro Lemão Chaveiro, Lemão Borracheiro, pro Samuel Motorista, pro Luiz da Papelaria e pra todos aí que estão ouvindo. Dona Cida, fala um pouco com você.
0: Abraço.
9: Gaúcho, bom dia. Mais bom, um dia, hein, Gaúcho? Já tomou seu cafezinho?
0: Não saiu
9: então,
0: ainda.
9: Então tá, viu?
0: Não saiu ainda.
9: Vai correr tudo bem, viu? Tá?
0: Tá vendo aqui?
9: Gaúcho, manda um abraço bem forte pra Dona Maria Tasso e o seu Demir. Eu gosto muito deles, viu?
0: Mas olha.
9: Pra Dona Cida do Salgado, pra Dona Josefina, pra tua mãezinha e seus filhos queridos, Gaúcho.
0: Obrigado.
9: Pro Miguelzinho. A nega de Fernandópolis, pro Sandro Santana, que pessoa, viu? Muito bom.
0: Ai, meu Deus.
9: Chapéu Preto, seu Barriga, e o velho Cachoeira, o filho dele, o Paulinho. seu Duda de Agulha com a dona Lucinda e o Geraldinho Benzedor, Gaúcho. Oi, nossa, que pessoa especial.
0: Maravilha.
9: Qualquer hora eu tô chegando lá, viu, Gaúcho?
0: Oscar,
9: Gaúcho manda um abraço bem forte também, sabe pra quem? Pro povão de Taquaritinga, um povo muito bom, amado. Povo da Vila São Sebastião, pros pedreiros, pros borracheiros e pro povo do sítio. E pra você aí, né, meu filho? Que um dia você... Olha, você tem que vender muito abacaxi.
0: Tem.
9: Pra resolver tudo tua vida, tá?
0: Tem.
9: Tchau,
0: tem.
9: Fica com Deus.
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10: Ia mesmo, né?
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0: 5:40, viajei.
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0: Lá vou, Leandrinho, o rei do carvão, ainda Taquaritinga. Leandrinho, um abraço pra você. Antes o velho trabalhava lá com o Marcão, né? O Marcão, o Marquinho, né, seus caras? Marquinho. Era o Marcão França. Ih, rapaz, e o Marquinho tá por lá também, não pega. Marquinho, um abraço pra você, bom dia, viu, Marquinho? Chique demais. Agora o velho tá lá com o Leandrinho, velho. Leandrinho é o rei do carvão. Abraço pra toda a galera por lá, antenado com a gente, aí, tendo pro pega. Fartura, riqueza de vida. E ainda vai nesse batidão aqui, mas é só. Olha a hora certa, minha gente. Acerte o patacão aí, vamos pro lado do berço, vamos levantar, que é terça-feira, 1º de setembro. Tem aí 4, 5 meses pra diluir esse ano, parceiro. Vai, Marcão, funileiro. Marquinho não acordou ainda, dona Edmeia. Pega o barde de água, dona Edmeia. Pega o barde de água aí, dona Edmeia. É uns 4, 5 bardão aí, taca no Marquinho aí. Me ajuda aí.
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0: Água nele, dona Edmeia. Mais água, mais água. Outro bardão, vamos ver. Agora o caboclo acorda, velho. O partido de Araraquara. Vem, Matioli. Vambora, Leandrinho.

0: Galo Índio canta, minha gente, 5h48, tá aí o caminho. Acordando da Quaritinga região, eu sertanejo bom demais, bem com a vida no seu rádio, 93,7. Um abraço, Marquinho. Marquinho já me formando lá em Novo Horizonte, já tá descendo água por lá, né? Um abração pra todos os amantes da boa moda sertaneja por lá também, Novo Horizonte, maestro. Lá pro Dioguinho Sanfoneiro também. Alô, Dioguinho, um abraço pra você, vambora. 5h48, olha, o novo é diferente, é surpreendente. 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Seu Zé Boteco por lá de rádio ligado, um abração lá pro Quinho também, lá pro Maurão da Marmoraria. Maurão, velho, como é que tá o teia? Vai pescar de novo? Outro alvará?
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0: Ajeita tu e amanhã só cai 10 minutos, faltando pra 6 da manhã. Ele vem lá de Monte Azul Paulista. Bom dia.
2: Bom dia, gaiteiro. Bom dia. Julião de Monte Azul.
0: Como é que tá o teado aí?
2: Hoje vamos com uma do Rick Renner mesmo, né? Chama uma boa do Rick Renner pra nós aí, por favor.
0: Ah, beleza.
2: Mandar pro Carlão do Guincho, Gerardim Mezedor, Ardim, todo mundo que estiver no pé do Eito aí ouvindo. Carlos, na Fazenda Terra Boa.
0: Certo.
2: O filho dele tá lá no retiro também, os meninos estão puxando o creme. Pra todos os retireiros e pra todos os caminhoneiros. Tchau, obrigado.
0: Um abraço pra você, os caminhoneiros da Cestra da Vida, galera do Puxo do Palito Doce, bom dia, um abraço, vamos os carreteiros, raja coração. Jair Coveiro lá na Pongaí, antenado com a gente, um abraço, bom dia do lado de cá.
3: Bom dia, Galchão, aqui é o João Gabriel, do Caíque, bom dia pra todo mundo, bom dia pra esse povo da cidade de Taquaritinga, bom dia pra você, que Deus abençoe a sua vida. É, toca pra nós aí com o Dalvan, Rastos na Areia aí pra nós. Certo. Essa manhã de terça-feira, abençoada, né? Todos os dias tem Deus em nossas vidas.
0: Com certeza.
3: Um bom dia, Deus abençoe.
0: Um abraço, bom dia. 5h51, e a gente lá no Morão Esquerdo da Porteira. Onde encontrei aquela marvada, sabe, pra despedir. Uma saudade.
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0: saudade de alguém, mas eu não sei se hoje ela vem. Tabatinga, o Mateuzinho que vem de lá, amanhã só os caras e música, carro de boi pra nós, organizando aí, já coração pra todos os ouvintes aí, ótima programação pra você também, ótimo dia de terça, parceiro, velho, um abração pra usina também, Santa Fé, a galera por lá.
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0: Eizinho Espada vai acordando na Americana também por lá, já preparou o cafezão na chicona da Arça Quebrada, Eizinho, um abraço pra você. Velho Bem TV, Gaiteiro velho, velho Bem TV, já tá acordado, velho Bem TV. 5h52, o relógio da máquina sonora te informa, vamos levantar.

O Bem Tive canta no galho do jacarandá, na sua alvorada sertaneja, minha gente. Vamos levantar, minha gente, vamos levantar, vamos acordar. Um abração também, amanhã, sou Oscar Labo Alemão, Zé Furlanito, lá do Açougue Mercearia, antigo açougue de Borsari, gaiteiro, velho, por lá com aquele pão quentinho, alemão, vambora. Enquanto a gaita toca, chama o madão do Zoom, mais um milionário. Ah, já coração, quero ver, mais um madão do nosso repertório pra vocês. Deste pão, desse jeitão, ó. Ah.

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1: 6 horas. Manhã de terça-feira, 1º de setembro de 2026. Hora santa, hora sagrada da gente pararmos um instante. Somente para agradecer a ti, dono do universo, capataz de nossas vidas, nosso grande Deus. Por mais esse lindo dia que se inicia, sabe, Pai Celestial, te agradecemos pelo acordar, abrir os olhos e colocar os pés no chão. Pela saúde que nos entrega toda hora, todo instante, sabe, arquiteto e dono do universo. Obrigado, Deus, por nos sustentar até aqui, Senhor. Tua santa palavra nos diz: buscar-me-eis e me achareis quando me buscar-te de todo o vosso coração. E podemos todas as coisas naquele que nos fortalece. E aquele que habita no esconderijo do Altíssimo, à sombra do Onipotente, descansará. Direi do Senhor: Ele é o meu refúgio e meu baluarte, a minha proteção divina. Que Deus te abençoe e te guarde, você e toda a sua família, na sua jornada pelas estradas da vida também. E não se esqueça, Jesus Cristo, Ele é a estrela da manhã, Ele é a rosa de Sarão, Ele é o perfume universal.

muito bom começar o dia falando com Deus na oração que fortalece a nossa fé. Em nome do Pai que me ama, em nome do Filho que sofreu comigo e do Espírito Santo que me ilumina. Obrigado, Senhor, por mais um dia que me concedeis a graça de abrir os olhos e viver. Acompanhai-me com vossa luz, com vosso amor. Dai-me força e resignação para suportar minhas dores e minhas dificuldades. Que eu saiba ser, acima de tudo, bom e compreensivo com as pessoas que vivem comigo. Livrai-me do desânimo, da impaciência e de todo mal, e que eu chegue ao fim deste dia fortalecido na fé, com o coração agradecido e cheio de paz.

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6: Galo Índio cantou já, Zé Rosa. Vamos levantar, Zé Rosa. Vai, Zé... Ô, Sabugão, velho, fecha a porteira lá, velho. Tá o radião pendurado aí. Meu Deus do céu, rapaz. Tirador de leite, eu te contar pra você uma coisa. Ô, Benzão. Ajeita a traia, Benzão. Cassinho Benatti na curva da igrejinha, o velho Chim tomador de carcanha de sapo, Tozetão em São Lourenço, tudo. 6:14 é manhã de terça, 1º de setembro, minha gente. A partir de agora, os artistas começam a brosear. Bom dia.
7: Bom dia, Gaú. Que é o Zé Rosa de Piranji, Gaú. O homem mais bonito de Piranji, Gaú.
6: Sensacional.
7: Gaú, toca pra nós aí. Pinga no tacho.
6: Pinga no tacho?
7: Manda lá pro bote Beraroba, seus Oscar se mal acabado.
6: Para.
7: Devaneiro, Conga, o João, Zezinho, Pernelongo.
6: Pernelongo?
7: Cuba,
6: não, é a dengue.
7: E, o Tchê.
6: Oi.
7: O Cachoeira.
6: O Cachoeira.
7: Pô. Pra nossas margaridas, né, Gaúcho?
6: Ah, é lógico, é lógico.
7: Tchau, obrigado, Gaúcho. Bom serviço.
6: Você também, tchau, tchau. 6:15, ele vem, ô Tchê.
8: Bom dia, Gaúcho, aqui é o Ré Cachoeira. A música é o Caqui de Saudade.
6: Já rodou.
8: Tô oferecendo o Bastião, o Trinca.
6: O Trinca?
8: Do Nascido Pós-Tropical, o Netinho Delo Miguel, a Aninha do Cid São Luís, a Marina, a Dona Alzira do Secap.
6: Quero ver.
8: O Pedrinho da Costa, Santo Santana, nossa. Seu Adão, Chapéu Preto.
6: Chapéu Preto.
8: O Zé Rosa de Pirangi e o Bota de Cândido Rodrigues. Obrigado.
6: Um abraço, vambora. 6:16, a galera que vai no Pupega, também os pedreiros, pintor, um abração pra vocês aí, obrigado de coração pelo carinho. Japonês, Jato de Cabal, Luiz Cestário, por lá de errado, ligado, vai acordando, minha gente. 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No Chacoaiadão da Charrete 6:18. Quero ver, aos artistas do circo, vem pra prosear.
9: Bom dia, bom dia, bom dia, gaiteiro. Bom dia. Gaiteiro, eu volto para o oeste pela Roma, né?
6: Ai, ai, ai.
9: O gaiteiro.
6: Oi.
9: Manda um coelho pra nós ouvir, oferecendo pra toda a população de Rodriguense, né? Cândido Rodrigues, meus amigos, meus inimigos. É, manda um coelho lá pro Zé Rola de Pirangi. Também aí pra Taquaritinga, Cachoeiro, velho Cachoeira, né? Manda pro Coelho também, viu? Eita, viagem,
6: Coelho,
9: né? É, manda pro Chapéu Preto. E pra todos os ouvintes do teu programa, ô Gaiteiro.
6: Oi.
9: Vamos pegar o descendo e subindo, né? Contra a mão, vai dar cupim na bananeira, hein, Gaiteiro?
6: Eu também acho. Tchau,
9: obrigado. Fica com Deus, meu amigo.
6: Abraço, vambora.
10: Cabelo que.
6: Vai lá, Gagine, vai lá, Gagine, Brasil.
11: Bom dia. Bom dia.
6: Oi, oi, oi.
11: Bom dia, seus caras. Bom dia, Marilinha. Tem café, Marilinha? Ah, pega pro tio Natuia café.
12: Peraí que eu vou ver. Peraí, tio.
11: Tá com modão pra nós que tiver na Guia aí, beleza? Manda pra todo mundo.
6: Olha.
11: Aqui do turno, de todo mundo no quadro aqui. Beleza? E pra todo mundo aí da fazer cachoeira.
6: Tá ventando aí? Olha, rapaz.
11: E...
6: que é isso aí?
11: Tá soprando lá, hein? Na curva da igrejinha.
6: Tá soprando?
11: Tá ventando que dá medo lá, hein, Gaúcho?
6: Gente do mundo, céu.
11: Rapaz. Pezinho de bolo não para em pé lá, hein?
6: Não para de pé.
11: Dia, Gaúcho.
6: Rapaz, e a canelinha?
11: Tem Deus, hein?
6: Alô? Ui, rapaz.
11: E tem abacaxizinho aí?
6: Tem
11: doce,
6: abacaxi.
11: Doce como mel.
6: Doce, doce.
11: Os caras tá querendo, hein, Gaúcho?
6: Então.
11: Tomei abacaxi com pinga, rapaz. Os caras lá do quadro, o barjãozinho.
6: Falou, gente do céu.
11: Dia.
6: Bom dia.
11: Bom dia. Como são os caras mal acabados?
6: Rapaz, Deus céu.
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6: É com calma, seus caras. Terça-feira, 1º de setembro. Oi, a dona Luzinete, seus caras. Quer comprar alface, velho?
14: Bom dia, me diga uma coisa. Vocês têm alface? Quanto tá o maço? Eu queria repolhuda ou a pé de galinha.
6: Pé de galinha? Tá R$22,90. Ele ganha o abacaxi, entrega com o tuk-tuk. O seu Oscar vai entregar no tuk-tuk. Você vai ou não vai, seu Oscar?
15: Eu vou.
6: Tá bom então, vambora. Um abraço lá pro Baitão Radiador, está bem atenado com a gente. O Chico lá do Lava Jato, lá na Vila Buscar de Chico. Um abraço você e o Chicão aí do Centenário da Bela. Ô Chicão, vambora, parceiro. O trem tá ligado lá, só, cara. Só apertar o controle lá, gente. Desliga o trem lá. Olha a Luzinete lá, desligar lá, o trupe lá. Lá no Chacoaiadão da Charrete, minha gente. Vambora. O Carlos também, só os caras lá de Monte Verde Paulista. Gostaria de ouvir um modão aí pra você, parceiro, velho. Abração, Jacil, manda moda pra você lá na Monte Verde, minha gente.
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6: 6:21, nessa pancada, né? Vamos mais um modão no carreador da saudade. Na velha porteira no Morão, abandonado. Vambora.
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6: Esse pão desse jeitão pra galera que tá indo pra apanha da lira, apanha da laranja aí, só os caras apanha do limão também. Vambora, quero. Quero ver este madão aqui, maestro. Ó, pinicada da viola, velho. Uma moda dessa, um frango caipira, uma cajibrina das violas. E um pinicado desse da viola, sabe seu moço. Titini, o coração chega da dó. Eu lembro lá do Zequinha, do frango caipira, do Zequinha lá, né?

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8: Quem é? É o Gaúcho Velho no seu rádio, no Sertanejo Bom Demais, na sua Canal 1 FM, acordando todas as manhãs. Um abraço, um super forte a todas as famílias. Muito obrigado de coração pelo carinho. Vambora.
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8: Lá pro Foto também na Vila Esperança. Um abraço, bom dia. Do lado de cá, mais os caras aí. Eu vou lá em Anderson Multimarcas. Alô, você.
10: Gaúcho, bom dia.
8: Bom dia.
10: Escutar a música do Lourenço Lourival, A Velha Fazenda. É aqui de Guatapará, o Zé Alberto. Agradecer pra todo mundo e pra todos vocês que estão ouvindo a Canal 1. Hein? Bom dia.
8: Bom dia, bom dia. Vambora. Na tuia, amanhã só os caras na tuia no terreirão da saudade. Já vai deixando, não joga no teu terreirão, não. Recorre pra tuia, só os caras, que vai cair água. Já pega um cafezão lá na Chicona Darcy quebrada pra mim.
11: E é mesmo, né?
8: Alguma coisa, coisa amiga, vai.
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11: Gente do céu.
8: Abração lá pro Nicão Fernandes também. Tá, família Fernandes, João Fernandes em Taquaritinga. Um abraço lá também tá lá pro Bentivinho, amanhã só os caras. Pega o modão do Bentivinho aí, só os caras. 6h32. 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Bora, Maestro Oscar, como dizia o Zoom.
12: Segura aí, Maestro Oscar.
8: Falando que até o Zé Rico falava do Zé, pô, teu

0: Nome até na música, seu Oscar, que é?
1: Ia mesmo, né?
0: Ah, é pra acabar com Goiás, é pra matar o povo de rir, velho.
1: Gente do céu.
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0: Falar contigo, minha gente, bom dia.
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0: Segura essa, Maestro Oscar, do lado de cá, bom dia.
3: Ô, Galchão, bom dia. Bom dia, seu Oscar.
0: Bom dia.
3: Bom dia a todos os ouvintes da Canal 1 FM. Toca pra mim, Ouro do Sol. Pôr do Sol com Dino Franco Moraí, Francisco Modão, todo mundo que gosta da boa moda. Essa manhã abençoada aí. Forte abraço, Gaúcho, Giba, Sorocaba.
0: Abraço, Giba. Vai pra tu, Iagadeira, velho. Vambora. Quero ver mais.
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0: Nesse espada lá na Americana, já tomando um cafezão na chicorada, se quebrar. Deu bobão que vai acordando nessa manhã de terça-feira, 1º de setembro, minha gente. Até aqui nos tem guardado nosso Senhor, nosso arquiteto e dono do universo. É a tua mão que nos sustenta, Senhor. Muito obrigado, Deus, por essa semana abençoada, minha gente. Esse mês abençoado para todos vocês que vão acordando com a gente.
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0: falar contigo, minha gente, meu povão amável que vai acordando agora de rádio ligado, mas só Oscar. Pega o madão lá do. Isso, tio Oscar, aí na tua. Pega o cafezão pra nós aí também aí. Já deixa no pente aí, seu Oscar, organiza pra nós aí. Quero ver, agora o velho é bem de vista, os caras fica tomando café assim, chega até tremer com a xícara do café na mão, ó. Esse madão aqui, ó, quero ver. Levantei um dia cedo.

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2: Bom demais, minha gente. 6h42, tá aí, carro de boi. Abração lá pro Toberra, lá em Novo Horizonte, também de Radrugado, Luiz Henrique. Abraço pra toda a galera por lá, Marcão Funileiro. Aí no água, parceiro, vai na Taquaritinga também por cá. Acha coração, bom dia.
3: Tá bom, dia, tá bom, colher de Jesus. Pois você manda pra nós vivendo no mato, hein? Mandar o pessoal da Santa Fé aqui. Mandar o pessoal da Felipe 27, pessoal do Salina, pessoal do Balela, pessoal do Manduca ali.
2: Certo.
3: Mandar pro Dinho João Peixoto. Mandar pro Branco, meu irmão Labidinga. Tá na pegada. Galera imensa aí, hoje vamos começar.
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1: 6h44, Angélico, um abraço pra você, Angélico, firme na traia.
2: Gaúcho, bom dia, Gaúcho.
1: Bom dia, bom dia.
2: Bom dia, Gaúcho. Gaúcho. Angélico, tô falando aqui do Maria Luísa do...
1: Certo.
2: Graças a Deus, tô de volta na minha cidade, linda, viu? Não, aqui eu tô muito contente, vixe, Gaúcho, manda um modão pra mim aí, pros meus amigos, tá todo mundo esperando. A música é Nossa Senhora Aparecida,
1: Gênesis.
2: É, toque esse modão pra nós aí, vou oferecer pra todos meus amigos que tá curtindo. Não tem como eu falar o nome, porque são muitos amigos e alguns eu acabo esquecendo. Aí depois eles acham ruim comigo porque eu não ofereci. Então estou oferecendo para todos eles, para minha família, meus filhos e todos os ouvintes que estão ouvindo aí o teu programa, Gaúcho. O pessoal que vai para a lavoura, que vai para a roça, todos os meus amigos.
1: Tá bom.
2: Um grande abraço para você, Gaúcho.
1: Outro para você.
2: E manda um abração aí para o nosso amigo aí.
1: Tio Oscar.
2: Alô, teatro.
1: É, só agradecer, tio Oscar, aí, aos amigos ouvintes. E nós também vai pegar a mala, tio Oscar. Galiza aí, vambora.
3: Obrigado.
1: Vambora, vamos passar amanhã, 7 da noite, né, Jorge, minha gente. Aos baluartes, aos patrocinadores, meu muito obrigado. Parabéns, é o nosso destino, minha gente. Um zumber forte pra você de perto e você de longe também. Haja coração. 6h46. Gilberto Gilmar, na sua 93,7. Oi, Vani!
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1: Agora 6h50, hora de informação.
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1: Muito bom dia, Taquaritinga, bom dia, grande região, bom dia para você em mais de 180 cidades, onde chega o som forte da Canal, manhã de terça-feira. Hoje, dia 1º de setembro, virando a folhinha, começando o novo mês. Nosso abraço aos profissionais de educação física no seu dia. Hora de você conferir os destaques desta edição. Vamos até as ruas da Taquaritinga, repórter José Lucente, bom dia.
3: Edson, um abraço a você, muito bom dia e bom dia a todos que estão ligados no jornalismo aqui da Casa da Canal. Furto de 300 metros de cabos é alvo de investigações do SIG, da Polícia Civil. Acidente entre trem e carro foi registrado em Santa Ernestina. Mulher ateia fogo no carro do seu companheiro em Matão. Homem morto em Jaboticabal ainda não foi identificado. Trabalhadores da fazenda Camuí cruzam os braços. E o IBGE divulga estimativa da população de Taquaritinga que perdeu aí, segundo o IBGE, 52 moradores. Esses são os destaques. O noticiário completo eu trago em seguida. Bom dia, Edson.
1: Bom dia, Zé. Bom dia. Hoje também dia mundial de oração pelo cuidado da criação. Vamos à central de redação, Alessandra Cazon, pois não?
4: Bom dia, Edson. Bom dia a todos os ouvintes do Canal É Notícia. Na manhã desta terça-feira, acusado de furto, ainda não foi identificado pela Polícia Civil aqui em Taquaritinga. A jardineira da tarde fará apresentação fora de época em circuito na Praça Guilherme Franco. E um médico taquaritinguense foi homenageado pelo CRM pelos seus 40 anos de profissão.
1: Esses são os destaques, também as informações do seu time do coração com a sua participação no Canal 1 é Notícia, que está só começando.
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1: Tempo e temperatura. Olha, nós tivemos chuva aqui em Taquaritinga agora há pouco, né? Deu uma diminuída, uma chuva até forte, né? Forte, um pouco mais de intensidade agora no início da manhã. E de acordo com o Instituto Climatempo, nós vamos ter uma terça-feira de sol, né? Nublado com chuva agora pela manhã, à tarde e à noite pode ter temporal. Então, atenção, tarde e noite com possibilidade de temporais aqui em Taquaritinga. Nós tivemos chuvas muito fortes aí em Santa Catarina, Umuarama. Nós tivemos aí até tufão aí registrados em Santa Catarina, não é? Tomara que venha uma chuva forte aí, perfeitamente, mas sem qualquer intercorrência. A temperatura que atingiu 18 graus durante a madrugada vai bater nos 26 de máxima. E o sol, que era para estar no horizonte desde as 6h24, vai se pôr às 18h04.
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1: 6h54 e a primeira informação do repórter José Lucente, pois não?
3: Como dá para perceber, né, Edson? Chove em Taquaritinga, mas a polícia não para, viu? Tem uma operação acontecendo agora, 5 lugares estão sendo aí vistoriados pela polícia, né? Visitados aí pelo setor de investigações gerais da Polícia Civil, no comando do delegado Dr. Fábio Abibi Calazans e também Dr. Luiz Fernando. Os policiais militares aqui de Taquaritinga estão no apoio dessa operação desenvolvida neste momento aqui pela Polícia Civil.
7: a gente passou pela UPA e já viu aí pessoas detidas, né, sendo examinadas no exame de corpo de delito. E a gente vai aguardar por aqui a chegada dos delegados para a gente poder ter a informação mais correta e precisa de que operação é essa e por que ela está sendo desenvolvida na manhã de hoje. Então fique ligado à programação da Canal e a gente volta com novas informações depois do horário político, Edson.
1: Ainda nesta edição, o repórter José Lucente vai atualizar essas informações da operação policial aqui em Taquaritinga. Alessandra, central de redação, pois não?
4: Na região, um homem de 29 anos foi detido pela polícia em Matão após supostamente ameaçar uma família com uma faca e dizer que colocaria fogo na residência. Segundo o morador, de 55 anos, esse indivíduo teria ido até a sua residência exigindo que a sua esposa, uma candidata deputada estadual, pagasse um churrasco para ele. Em seguida, teria ameaçado a família com uma faca. O suspeito foi localizado completamente alterado e riscando essa faca no chão, ameaçando as pessoas presentes. Ele foi abordado, desarmado e depois algemado. Ao passar por exame de corpo de delito, ele foi apresentado na delegacia de Matão, onde a autoridade policial determinou a apreensão da faca, o registro da ocorrência e a liberação das partes.
1: Olha, viralizou nas redes sociais, né, ontem e também anteontem, uma fala do presidente Lula que teria humilhado os coletores de lixos, garis, em todo o Brasil, dizendo que é uma profissão de pobre, que a pessoa não pode se orgulhar desta profissão. Vamos ouvir.
8: Eu, quando eu passo na rua e eu vejo aquelas pessoas que trabalham colhendo lixo, é uma profissão muito pobre, porque não é uma profissão que dá orgulho. Eu sou lixeiro. Ninguém tem, o cara tem orgulho de falar, eu sou engenheiro, eu sou médico, mas lixeiro é uma coisa pobre de quem não pode estudar. 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
1: É, lixeiro é uma coisa pobre que não pode estudar, na opinião aí do presidente Luiz Inácio Lula da Silva. Essa fala repercutiu muito nas redes sociais, né? Nós temos muitos e muitos vídeos de garis protestando, inclusive Marcelinho Carioca, que é filho de um gari.
9: Quando eu estreiei no Maracanã, no dia 30 de novembro de 88, uma quarta-feira, 9h41 da noite, no lugar de Arthur Antunes Coimbra, o Zico, o Galinho de Quintino, Flamengo e Fluminense, o meu pai estava na geral do Maracanã trabalhando. 18 garis, 9 de um lado e 9 do outro. Enquanto muita gente ia para a escola de samba assistir os desfiles, acabava, o meu pai era aquele que vinha atrás varrendo e limpando para todo mundo, para entrar uma outra escola. E como é que o cara fala dessa classe? Ele atingiu a minha veia, o meu coração, o meu pai. Então imagina a dor no coração de todos os filhos de gari. Entendeu, Lucas? Entendeu, Marcelo? Então não tem como eu ficar calado. Irresponsabilidade na fala, agressão na fala, ofensa na fala.
1: Esse, o depoimento forte, emocionado, no Marcelinho Carioca, filho de um gari, né? E que fez essa manifestação, tantas outras, né? Por essa fala infeliz, né? De Lula, mais uma vez, fala que a grande mídia passa o pano, mas a internet não perdoa, né? Então, muitos vídeos, muitos protestos contra mais essa do Lula aí. 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Hora do espaço eleitoral gratuito. A gente volta em 25 minutos.
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De volta na primeira edição do canal Um é Notícia, o Zé Lucente abriu aí a sua participação falando de uma ação policial na cidade, né? Policiais civis nas ruas aqui em Taquaritinga, cumprindo aí mandados de busca, né? No município. Zé Lucente vai trazer as informações desta ação policial aqui nesta edição. 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Agora 7:27, o Zé Lucente estava ao vivo com a gente aqui, houve uma queda no sinal, ele vai restabelecer o sinal para trazer informações dessa ação policial que acontece aqui no município, né? 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

0: está trabalhando bastante. É uma operação da Polícia Civil, que tem apoio da Polícia Militar. A gente vê aqui a movimentação dos policiais, né? Ainda tem viaturas nas ruas fazendo aí a visita em locais pré-determinados, já com mandado de prisão expedido. Bom, por que está acontecendo, Edson? De acordo com o delegado Dr. Fábio Habib Calazans, que está à frente dessa operação, nós tivemos aí em agosto agora, né? E parece que no último dia 12 de agosto, um roubo que aconteceu no condomínio Firenze. Condomínio Firenze, aqui em Taquaritinga, ele acabou sendo vítima de assaltantes e 5 pessoas estão sendo procuradas. 3 delas já estão presas aqui na delegacia de polícia. É claro que os outros 2 elementos ainda estão sendo procurados e, segundo o delegado, doutor Fábio, ele conversa com a gente daqui a pouquinho para trazer mais detalhes dessa operação, né? Então, esse roubo que aconteceu no condomínio Firenze, ali no dia 12 de agosto, aproximadamente, já está sendo aí elucidado. 3 pessoas já estão presas por aqui e 2 outras estão sendo procuradas. E é claro que o apoio da Polícia Militar é importante, né, Edson? Porque mostra esse trabalho, né, e fecha um cerco, porque se só os policiais civis saírem na captura, provavelmente os outros deveriam escapar. Mas nesse caso, militar e civil fazem esse trabalho e a gente vai ter esse roubo, né, elucidado ainda no dia de hoje, Edson. E a gente vai continuar por aqui.
1: Olha, vocês se recordam esse roubo que aconteceu no condomínio Firenze, aqui em Taquaritinga, naquela oportunidade, porque lá existe um vigia, né? E esse vigia relatou à polícia ter sido espancado, né, por 5 elementos encapuzados que invadiram o condomínio e furtaram a fiação de uma residência do sistema lá também do condomínio Firenze. Posteriormente, a polícia achou algumas informações desencontradas por parte do vigia aí, né? E o assunto teria virado, não sei, né? E a polícia, obviamente, que obteve aí informações acerca deste roubo. Roubo de fios de viação, de cabos elétricos no condomínio. O que pode abrir uma brecha aí importante para essa sucessão de furtos, né, de cabos que acontecem na nossa cidade, porque uma coisa puxa a outra, né? Será que eles estariam também, né, também relacionados, eles estão envolvidos noutros furtos de cabos e de energia aqui em Taquaritinga? A gente vai aguardar essas investigações por parte aí da polícia. Segundo o Zé Lucente, 3 já estão presos, outros estão sendo procurados neste momento e você vai ter a informação aqui na Casa da Canal 731, Alessandra, Central de Redação. 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
1: Não, doutor Delfino, penso que seja uma unanimidade aqui em Taquaritinga, né? O carinho que a população tem e o respeito ao brilhante profissional. 7:34. A Loto Fácil teve uma aposta premiada na noite de ontem, a Quina acumulou. 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Segundo sorteio 3, 19, 22, 38, 39 e 45. Prêmio está acumulado R$ 2.800.000. A Quina acumulou, ninguém acertou a faixa principal 18, 23, 34, 49, 69. Prêmio está acumulado para hoje em R$ 11.300.000. Ontem, 42 apostadores fizeram a quadra, cada um vai levar 11.171. E a Loto Fácil teve uma aposta premiada, 1,5 milhão para o apostador que acertou essas dezenas, 3, 5, 7, 8, 10, 14, 16, 17, 18, 19, 20, 21, 23, 24 e 25. Aposta do Rio de Janeiro vai levar sozinha o prêmio de R$ 1,5 milhão da Loto Fácil. E hoje tem a Mega Sena acumulada, R$ 36 milhões. 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Zé Lucente, 7:36, ele continua acompanhando lá as investigações por parte da polícia de Taquaritinga, tá com o delegado titular do município, né? Para trazer aí mais informações acerca desta operação na cidade. Pois não, Zé? Zé Lucente, tá ao vivo, Zé? Ou tá travado aí? Estamos com um problema, parece, na comunicação com o repórter José Lucente, tá lá ao vivo com o delegado de polícia, doutor Fábio Habib, para falar dessa ação das polícias civis, da polícia civil aqui de Taquaritinga, com a colaboração de policiais militares, após aquele roubo que aconteceu lá no condomínio Firenze. Vocês tiveram essa informação com o Zé Lucente, bandidos armados, né? Teriam, né, invadido o condomínio, machucado, né? Dominado e machucado lá o segurança e fizeram o furto, levaram o roubo, né? De fiação de uma residência toda, inclusive do sistema lá do condomínio Firenze. Posteriormente a polícia percebeu alguma inconsistência nas informações prestadas aí pelo segurança e isso gerou uma investigação policial. Segundo o repórter José Lucente, com informação há pouco, né? 3 pessoas foram presas, outras podem ser presas ainda nesta manhã e a gente está aguardando a informação. Houve um corte lá na comunicação com o nosso repórter José Lucente. Já já a gente vai trazer mais informações. Outra investigação no nível nacional é sobre o tráfico de armas que mira jogadores de futebol. Olha aí que coisa. Depois da participação de jogadores influenciando, mudando jogos aí nas bets, vocês lembram? Agora tem jogador envolvido no tráfico de armas no Brasil. Repórter Daniel Esperon tem mais informações.
2: Os atacantes David Correia do Vasco e Rainer do Vila Nova estão no centro de uma investigação de tráfico interestadual de drogas e armas nesta segunda-feira. Os centros de treinamentos das duas equipes, inclusive, foram alvos de busca e apreensão. As investigações estão sendo conduzidas pela Polícia Civil do Espírito Santo e é possível que exista o envolvimento de outros atletas profissionais e empresários com o grupo criminoso investigado. Vasco e Vila Nova se colocaram à disposição das autoridades para contribuir com as investigações. No posicionamento do Vila Nova em nota oficial, o clube goiano explica que Rainer pode estar sendo incluído no processo por conta de uma amizade de infância com um criminoso de Vitória.
1: Pois é, diz-me com quem tu andas que eu te direi quem és, né? Alô, Tim Maiane, Maria Cis, um abraço, bom dia. Zé Antônio de Lima também tá ligado aqui, o Ney, o Patrick, pessoal lá da Só Trator, tá aqui também a Sandra Trevisan, tá mandando um recadinho nesta manhã, pois não, Sandra?
3: Oi, Edson, bom dia. Edson, repercutiu mesmo e muito mal as falas do nosso ilustre presidente sobre os garis. Que toda profissão honesta, ela é digna, né? E quem é ele para falar? Ele esqueceu das origens dele, de onde ele veio. E por falar nisso, e o filho dele? O filho dele, ele recolhia estrumes no zoológico de São Paulo, tratava lá de elefante. Vamos falar o português, claro, recolhia merda o dia inteiro. E aí, ele se formou em engenharia, arquitetura, medicina, sei lá o quê? Não. Ficou rico do dia para a noite, sabe-se com o quê? Feio é isso, né? Agora, trabalhar honestamente, não, gente. Feio é roubar. Ele já não tinha minha simpatia, agora vai ter menos ainda. E que todos os garis desse país façam o mesmo, ou que, pelo menos, quem não conseguiu até hoje ter um curso superior, porque é difícil você entrar numa universidade pública para prestar um vestibular, e quem não consegue entrar na pública, não consegue pagar uma particular também. Ou ele trabalha ou ele estuda. Só que o filho dele teve muita sorte, né? Então vamos falar dos outros. Bom dia.
1: Bom dia, Sandra. São 7:41, né? Obviamente que esta fala é infeliz, não é? Ou sei lá, né? A boca fala do que o coração tá cheio, né? E poxa vida, a importância, desnecessário falar da importância, né? Desnecessário, porque todo cidadão consciente, com um mínimo de consciência, sabe da grande importância que tem os nossos valorosos coletores, aliás, aqui mesmo na casa da Canal, né? Aqui mesmo na casa da Canal. O Edson Cândido pode faltar aqui que ninguém vai perceber. Se a Alessandra não vier trabalhar, ninguém vai perceber. Mas se faltar a tia do café, do café da limpeza, aí todo mundo percebe, né? Todo mundo percebe a importância dessa gente que valoriza, né? Valoriza todas as profissões, todas elas, né? São 7:42, pois não? Pois é, né? 7:42, porque se não vier, vai ter que tomar o café do Edson, e o café do Edson é amargo, gente, é amargo. 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Falando em doutor, a partir de amanhã aqui na Casa da Canal e toda quarta-feira, nós teremos aqui doutor Michelone. Doutor Michelone vai falar de saúde com a gente aqui na Casa da Canal. Ele que é campeão na cidade em ortopedia, né? ortopedista, doutor Michelone, que eu conheço desde 1900 e Car Miranda. Para mim, meu querido Amarelinho, né? Desde lá, 1900 e Car Miranda, doutor Amarelinho. E o Michelone vai estar aqui toda quarta-feira para falar sobre um assunto na sua área, na ortopedia, né? E não só para a população mais idosa, que se machuca bastante, mas para todo tipo de trauma, né? Para todo tipo de dores, todo tipo de incômodo, tudo relacionado à ortopedia, dicas importantes, doutor, e também para esclarecer muita coisa, doutor Michelone vai estar toda quarta-feira. Anote aí, já conversa com um amigo, com a sua amiga, doutor Michelone vai estar amanhã, 7h45, aqui na Casa da Canal, tá? Das 7h45 até as 8 da manhã, a gente vai bater um papo gostoso com o doutor Michelone na Casa da Canal. 7h44, Alessandra Cazon, pois não?
0: E a Jardineira da Tarde vai realizar, neste mês de setembro, uma apresentação fora de época, com circuito na Praça Guilherme Franco. A apresentação, que integrará o evento do Sicoobi Cooperac Run, no dia 19 de setembro, será um sábado, com muito esporte, corrida de rua e atrações para toda a família. A Jardineira da Tarde terá início às 5 horas. E o evento, além de celebrar 20 anos do Sicoobi Cooperac, irá beneficiar o Lar São Vicente de Paulo, porque toda a renda será destinada para a entidade.
1: O Zé Lucente já está com o doutor Habib para falar da operação policial aqui em Taguaritinga. Antes, o Luiz Gessolo está convidando você, associado e também não sócios, para a comida de boteco que acontece no próximo dia 18 no Náutico. Atenção, comida de boteco com roda de samba, hein? Vai ter Júnior Barros e Eloy Brito, o melhor do samba para você. 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Associados pagam 60, não sócios, R$130. R$130. As vendas pelo aplicativo, também pelo escritório do clube no 16-3253-6000 e na portaria 996-353304. 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E no dia 26 tem baile da primavera, uma festa imperdível, animação da banda Doce Veneno. Clube Náutico Taquaritinga chamando o Zé Lucente, agora sim com o doutor Fábio Habib, pois não?
4: Deixa eu falar com o doutor Fábio Habib Calazans, que estava nessa operação, que está nessa operação, junto com o doutor Luiz Fernando, toda a equipe do SIG aqui de Taquaritinga, na elucidação de um fato, Edson, que aconteceu no último dia 12 de agosto, né? Nós estamos no dia 1º de setembro e esse roubo que aconteceu no condomínio Firenze praticamente está elucidado, doutor. Muito bom dia.
5: Bom dia, exatamente. No dia 12 de agosto, na noite do dia 11 para o dia 12 de agosto, foi chamada uma ocorrência de um possível roubo no condomínio Firenze, aqui localizado em Taquaritinga. Nesse modo, as investigações elas se iniciaram e foi possível constatar que aquela situação que seria um roubo, na verdade foi um furto. E através da análise das imagens de vídeo monitoramento, além de outros elementos, foi possível constatar que o porteiro, o vigilante que estava naquela situação ali, ele auxiliou a entrada dos bandidos e participou também daquela empreitada criminosa, né, que resultou num prejuízo, segundo o administrador do condomínio, de mais de R$100 mil no furto das fiações do condomínio. E na data de hoje foi dado cumprimento a esses mandados de prisão. A gente representou pela expedição de 5 mandados de prisão e 5 buscas, sendo que até o momento a gente conseguiu capturar 3 desses indivíduos, sendo que 2 permanecem ainda foragidos.
4: A pessoa que estava no momento lá, esse aí está preso, doutor?
5: O vigilante ainda não foi encontrado, mas as diligências elas continuam para que a gente possa localizar ele.
4: A gente, no momento da ocorrência, informava extraoficialmente de uma imagem que mostraria a controvérsia do que estava acontecendo, né? Exatamente. Essa imagem, o senhor então tem essa imagem e através dela deu para ficar mais robusta esse pedido de prisão?
5: Exatamente. Um primeiro momento foi o vigilante, ele veio aqui narrar um roubo, né, que ele teria sido vítima. Mas com a análise dos elementos que foram apresentados para a gente pôde perceber que o comportamento dele foi muito contraditório, sendo que ele participou da empreitada criminosa ali, auxiliando os bandidos na subtração dos bens ali do condomínio. Os criminosos, eles ficaram por cerca de 3 horas dentro do residencial, sendo que em nenhum momento o vigilante, ele toma uma atitude, chama a polícia. Ele sempre fica dentro do próprio condomínio, passeando, rodando. Em determinado momento, por volta de 11 horas da noite, dentro da guarita, ele pega algum dos objetos que estão na guarita e começa a jogar, a dispersar pelo chão, provavelmente para simular alguma situação que indicasse um roubo e que ele teria sido vítima.
4: E naquele momento não havia elementos para ser preso esse rapaz, né?
5: Exatamente, naquele momento ele foi ouvido e não foram localizados elementos naquele momento, mas a partir daquele dia o setor de investigação, ele já começou a produzir diligências com o objetivo de produzir provas para pedir a prisão de todos os envolvidos.
4: Praticamente 15 dias de investigação, né, doutor? Dia 12 de agosto, 1º de setembro, quer dizer, hoje saiu o mandado de prisão, mas as investigações avançaram rapidamente.
5: Exatamente. A gente deu o cumprimento hoje, mas a gente já tinha esses mandados de prisão e de busca há um determinado tempo. Uhum. Foi uma investigação que durou aproximadamente uma semana, foi muito rápida. E se mostrou de maneira exitosa e a gente ainda vai conseguir pegar os outros dois que ainda permanecem foragidos.
4: São mandados de prisão preventiva ou temporário?
5: São 5 mandados de prisão preventiva, sendo cumprido 3 até o momento.
4: Doutor, muito obrigado pelas informações.
5: Obrigado, valeu.
4: Edson, então foi dia 12 o que aconteceu. E hoje, dia 1º, 3 já estão presos e agora faltam mais 2 que estão sendo procurados. Eu deixo com você.
1: São 7:50, né? Parabéns aos policiais em Itaquaritinga por essa ação, né? Que para ser exitosa totalmente, né? Tem que ter a captura dos dois que estão foragidos, né? Inclusive o vigia tá foragido? Dos dois foragidos, inclusive o vigia, né? O vigia. Segundo o doutor Fábio Habib, né? O vigia teria facilitado a entrada e teria inclusive auxiliado, né? No roubo dos cabos, cerca de 100 mil reais, prejuízo aí para o condomínio, onde algumas casas foram roubadas, aí levaram cabos, né, e também o sistema de energia ali do condomínio Firenze, né? Mas felizmente as câmeras conseguiram preservar, as câmeras foram preservadas e mudaram a ação, né? O vigia falou que foi agredido, enfim, né? Enfim, e na verdade ele facilitou a entrada dos bandidos. Eu não sei porque me veio a imagem daquele 8 de janeiro, né? A imagem da invasão lá na Praça dos Três Poderes, na verdade, teve muita gente que facilitou, gente da segurança, e que facilitou, mas ninguém quer investigar isso aí, tá tudo de barulho quieto nesse Brasilzão, ninguém quer investigar lá, mas aqui foi investigado. Aqui foi investigado. E agora, parabéns. E comigo aqui na casa da Canal é assim. O Edson Cândido às vezes critica, o pessoal fica bravo, né? O pessoal da polícia tá bravo aí, porque eu tô aqui cobrando, e tô cobrando mesmo. Porque a gente sente na pele o sofrimento dessa população. Os caras começam aí uma construção e os caras vão lá e levam tudo. Não é verdade? Nas nossas rodovias, nas nossas avenidas aqui na cidade, nas nossas ruas, está uma fiação pendurada aí de tanto furto, tanto cabo que foi furtado aqui no município, e a gente está cobrando isso. E quem sabe agora, com essa prisão desses três, e quem sabe, né, com a prisão dos dois que estão foragidos, a polícia possa esclarecer muita coisa aí, muita coisa. Muita coisa, é o que a gente espera, né? É o que a gente espera. Porque a população de bem tem que se unir em defesa de si própria, não é verdade? Não podemos permitir esse estado de coisas. E eu não saio de casa disposto a brigar com todo mundo, não. Pelo contrário, né? Pelo contrário. Todo dia lá estou com os joelhos dobrados, pedindo a Deus que me dê discernimento, sabedoria, né? Na hora de falar. Mas eu sei que eu erro. Eu sei que às vezes, né, o sangue, às vezes o fígado, né, o fígado fala mais alto do que a inteligência, e a gente às vezes fala o que não deve, né, por causa disso. A gente também não tem, corre o sangue aqui nas veias, né, corre o sangue aqui nas veias, como o Marcelinho Carioca falou há pouco, né, pegou no meu, na minha veia a fala lá do presidente falando mal dos garis aí, né, eu não saio, né. E eu procuro pedir a Deus que me oriente. E o meu Jesus fala, né? na sua palavra, fala dos mandamentos e fala: não matarás, não matarás, não matarás. Aí eu recebo, e tenho certeza que você deve ter ouvido, uma ação nos Estados Unidos, uma ação de policiais dos Estados Unidos, que conseguiu resgatar 163 crianças que foram sequestradas para serem abusadas ou tráfico de órgãos. Crianças, inclusive bebês de 8 meses, 163 crianças. Aí eu vejo essas imagens e você também vai conferir agora aqui na Casa da Canal, e eu te pergunto: como é que você fica? E meu Jesus fala: não matarás, não matarás. Põe na tela, maestro.
6: 163 crianças e adolescentes foram resgatados em uma mega operação nos Estados Unidos. Entre as vítimas estavam crianças de apenas 2 meses de idade. A operação aconteceu durante 5 dias e mobilizou autoridades de várias cidades da Flórida, outros estados americanos e até de outros países. Essas crianças estavam expostas a abuso, exploração sexual e tráfico humano. A operação chamada Statewide Shield é considerada uma das maiores ações de recuperação de crianças desaparecidas na história dos Estados Unidos. Mas, infelizmente, diante de uma ação tão grande, apenas 3 pessoas foram presas. Mas, de acordo com as autoridades, a investigação continua.
1: O tráfico de pessoas, de crianças, tem uma rede multimilionária nesse mundo de Deus. Infelizmente, né? E essas pessoas, né? Meu Deus, me perdoe, mas no mínimo paredão, no mínimo paredão para esse tipo de gente, no mínimo o paredão, no mínimo, né? 7:55, que Deus proteja as nossas crianças. 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
1: Alô, Juninho Previdelli, tá ligado aqui na Casa da Canal, um abraço, tá lá no telão, ligado na Casa da Canal, um abraço, Juninho. 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
3: 7h59, tá aqui o Vitor Cross aqui na Casa da Canal, fazendo o seguinte comentário. O Edson, falando em garis, coletores de lixo, vamos elogiar, porque estão passando certinho no horário. Parabéns pela regularidade, tá dizendo aqui o Vitor Cross. E eu também, viu, Vitor? Desde que tá a nova empresa aí, nunca houve nenhum problema lá na coleta de lixo, pelo menos no meu bairro, né? Ali nunca teve problema nenhum. Já é uma no cravo, uma na ferradura sempre, né? Já o Santos está aqui para dizer o seguinte: Edson, não tem condições essa empresa de transporte escolar. A empresa não tem ônibus reserva e quando um quebra, eles juntam duas ou três linhas num ônibus só, causando lotação e atraso. E nada acontece. É a denúncia do Santos aqui na Casa da Canal. Vitor Cross elogiando a coleta de lixo e o Santos denunciando aqui problemas no transporte escolar de alunos. Zé Lucente tem outras informações, Alessandra também, em nome da Constrói, lá do Renato. 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Zé Lucente.
4: Um acidente envolvendo um veículo Gol e um trem foi registrado no último domingo em Santa Ernestina. Segundo o registro da Polícia Militar, o motorista do carro, 54 anos de idade, relatou que não conseguiu parar o veículo enquanto atravessava a linha férrea, provocando então a colisão com o trem. O maquinista informou aos policiais que sentiu uma forte pancada na lateral da composição e realizou aí procedimentos de emergência. O motorista sofreu um corte na cabeça, foi socorrido por uma ambulância municipal até a UPA aqui de Taquaritinga, onde recebeu atendimento médico e permaneceu em observação. Durante a ocorrência, os policiais constataram irregularidades na documentação do veículo e do condutor. O carro não estava licenciado e a CNH do motorista estava vencida há mais de 30 dias. Diante das irregularidades, foram aplicadas aí autuações previstas e o veículo foi recolhido, o que sobrou dele, é claro, ao pátio. O caso foi comunicado à Polícia Civil. Agora, né, essa passagem de nível em Santa Ernestina, de vez em quando, registra aí ocorrências de veículos sendo atingidos aí pela composição. Ou veículos, né, que entram na linha férrea sem o devido cuidado. É você, Edson.
3: São 8h02, né? Não é que o cidadão não conseguiu parar. Ele parou o veículo, o carro parou em cima de uma das linhas, né? Por sorte, né? Porque se avança um pouco mais, obviamente que o motorista teria, né, teria tido um acidente fatal, né? Porque o carro, obviamente que ele foi parando o veículo, devia ter algum problema mecânico no carro, né? Talvez o breque não funcionou, e ele ao acionar o freio, o carro não funcionou, e avançou uma das linhas. Se tivesse avançado mais para o meio da linha, aí teria levado. Então, bateu na frente do veículo. Agora, o que chama atenção é que logo atrás vem uma caminhonete, o trem está chegando e a caminhonete passa na frente do trem. Que impressionante, que tanta pressa assim, meu Deus, a vida não vale nada, olha que coisa, hein? Impressionante. Agora, nada é tão ruim que não possa ser piorado, além do acidente, né? Dos danos causados no veículo, o condutor bateu a cabeça, machucou, ainda estava com a documentação irregular do veículo e ele não tinha CNH. Nada é tão ruim que não possa ser piorado, hein? Dona Alessandra, central de redação, pois não?
5: Edson, depois do título de tropeiro do ano do Chiquinho Nucci, a Companhia Califórnia fechou o rodeio internacional de Barretos com mais dois grandes títulos. o touro Cartel conquistou o título de melhor touro da competição, com média de 46 pontos. A companhia também levou o título de melhor boiada, eleita com a média de 44,45 pontos. Um grande resultado que a equipe da Companhia Califórnia está comemorando após encerramento da tradicional Festa do Peão de Barretos.
3: Parabéns, Chiquinho, parabéns, Companhia Califórnia, parabéns ao nosso Chiquinho Nusso, nosso taquaritinguense maravilhoso, né? São 8:05 aqui na Casa da Canal, 8:05, chamando mais uma vez o repórter da cidade, José Lucente, com informação pra gente, põe na tela.
4: Uma mulher foi presa em flagrante na noite do último domingo após atear fogo no veículo do companheiro durante uma discussão no portal Terra da Saudade, em Matão. Segundo informações da Polícia Militar, a ocorrência foi inicialmente comunicada como uma desinteligência entre casal. No local, os policiais encontraram o veículo Gol em chamas e acionaram então o corpo de bombeiros. O incêndio foi de grandes proporções e o veículo estava próximo a um depósito de gás, aumentando aí o risco no local. De acordo com os relatos apresentados à polícia, a discussão entre o casal teria evoluído para uma briga. Em determinado momento, a mulher teria ido até a rua, onde o carro do companheiro estava estacionado, jogou óleo e álcool sobre o veículo e ateou fogo. As partes foram encaminhadas ao pronto-socorro municipal para exames de corpo de delito e, posteriormente, apresentados no plantão policial. Segundo a PM, não foram constatadas lesões. A perícia foi acionada e realizou trabalhos no local antes da liberação da área. Na delegacia, o delegado que estava de plantão ratificou a prisão em flagrante da mulher pelo crime de dano e arbitrou fiança do valor de 2 salários mínimos, totalizando R$ 3.442. O valor foi pago por um familiar e a mulher foi liberada após encerramento da ocorrência. O caso foi registrado, então, no plantão policial em Matão e agora segue sob investigação. É você, Edson.
3: É, briguinha à toa de casal, que só tacou fogo, acabou com o veículo, só isso. É, briguinha básica de casal, né? 8:06, Alessandra Cazon, central de relação, aqui pro Cláudio Rizzo, né? E também a Val, o Vanderlei Sotilho, né? Agradecendo a Deus por essa chuva abençoada aqui na nossa cidade, aqui tranquila, chuva mansa, serena, né? É, nós tivemos aí chuva forte lá em Londrina, né? É, também lá em Santa Catarina, Umuarama, essa região, a chuva chegou com mais intensidade. Dona Alessandra Cazon, pois não?
5: A pizzaria Pizza Kid está contratando montador de pizza para trabalhar no período noturno, das 5 da tarde até a meia-noite. Além do salário, há também benefícios que totalizam R$ 2.845 de ganhos mensais. A pizzaria está na rua Prudente de Moraes e para se candidatar, basta entrar em contato pelo telefone, que também é o WhatsApp. É o 3252-6169, vaga para montador de pizza na nossa Pizza Kid.
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4: A Polícia Civil trabalha para identificar o homem encontrado morto na área industrial em Jaboticabal. O corpo foi localizado no último sábado e até o momento nenhum familiar compareceu para auxiliar nas investigações. Uma das principais suspeitas é que a vítima seja moradora em Monte Alto. Para confirmar a identidade, a polícia solicitou exames de impressões digitais e da arcada dentária. As investigações seguem em andamento e as novas informações poderão ajudar na identificação da vítima e no esclarecimento das circunstâncias da morte. E quem tiver alguma informação que possa contribuir com o trabalho da polícia, deve entrar em contato com a Polícia Civil de Monte Alto ou de Jaboticabal. É você, Edson.
3: Alô, Jandira Correia, Luzia Andrade da Paz, Antônio Carlos Bernardo, tá ligado aqui na Casa da Canal, a Maria Fanelli, o Cláudio Rizzo também tá aqui, Vanderlei Sotilho, Massal Miura, grande Massal, um abraço para você, Jacira Fumagalli. Opa, quem tá aqui? Zilda Paulino, Débora Garcia. Ai, ai, ai, ai, ai, são 8:13, eu falei há pouco, né, da empresa responsável pela coleta do lixo aqui, pelo menos lá no meu bairro não tem tido problema não. E o Zé César tá mandando aqui pra gente imagens, pode pôr as imagens, né, mostrando lá, o pessoal tá acabando de passar lá na Vila Sarge, tá dizendo ele lá, pessoal da coleta de lixo, fazendo a coleta, fazendo o seu trabalho com regularidade, tá me informando lá. Meu querido Zé César da Silva, um abraço para você, viu? A Edna me informa aqui que o Valdir Cavalini faturou uma Marmitex da Rosseri Ipiranga. E ontem ela mandou para mim aqui a informação de que o Pastel e a Marli comemoraram 41 anos de casamentos. Foi ontem, né? Parabéns dos filhos Arielle e Maxwell. Alô Pastel, alô Marli, um abraço para vocês, viu? Alessandra, central de redação, informação, pois não?
5: A prefeitura aqui de Taquaritinga está lembrando que os moradores que tiveram as suas residências danificadas pela forte tempestade de 24 de julho e pretendem solicitar o saque calamidade do Fundo de Garantia, eles devem realizar esse cadastramento agora até o dia 11 de setembro. O procedimento deve ser feito no cadastro único, na cidade administrativa, com a apresentação da documentação e das informações necessárias para comprovar os danos. Como Taquaritinga possui mais de 50 mil habitantes, o benefício não será liberado automaticamente para todos os moradores. Apenas pessoas que comprovarem que seus imóveis foram atingidos poderão solicitar o saque. O endereço da residência afetada deverá ser cadastrado pela Prefeitura e encaminhado até a Caixa Econômica Federal. A administração está reforçando que apenas morar no município não garante o acesso ao benefício. O saque calamidade permite a retirada de recursos do Fundo de Garantia em situações de necessidade decorrentes de desastres naturais, desde que os requisitos sejam atendidos. Os moradores devem procurar a cidade administrativa em caso de dúvidas e ficar atentos agora ao prazo de 11 de setembro.
3: Alô, Márcio Pires, um abraço para você, a Dulcineia Belarmino, um abraço também para todos da Casa de Carnes Mais Sabor, Terça Maluca, Casa de Carnes Mais Sabor, Costela Bovina ou Linguiça Cabo de Reio, R$19,90, Carne Moída, R$32,90, Filé de Tilápia, R$33,90, Pernil Suíno Sem Osso, em cubos, por R$15,99. 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Ah, então vamos chamar José Roberto Gayon.
9: Olá, amigos da Casa da Canal, muito bom dia. Eu, José Roberto Gayon, chegando com as primeiras informações dos quatro grandes clubes de São Paulo na primeira edição aqui da Casa da Canal, sempre em nome de Casa do Norte Ferreira. 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Passou, gostou, levou. Em nome da Casa do Norte, eu falo do Santos. O Peixe anunciou o Arthur. Até o final da temporada, o jogador chega à equipe do Peixe para lutar por uma vaga de titular nesse meio campo. Hoje, o técnico Cuca define qual time vai a campo para a decisão contra o Palmeiras. Amanhã, o jogo da remontada será na Vila Belmiro. O Santos precisa fazer 3 gols de diferença. E o Conselho do Santos se reúne para apresentação de empresa interessada na SAF do clube. Talvez a alternativa seja realmente virar uma SAF. Já o Palmeiras, o técnico Abel Ferreira convive com a questão do Vitor Roque, jogador que voltou de lesão e não apresenta o bom futebol que era esperado, mas hoje o técnico define também qual equipe vai a campo. O Palmeiras viaja a Santos, Barbosa, Piquerez treinaram normalmente, talvez sejam novidades, mas só para o jogo do fim de semana contra a equipe do Botafogo. Palmeiras deve poupar alguns jogadores. Palmeiras que tem uma boa vantagem, vantagem de 3 gols de diferença para a equipe do Santos. E hoje é aniversário do Corinthians, mais um ano do Corinthians. O Corinthians que repudiou o ataque à criança que ganhou a camisa do Neymar, a organizada do clube também, e o Corinthians se prepara para o jogo contra a Chapecoense, domingo 19h30, mas de olho no Estudiantes, partida que ocorre na próxima quarta-feira na Argentina. O Corinthians de olho aí, mais uma semana cheia para o Timão trabalhar. E o São Paulo do professor Dorival Júnior, Gustavo Santana, jogador, ganha muita opção, dá mais opção para o técnico Dorival Júnior e pode ser aí um substituto do Calério. São Paulo que joga contra o Atlético Mineiro no sábado e terça-feira que vem, daqui uma semana, teremos La Bombonera, Boca e São Paulo pela Sul-Americana. 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Na segunda edição, eu volto com todos os bastidores do Quarteto Paulista. Você fica sabendo só aqui na Casa da Canal. Um abraço a todos, excelente manhã com chuva e cuidem-se bem.
3: Agora 8 da manhã, mais 20 minutinhos aqui na Casa da Canal. 8h20, quem atualizou as informações do seu time do coração foi o José Roberto Gaion, aqui na Casa da Canal. 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Ministro André Mendonça pede à Procuradoria-Geral da República informações sobre mensagens de Vorcaro, Alexandre de Moraes, e cita proteção de Goni e Andrei. Informações com Andresa Matais, do portal Metrópolis.
10: O ministro André Mendonça, do Supremo, pediu para ouvir a Procuradoria-Geral da República sobre um dos capítulos mais delicados das investigações do Banco Master. O ministro enviou um ofício à PGR pedindo explicações sobre uma mensagem de WhatsApp que envolve duas autoridades da República, o diretor-geral da Polícia Federal, André Rodrigues, e o próprio procurador-geral da República, Paulo Goné. O pedido de informações complementares foi motivado por uma mensagem enviada pelo banqueiro Daniel Vorcaro a um interlocutor desconhecido até certo momento da investigação. Na mensagem, Daniel Vorcaro diz que precisa da proteção de Andrei e Paulo. Segundo o relatório feito pela Polícia Federal, Andrei e Paulo seriam, respectivamente, Andrei Rodrigues, o diretor-geral da PF, e Paulo Goné, o PGR. Após informações preliminares, a Polícia Federal concluiu que a mensagem de Daniel Vorcaro foi enviada para o ministro do Supremo, Alexandre de Moraes. Eu sou Andresa Matais e eu te convido a ler sobre esta e outras notícias na minha coluna no Metrópolis.
3: Exclusividade no portal Metrópolis e da repórter Andresa Matais, trazendo essas informações do ministro André Mendonça. Tá mexendo no vespeiro, ministro, tá mexendo no vespeiro. Esse caso do Banco Master envolve as mais altas autoridades do Brasil, em todas as esferas. Tem gente graúda lá de cima do governo federal. Tem gente graúda do legislativo, tem gente graúda até do judiciário. Que Deus proteja o ministro André Mendonça. Tem muita gente querendo aí abreviar a vida desse filho de Deus. 8:24, o destaque final do repórter José Lucente, aqui para Nova Estradas e News Construtora. 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Zé Lucente.
11: Bom, Edson, como destaque final, quero trazer mais uma vez essa operação, agora pela manhã, desenvolvida pela Polícia Civil de Taquaritinga, com apoio da Polícia Militar, que resultou na prisão de 3 acusados do roubo do condomínio Firenze aqui em Taquaritinga, que aconteceu no último dia 12 de agosto. Praticamente aí uma semana após o roubo, os elementos já estavam identificados e foi pedido então uma prisão preventiva dos 5 acusados desse roubo. Na manhã de hoje, mesmo com a chuva em Taquaritinga, os policiais foram a campo, visitaram aí 3 locais que encontraram os acusados e outros 2 ainda estão sendo procurados pela justiça, né? De acordo com a entrevista que nós tivemos há pouco com o delegado Fábio Abibi Calazans, são mandados de prisão preventiva, o que quer dizer, Edson, e que não há um tempo, né, dessa prisão vencer. Ficam presos até o julgamento. Ainda de acordo com o delegado, as imagens que foram entregues pela corporação lá do condomínio Vicenzi, né, Edson, acabou corroborando com o que o pessoal já sabia, que no dia que o vigilante esteve na delegacia, ele acabou caindo em contradição, mentiu em alguns momentos e por isso as imagens provaram que ele também participou desse crime. Os 3 acusados identificados já estão presos, daqui a pouco seguem para Santa Ernestina, devem passar por audiência de custódia e depois serem levados até o sistema prisional. Os outros 2 que ainda não foram localizados, entre eles o vigia que estava no momento do roubo e facilitou a entrada dos demais, ainda não foi encontrado, mas a polícia, mesmo com chuva, Edson, está trabalhando aí em encontrar e prender esses acusados. A gente vai voltar na segunda edição, talvez, Edson, já com novas informações desse roubo em Taquaritinga. Eu deixo com você.
3: Obrigado, Zé Lucente. Só confirmando, né? O roubo aconteceu no condomínio Firenze e não Vincenzi, né? Um abraço pro Beto Vincenzi, que tá sempre ligado aqui na Casa da Canal, no condomínio Firenze, né? Firenze, obviamente, que reportando aí a capital da região da Toscana e o berço histórico do Renascimento na Itália. 8:27, na segunda edição a gente vai ter mais informações acerca desta ação policial contra os assaltantes lá do condomínio Firenze em Taquaritinga. Não digas, vingar-me-ei do mal, espera pelo Senhor e ele te livrará. Provérbios 20:22. Essa palavra de Deus toca forte no meu coração, né? Não digas, vingar-me-ei do mal. Ao contrário, espera pelo Senhor e ele te livrará. Às vezes a gente fica esperando, né? No nosso tempo. E parece que Deus não dá a mínima pra gente, né? A gente fica esperando por aquele milagre, esperando por aquele emprego, esperando que o filho saia das drogas, né? Esperando que aquela pessoa que fez tanto mal pra você, né, receba o que mereça, não é isso? A gente fica esperando e parece que Deus não está nem aí. Tempo de Deus é diferente do nosso tempo. Ele o livrará do ódio, do rancor e da raiva, que são os piores algozes que uma pessoa pode carregar. O pior dano que alguém pode fazer contra você não é o ato de uma injustiça em si, mas o

0: mesmo Deus volte para ti o seu rosto e te dê a paz. Que o Deus amoroso abençoe a minha e a tua família. Amém. Que o Deus amoroso abençoe grandemente o Walter Dutra e Valdez Dutra, que estão aniversariando hoje. Parabéns da Leia, parabéns de toda a família Dutra. Alô, Valtão, alô, Valdez, parabéns. A Clícia Chagas Modesto, aniversariando hoje. Parabéns da mamãe, do papai, de toda a família Chagas, de toda a família Modesto, parabéns. Alô, Nilza Prata Bellini, parabéns no seu dia. Geraldo Santana também está aniversariando hoje, muita paz, felicidade. Abraçando aqui o casal Pastel e Marli, que ontem completaram 41 anos de casados. Parabéns dos filhos Arielle e Maxwell. Você também está aniversariando hoje, parabéns, muita paz. Que Deus te abençoe sempre, sempre e cada vez mais. Agora é com ele, Delcimar Guissone. Qual que é o recado do corintiano nessa manhã, Delcimar Guissone?
1: Chovendo. Chuva.
0: Tá chovendo? Chuva. Nossa, que novidade, tá chovendo.
1: E frio?
0: E frio? Não, oh, tá doido, é um calor de louco. Na segunda edição tem mais e a gente se fala. Até lá.
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1: Manhã chuvosa, deixe o seu bom dia aqui.
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1: Olha, céu encoberto, chuvoso, né, durante todo o dia e com termômetros entre 18 e 26 graus neste 1º de setembro.
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1: Ah, depois de você ter acompanhado a primeira edição do Canal 1 é Notícia, comecinho do mês de setembro.

Olha, mudou o mês, terminou agosto, começou setembro e o clima da primavera tá chegando aí com esta chuva agora pela manhã, gente. Muito bom dia. Vamos até às 11:30 da manhã te fazendo companhia. Depois você terá acompanhado, claro, a primeira edição de hoje do canal Um é Notícia. Deixe o seu bom dia. O nosso WhatsApp, você já ouviu aí, é o 3252-7293. 16-3252-7293. Tem música boa para começar aí a programação da manhã de hoje, viu? 8 da manhã, 35 minutos.

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0: Felipe Rodrigo ignora 8h47. Displicente do Wesley Safadão. Alô, Walter Dutra. A Valdez Dutra, né? Estamos cumprimentando, estamos mandando o Pastel e a Marli. Ontem completaram 41 anos, hein? O Pastel e a Marli, 41 anos. Parabéns, estamos oferecendo, estamos cumprimentando aqui na programação, tá bom? Deixa o seu bom dia. É de Jaboticabal, o fio da motosserra. Amanhã tá de céu nublado, tá de céu encoberto. Amanhã tá chuvosa, já falei aqui a previsão do clima-tempo. Hoje os termômetros não irão passar dos 26 graus. Calorão até ontem, né? Muito quente no fim de semana, ontem, mas hoje a temperatura diminui com a chuva que começou aí logo cedinho e que vai ficar assim no decorrer de todo o período, viu? Com o céu nublado, com possibilidade aí de chuva à tarde e também à noite, com mínima de 18 e com máxima de 26 graus hoje, tá? Alô, você do signo de Áries, você de Touro, você de Gêmeos. Já vamos começar às 8h48. Tá esperando o seu signo?
1: Previsão para os nascidos entre 21 de março a 20 de abril. Áries.
0: Olha, o dia pedirá paciência com um assunto de casa, ou com um artigo relacionado, né? Uma reforma conta com cobrança em família e dará cansaço. E insistir só vai render desgaste. Deixe para amanhã o que não for urgente, tá? No trabalho, por exemplo, melhorar a organização resolverá mais do que qualquer discussão. Você poderá firmar um contrato e ter boas notícias financeiras aí, viu, ô Ariano?
1: Previsão para os nascidos entre 21 de abril a 20 de maio.
0: Então encare uma conversa que você vem adiando, melhor escolher bem as palavras do que falar tudo de uma vez. Com um pouco de diplomacia, tudo se resolverá mais facilmente, né? Nas relações de trabalho, um deslocamento ou um combinado com o irmão poderá atrasar, sem grandes consequências. Prazeres simples darão sabor ao fim do dia. Encontre uma pessoa querida, viu, Taurino?
1: Previsão para os nascidos entre 21 de maio a 20 de junho. Gêmeos.
0: Ô, geminiano, um projeto com amigos poderá custar mais do que o esperado. Você sentirá isso no bolso, hein? Valerá rever o valor antes de confirmar qualquer coisa. Organize planos, as contas do mês com a família. Nada será urgente a ponto de tirar o seu sono. Desacelere, relaxe. Amanhã o assunto ficará mais claro. Quando não dá para resolver, deixa para amanhã. Planejar uma viagem a dois intensificará o amor dos geminianos.

0: 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Alô, lanchonete Beliscão. 8h52. Ó, ventania. Não ventou essa madrugada? Ah, muita gente acordou com ventania aqui, ó. Ventania assustando. É, moradores aí do Rio de Janeiro com rajadas de quase 70 quilômetros por hora. Acordei com as janelas tremendo lá no Rio. Aqui de madrugada ventou um pouquinho também, viu, gente? Rajadas de até 70 quilômetros por hora foram registradas nas estações meteorológicas do Rio de Janeiro nesta madrugada. É, enquanto uma frente fria avança pelo Rio de Janeiro, trazendo previsão de chuva moderada forte, hein? É, um alerta aí da Defesa Civil, enviado, diz o seguinte: orienta a população a buscar um local seguro e informa os telefones aí de emergência, tá? No Rio de Janeiro. É, nas redes sociais, moradores do Rio relataram ter sentido a força do vento no fim da madrugada. Olha aí, hein? Por outro lado, São Paulo está em estado de atenção para alagamentos nesta terça-feira. A Defesa Civil também emite alerta de raios e vento, hein? É, chuva deixou a capital em estado de atenção. Rajadas de vento também. Declínio na temperatura. Na manhã de hoje, as fortes chuvas que atingem a capital nesta madrugada deixaram toda a cidade paulista, toda a capital, região metropolitana, em estado de atenção para alagamentos, hein? E às 8h54, neste momento aí, pancadas de chuva por aqui, né? Aqui na Avenida Doutor Francisco Areleão, onde está localizada a Rádio Canal FM, né? Deixou o seu bom dia, vamos participar aqui da nossa programação. Alô, Zé Antônio de Lima, deixou o bom dia. A Maria Rosa da Estância Verde Flora também deixou o bom dia. Tem mais gente aqui que está participando da nossa programação, não é?
1: Bom dia, Deusimar, dia abençoado. Deus é poderoso mesmo. Deu uma dor aqui. Bom dia,
0: viu, minha? E a Michele tá curtindo aí esta manhã, esta chuva gostosa, né, Michele?

0: da Lua e Amigo das Estrelas, 9h, 2 minutos na Canal. 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
2: Previsão para os nascidos entre 21 de junho a 22 de julho.
3: Olha, com o Marte em seu signo, a vontade de agir será grande. Não force hoje, a porta não abrirá no empurrão não, viu? O foco no trabalho trará ótimos resultados. Sua melhor ferramenta será a comunicação. Conte com argumentos consistentes e objetividade. Valerá armazenar energia para o fim de semana. Aliás, para o fim do dia. Quando o clima mudará, movimente o corpo, cuide do bem-estar canceriano.
2: Previsão para os nascidos entre 23 de julho a 22 de agosto.
3: É um assunto de comunicação, viagem ou processo destravará com um apoio inesperado. Poderá bater aí um cansaço das relações hoje. Use a diplomacia para contornar os obstáculos e vencer burocracias. Resolva o que der online ou por telefone. Deixe o resto para depois. Um assunto financeiro se encaminhará melhor do que você esperava e dará alívio, leonino, leonina.
2: Previsão para os nascidos entre 23 de agosto a 22 de setembro. Virgem.
3: Olha, uma atividade de grupo esbarrará em uma conta que ninguém assumiu. Você enxergará o problema antes dos outros. Valerá tocar neste assunto com delicadeza. Sua palavra terá poder hoje, virginiano, principalmente se vier sem julgamentos rígidos. Evite emprestar dinheiro mesmo para quem você gosta, viu? À noite, o clima vai melhorar e você voltará a se sentir no controle, virginiano, virginiana. 9 horas da manhã, 8 minutos. Quem tá deixando bom dia aqui no Zap da Canal é a minha querida Maria Rosa. Maria Rosa é da Estância Verde Flora. Chuva aí na Estância Verde Flora, ô Maria Rosa. Bom dia pra você. Michel Teló.

0: Terra Direitos Iguais é da Simone Mendes. Alô, Maria Rosa.
1: Josimar, toca pra mim.
0: Oi.
1: Gustavo Lima, retrovisor.
0: Vamos lá.
1: Se eu for atendida, obrigado. Tá chovendo sim, Josimar. Uma chuva boa, fraca, assim, continuada, sem fazer estrago nenhum. Deus é bom, Deus é maravilhoso. Maria Rosa, da Estância Verde Flora.
2: Guarde no teu coração.
0: 9 horas e 15 minutos.

0: Aí, retrovisor 917. Manhã chuvosa, que clima gostoso aí para começar no mês de setembro, né? E olha, mais energia, mais disposição. E nesta manhã de terça, quem tá conosco aqui é a Tata Onofre. Ô Tata Onofre, de volta aqui conosco, muito bom dia. 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Bom dia. Olha, caiu o contato com a Tata, né? Daqui a pouquinho a gente volta, tá bom? 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Ó, pra Michele Moraes. Tá boa a chuva, Michele, né? Chuva gostosa nesta manhã de terça-feira.
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4: Previsão para os nascidos entre 23 de setembro a 22 de outubro. Libra.
0: O libriano, uma cobrança de um sócio ou parceiro vai chegar numa hora tumultuada, bem no início de um compromisso profissional. Não responda de imediato, nem que a vontade seja grande, encontre respostas dentro de você. O dia pedirá paciência, momentos de privacidade para pensar no próximo passo e na carreira e finalizar um ciclo com um saldo positivo. Cuide da beleza, viu? Libriano, libriana.
4: Previsão para os nascidos entre 23 de outubro a 21 de novembro.
0: Atente, escorpião, porque uma viagem ou curso terá que esperar até você ter melhores condições. O corpo avisará antes da agenda. Se sentir cansaço, diminua o ritmo sem se forçar a cumprir o cronograma. Um amigo trará uma informação que poderá mudar o rumo de um projeto e alterar o que já estava programado. Não será hoje que você tomará a decisão. Ganhe tempo. Amor em alta para escorpião.
4: Previsão para os nascidos entre 22 de novembro a 21 de dezembro. Sagitário.
0: É um acerto financeiro com terceiros. O Sagitário pedirá paciência. Vai roubar tempo do seu lazer, valerá a pena. O que ficar resolvido hoje não voltará a incomodar depois. Uma negociação no trabalho abrirá caminho para entrar mais dinheiro. Adie uma decisão de mudança ou um projeto de vida íntima e aproveite este momento para fortalecer a sua posição profissional. Sucesso para quem nasceu em Sagitário. 9:22. 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Alô, caminhoneiro. 920

0: Agora sim, 9h25. Deixa eu chamar aqui a minha querida Tatá Onofre. Mudou o clima, manhã chuvosa. 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
0: 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E a Tatá volta no final da programação da manhã, 9h29.

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1: Muito bom dia, 9h34.
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2: Previsão para os nascidos entre 23 de dezembro a 20 de janeiro. Capricórnio.
3: É, monte um roteiro de uma viagem a dois. Intensifique a vida íntima, o desafio será conciliar o amor com a vida familiar. Se tiver que administrar um conflito nos relacionamentos próximos, o melhor papel será o de quem escuta os dois lados sem prometer nada, viu? Uma conversa mais ampla, quase filosófica, ajudará a baixar a temperatura. O fim do dia trará leveza. É isso aí, capricorniano.
2: Previsão para os nascidos entre 21 de janeiro a 18 de fevereiro. Aquário.
3: Olha, veja bem, uma sensação de cobrança vindo de todos os lados pedirá momentos de privacidade nesta manhã. Comece o dia com autocuidado, planejamento, jogue autoestima para cima e não tenha pressa de resolver tudo. Conexões com pessoas de longe pedirão uma dose de diplomacia com um tom conciliador. Abrevie as reuniões de trabalho indo direto ao ponto, viu, Aquário?
2: Previsão para os nascidos entre 19 de fevereiro a 20 de março. Peixes.
3: É a vontade de gastar com prazeres, filhos ou com uma viagem gostosa vai esbarrar no orçamento. Pense numa data melhor, planeje com quem divide as contas com você. Surgirão alternativas interessantes. Orçamento apertado não permitirá extravagâncias. Reveja padrões de consumo. Espere entrar mais dinheiro para aumentar despesas. Casamento em alta para você de peixes.
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3: Olha, estamos de volta com a programação da manhã chuvosa desta terça-feira, 1º de setembro, lá pro Zé Antônio de Lima, pra Maria Assis, né? Mandando aí a recadinho nesta manhã de terça-feira, né, Maria? Bom dia para você.
9: Bom dia, Delcimar. Muito agradecida pela chuva. Uma maravilha.
3: Chuva
9: obrigado,
3: boa, hein?
9: Deus.
3: Chuva boa, chuva boa.

0: 9h48. 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
2: Passando por aqui pra deixar o seu bom dia, já faltando 10 minutos pras 10 da manhã, hein?

0: nas manhãs de setembro, 9h59. Olha, e ciclone extratropical provocando ventos intensos no centro-sul do país, viu, gente? Vamos atualizar aqui um novo ciclone extratropical se formando na costa da região sul do Brasil hoje, para começar no mês de setembro, e provocando chuvas intensas, trovoadas e rajadas de vento em diferentes áreas do centro-sul. O sistema organiza áreas de instabilidade que também avançam sobre partes do sudeste e também do centro-oeste. O Instituto Nacional de Meteorologia diz que a formação do ciclone ocorre justamente no início deste mês e está associada ao avanço de uma massa de ar frio e seco, tá bom? Mais detalhes aqui, o sul tendo queda nas temperaturas. A passagem do sistema meteorológico provoca uma mudança significativa nas condições do tempo na região sul. Além da chuva, o avanço da massa de ar frio provoca queda nas temperaturas no sul. E os maiores volumes de chuva previstos para este início de setembro devem ocorrer em Santa Catarina, norte do Rio Grande do Sul e no oeste do estado do Paraná. Viu, gente? A chuva também chega ao sudeste, né? Chegou. A instabilidade provocada pelo ciclone não ficará só no sul. Aqui no sudeste também, a previsão indica chuva em partes de São Paulo, como você já está aí desde a madrugada, aliás, desde pouquinho antes das 7 da manhã, né, 6h30 mais ou menos, Rio de Janeiro, Minas e Espírito Santo. Em São Paulo, por exemplo, as precipitações mais significativas são esperadas no dia de hoje, especialmente nas regiões central e litorânea. Para amanhã, as áreas de chuva devem avançar em direção ao Rio, ao sul de Minas e também ao sul do Espírito Santo, tá bom? 10h01.
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1: Cafezinho quentinho, cafezinho gostoso para esta manhã chuvosa de terça-feira. Ô, Alessandra, bom dia.
2: Bom dia, Delcimar. Bom dia às nossas companhias para este café. Primeiro dia do mês, começando o mês de setembro, com muita chuva aqui em Taquaritinga. Aqui na Canaã tá chovendo muito agora. Tinha dado uma pausa, mas agora a chuva retornou e pela previsão,
1: tá chovendo,
2: o dia todo assim.
1: Na minha mesa não tá chovendo.
2: Provavelmente.
1: Se tivesse chovendo, não tá nem aí.
2: Sinto ele enxocado.
1: Ia deixar chover, né?
2: Não tirei um papel.
1: Abaixa essa fuça. 10 horas e 5 minutos.
2: Se tá
1: molhando lá, o som não tirou.
2: Nada.
1: Abaixa a fuça. 10 horas, não cobriu. 10 horas e 5 minutos. Vamos falar do que agora?
2: Retribui o carinho de todos os dias.
1: Minha amiga,
2: café.
1: Obrigado, minha amiga Roseli Henrique. Não tem problema.
2: Alô,
1: as minhas
2: Roseli.
1: Ouvintes são carinhosas comigo. Alô, Roseli Henrique.
2: Tá
1: bom
2: longe,
1: dia,
2: né?
1: Bom dia. Esperando a hora do café e chegou. Chegou a hora do café, tá?
2: Bom
1: chegou.
2: Dia.
1: Não preciso da sua atenção. Eu tenho a atenção das minhas amigas ouvintes. Tá bom? Não fique me desdenhando. Nem cobriu a minha mesa porque tá caindo goteiras.
2: Nada.
1: Gotas.
2: Ó, primeiro dia do mês.
1: Em nome do...
2: Pega leve.
1: Já toquei manhãs de setembro, hein? Como que é o nome da sua vizinha lá?
2: Não acredito.
1: Já toquei.
2: Silvia Helena.
1: Ô, Silvia Helena.
2: Começou o seu mês favorito.
1: Love, Silvia Helena. 10h05.
2: A primeira das 30 que ele irá tocar durante o mês de setembro. Eu tinha me esquecido, mas você, muito atencioso, lembrou da preferência. É por isso que há 45 anos está aqui.
1: Dá pra ouvir a chuva, hein?
2: Lembrou da ouvinte da música favorita.
1: É isso aí. Vamos lá. 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Aliás, ô Alessandra, antes de você falar das promoções do Watanabe, deixa eu mandar um alô pra minha amiga, minha amiga Coração. Olha, escuta a música do Roberto hoje, Coração, que olha... O seu coração vai bater mais forte. Ô coração! Escuta a música do Roberto hoje, hein, coração? Você vai ver só como o seu coração vai bater mais forte, coração.
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1: 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Alô, Santa Adélia, tem recadinho aqui no café.
3: Bom dia, Alessandra, Delcimar. Tô ligadinha na hora do café, agradecendo a chuva, graças a Deus, né? E manda a música do Roberto Carlos aqui pra mim, meu esposo João Domingos, pra todos os ouvintes, Delcimar e Alessandra, muito obrigada. Fica com Deus, tenha uma ótima terça-feira.
1: Ah, boa terça-feira, Maria Domingos.
2: Que fofa, Maria Domingos.
1: Lá de Santa Adélia, chovendo lá também.
2: Um abraço,
1: né,
2: pra você, minha querida. Quem mais aqui, terça-feira?
1: Para de fazer onda com as minhas ouvintes, hein? Que minha querida, minha querida, minha querida.
2: Sua querida.
1: O áudio é pra mim.
2: Sua
1: 10 horas
2: fofa.
1: E 9 minutos. Ora, bolas, segue aí com suas pautas.
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1: Coração, ô coração, tô no rádio, viu, coração?
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1: 10 horas e 10 minutos. 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
1: Olha, o curativo biológico produzido a partir da pele da tilápia vai ganhar em breve uma produção em escala industrial no Brasil. A tecnologia foi desenvolvida por pesquisadores da Universidade Federal do Ceará há uma década e a primeira fábrica será construída no Ceará, no sertão cearense, pertinho de Fortaleza. A iniciativa inédita no mundo vai transformar a pele do peixe em um curativo destinado ao tratamento de queimaduras e feridas. E ela é fruto de uma parceria do governo do Ceará e das prefeituras da cidade lá, onde a fábrica está localizada. Que dor de cotovelo, hein? 10 horas e 12 minutos.
2: Quem assistiu aquela série americana, série que conta sobre a rotina médica, aquela famosa, que eu também assisti todas as temporadas, isso aí não é novidade, viu? Aquela série americana famosa, você sabe de qual eu estou mencionando, já tratava isso. Faz anos que eu vi num episódio.
1: Mas aqui não tava funcionando, vai funcionar agora em 2028.
2: Mas
1: ainda
2: a ideia...
1: bem que vai funcionar. Ainda bem que vai funcionar e começa lá no Ceará, porque que dor de cotovelo em São Paulo. 10 horas e 13 minutos. Fala, minha cara colega.
2: O que foi isso?
1: Dor de cotovelo.
2: Delírio?
1: Só.
2: Foi um momento assim?
1: Dor de cotovelo, vamos lá. 10 horas e 13 minutos, né?
2: Se comporte.
1: Vamos lá. Vamos falar do quê?
2: Nossa,
1: mas você se comporta. Tô comportado, olha a bola. Segue aí com as suas pautas, pombas.
2: Vou falar da Vitasse, vou falar da Vicentina, lá do Vale do Sol, ouvindo Manhãs de Setembro, comendo bolinho de chuva. Que delícia lá com Benício, a Júlia, o Vinícius, José Antônio de Lima também, Cidinha Rocha, minha querida. Bom dia pra você. Elza Gomes está mandando os parabéns para o seu marido. Pixoxó e a sua irmã Maria do Carmo Bergo. Tá desejando felicidades e saúde para os dois que estão aniversariando. Hoje é aniversário da minha amiga, a Rose, lá de Guariba. Minha querida amiga, tá aqui no meu coração. Hoje também está fazendo aniversário. Muita saúde, muitas felicidades e muito amor para ela, que é uma pessoa maravilhosa.
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1: Não, tá esquisito
2: na última
1: isso,
2: edição.
1: Tá esquisito, 10 horas e
2: da
1: e
2: festa do minutos. Peão de Barreto.
1: Tá esquisito, hein, Clovito? 10 horas e 15 minutos.
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1: 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Tá coçando pra falar propaganda da Literarte, né? Então fala, vai. 10 horas e 18.
2: Literarte. 18 minutos. 45.
1: Fala. Faz o fechamento. Anos. Tá louca pra fazer o fechamento?
2: Puxa. Tô aguardando saco. Você me acionar.
1: Puxa saco. Faz aí o fechamento da Literarte.
2: Literarte. Aguarda
1: para falar
2: prédio da Literarte. Próprio, minha querida amiga Cássia, o Edu, a Nana.
1: Minha amiga querida, meu amigo querido. O que é? Virou o quê?
2: Eu posso fazer?
1: Candidata ao quê que a senhora é agora? É meu amigo querido,
2: se
1: minha amiga
2: não é
1: querida? Tudo é querido agora para a senhora?
2: E eu sou.
1: Que santa. Que situação. Fala aí da Literarte, vai. Fecha aí a propaganda da Literarte.
2: Vou fechar. Já fechei.
1: Fecha.
2: Vou fechar. O que tá acontecendo? É a chuva? Não vai poder trabalhar hoje no Limão, tá irritado. A culpa não é minha, viu? Bom dia! Bom dia,
1: tem uma boa notícia pra senhora aqui.
2: Verinha mandando seu alô, sempre com esse café maravilhoso. Quermesse
1: pra senhora comer.
2: Força, né, Verinha? Força pra terminar esse café.
1: Quermesse pra senhora ir comer. Tem
2: horário
1: tem
2: político podia
1: aqui,
2: ser,
1: ó.
2: Né? Das aqui, 10 às 10h40. Rosa Mattioli, bom dia. Olha só, Maria Assis mandando seu alô. Quem aqui mandou o seu recado? Elza Silva participando com a gente. Todo mundo tomando seu belíssimo café lá com Foster Materiais para Construção.
1: Querido café, assim que a senhora tem que falar. Querido e querida café, fala aí.
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2: Sinal de socorro, essa, foi de vir.
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1: 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E vem aí a quermesse de Nova América. Se prepare.
2: Já emenda.
1: Já vou emendar.
2: A festa.
1: Já vou emendar.
2: Aliás, você também tá precisando caprichar no prato, viu?
1: Já
2: pra
1: vou emendar. Já vou emendar.
2: Tranco do dia a dia.
1: Ó, já vou emendar.
2: Um franguinho no prato.
1: Franguinho a passarinho. Vai um frango a passarinho ou não vai?
2: Claro que vai.
1: Vai.
2: Frango de quermesse, melhor farofa, com bastante azeitona. Ô, gente, vocês que fazem o frango da quermesse, viu? Pode colocar azeitona que a gente gosta. Às vezes vem uma, duas, assim, bem procurado.
1: Não, manda azeitona. Pode mandar.
2: Pode carregar. Pode,
1: carrega de azeitona. Carrega de azeitona que ela vai comer tudo. Ó, vai começar, Alessandra, no dia 19... Quermesse com Léo Augusto e Eduardo, depois dia 27, Leilão do Gado, vai ser um domingo, com Maílson e Rafael, programação social incrível. Depois, no dia 3 de outubro, Acorda Velha, e dia 11 de outubro, a Banda Cadeia Nacional, tá? Leilão de prendas e assados, né? Uma grande programação social e também religiosa. Dia 19 é a Santa Missa, né? Dia 27 também tem a Santa Missa, programação religiosa, quermesse lá de Nova América, a grandiosa festa em louvor à Nossa Senhora Aparecida, Alessandra, lá em Nova América, nos dias 19, agora de setembro, 27, 3 e 10 de outubro. Alô, região de Nova América!
2: Toda a região vai prestigiar essa grande festa, tradicional festa lá em Nova América.
1: Lota o frango de azeitona que eu tô chegando, fala aí.
2: Estamos chegando.
1: Pra comer a farofa.
2: Aceitando convites. Pra juntar a mesa.
1: Pra juntar a mesa. Aceitando a farofa cheia de azeitona. Fala aí, colega.
2: Farofa bem preparada, bem temperada
1: com muitas, azeitona. Muita azeitona.
2: Muita azeitona.
1: Azeitona preta ou verde?
2: Verde.
1: Verde, eu sabia que a senhora ia falar isso. 10 horas e 24 minutos.
2: A preta muito. É amarga.
1: É.
2: De amargo já basta já quem eu tenho na vida, todo dia. Azeitona, pelo menos. Que situação. Oh, meu Deus, vamos com a Estela da VCC e a Dona Nega. Tá chovendo muito aqui, minhas queridas. Bom dia, Ademir, Mira e a Zezé. Olha a família chegando. Bom dia, setembro, com feriado na segunda-feira.
5: Muito bom, adorei.
2: O frango e o feriado. Terça-feira, feriado, vamos emendar.
5: Muito bom, adorei.
2: Sábado, domingo e segunda-feira. É a força para encararmos essa semana, né? Tem feriado, semana que vem já vai começar com uma folguinha. A todo o Brasil tem feriado prolongado. Vamos de Sicoob Copperarc, antes das informações, já destacando este evento no dia 19 de setembro, Sicoob Copperarc Run, corrida de rua, atração para toda a família e a jardineira da tarde. 5 horas da 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
2: Conheço outras também.
1: Na Interclínicas. Mas segue com as suas informações, por
2: conheço
1: favor.
2: Conheço outras. Isso. Umas só aprendeu palavras aqui delicadas, aqui, outras
1: aqui,
2: nem tanto.
1: Aqui nesse programa, a senhora só aprendeu aqui.
2: Sim, no meu querido programa.
1: Isso.
2: O mais querido.
1: O mais querido apresentador, é isso mesmo. Vamos falar do quê?
2: Com as informações aqui da nossa cidade, eu falei da Jardineira da Tarde, apresentação fora de época no dia 19 de setembro, 5 horas da tarde, lá na Praça Dr. Guilherme Franco, na Praça Guilherme Franco, né? No interior da praça, esse grande evento do Sicoob Copperarc, celebrando 20 anos da agência, de toda a rede. Tem a Califórnia Store, que eu também já destaquei, melhor boiada do rodeio internacional de Barretos, Taquaritinga, mais uma vez em evidência na maior festa do peão da América Latina. E hoje, amanhã, começou com uma grande operação para prender 5 autores, 5 envolvidos de um roubo de fiação elétrica em um condomínio fechado aqui em Taquaritinga. 3 foram presos.
1: Estava ouvindo lá o nosso colega Clóvis
2: estão
1: Hipólito.
2: Foragidos.
1: Tá esquisito, hein, Clóvis Hipólito? Vigilante era... Chegou a hóstia pra mim aqui com o colega agora, pra ficar, pra a hóstia, parece uma hóstia aí. É comida pra senhora, 10 horas e 28 minutos. Tá esquisito esse negócio do vigilante, né, Alessandra?
2: Vigilante comprovadamente envolvido neste roubo no condomínio fechado. Ele que facilitou a entrada dos bandidos e agora segue foragido. A polícia está na rua. Duas pessoas envolvidas estão com mandado de prisão abertos, né? Polícia ainda procurando esses dois indivíduos, 3 já foram presos.
1: Muito bem, Sicoob Cooperac, 10:29. Vamos falar do que mais, Alessandra?
2: Temos mais informação do médico taquaritinguense, Dr. Delfino, que recebeu homenagem do Conselho Regional de Medicina.
1: Parabéns.
2: Pelos 40 anos de profissão, pelo exercício da medicina, bem homenageado e merecidamente, Dr. Delfino, 40 anos de trajetória médica, muitas mamães passaram pelas mãos do Dr. Delfino, foi meu médico também,
1: ginecologista e obstetra, né?
2: Ginecologista, obstetra, que atua aqui na Santa Casa de Taquaritinga e também na cidade de Matão.

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1: Prepare a bioma para falar aqui na hora do café, 10h31, o coração. Daqui a pouquinho tem a música do Roberto para você aqui no café, viu, coração? Já, já, tá? Olha, você vai ver que música do Roberto que eu vou tocar hoje, viu, coração?
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1: 10h31, hein? 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
1: O Jonas veio trazer para a senhora os recebidos lá do Zé Padeiro e Confeiteiro, Alessandra. Os recebidos.
0: Recebidos?
1: É, do Zé Padeiro e Confeiteiro.
0: Muita gente já degustando os recebidos. Vamos
1: com esse café. Como é que chama? Pão Sírio.
0: Pão Sírio?
1: Pão Sírio.
0: Compreendi.
1: Quer terminar o programa logo, né? Pão Sírio, 10 horas e 33 minutos.
0: Parar de papo furado.
1: Isso, e vamos terminar
0: que
1: o programa logo.
0: Tá com fome também.
1: Tá com fome. 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
1: 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Olha, o tempo fica nublado, chuvoso o dia todo aqui, segundo as previsões do Climatempo. 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
1: Demorou no pedaço, agradecendo a Demorou, a Bioma, Cicobi Cooperar, que a corrida vem aí no dia 19, tá? Serão 5 quilômetros. Agradecendo também ao Jaú Serve, o supermercado da família feliz, que mais que temos a Literarte, a papelaria número 1 da cidade, é ou não é, Alessandra?
0: Tudo isso para eu não levantar e ir lá tomar o meu lanche.
1: Isso, não.
0: Isso, não. Agradeço.
1: Continuar na cadeia.
0: População de Vila Negre, Guarirobe, Jurupema, todos os dias
1: os
0: na audiência.
1: Os queridos e queridas.
0: Os queridos, as queridas, as fofas e os fofos. Isso. Da região também, todos os dias aqui. Quem mais você tem que fazer o agradecimento? A Coração.
1: A Coração, que agora vai curtir a música do Roberto Carlos, que nós vamos tocar a música do Roberto Carlos.
0: Perguntar o que tem de almoço lá com a dona Neuza no condomínio.
1: Ô, dona Neuza!
0: Tá cozinhando
1: aí, dona Neuza?
0: Maravilha,
1: que vai
0: temos
1: ter de
0: tempo.
1: O que vai ter de almoço, dona Neuza? Porque a colega tá com fome.
0: Eu? Tem gente que tá chegando, viu, dona Neuza? Vai dar uma paradinha aí antes de pegar a vicinal.
1: Ô, dona Neuza, 10h38, amanhã tem mais café, bom mês de setembro. Começa chuvoso, primavera tá chegando aí dia 22, é ou não é, Alessandra?
0: Chuvinha abençoada em toda a região, pra você que tá curtindo o Café das 10, amanhã tem muito mais café, antes tem participação?
1: Ah, tem a minha amiga, minha querida Rosa Mattioli. Ô, Rosa Mattioli!
2: Bom dia, Dulcimar, bom dia, Alessandra, é a Rosa Mattioli. Ai, gostei hoje que vai tocar essa música. Eu quero mandar também para Coraçãozinho lá do hospital. Que ela não é um coraçãozinho, ela é um coraçãozão. É um amor de pessoa, um amor. Tá bom?
1: É isso aí.
2: Quero mandar para ela e com muita saúde, um abraço bem apertado para ela, tá bom? Tchau, obrigado.
1: Aí, minha querida Rosa Mattioli mandando para que não é um coraçãozinho e nem um coração, é um coraçãozão.
0: Coração famosa, um grande beijo para ela.
1: De 1980.

0: de 1980 essa, você curtiu, Roberto? Eu me vi tão só. Já são 10 horas da manhã, 43 minutos aqui na Canal.
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3: 6:45.
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4: Aí, bom dia pra todo mundo do Watanabe, 10 minutos pras 11.

pena que seja na moda do Marcos Belucci. 3 minutos para as 11. 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
2: Ah, continua chovendo, chuvosa manhã de terça-feira. 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Ah, Tatá voltando aqui, 11 horas e 2 minutos. 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
2: Aí, ótima terça pra você, falamos com a Tatá Onofre, 11:06.
7: O nome dela é Flash, hein?

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1: Vocês precisam admitir alguma coisa.

0: 11:17, cadeira cativa. 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
1: É inevitável

0: que é? Fala pra mim, vai.
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2: Já 11h23, alô Elza Gomes, esperou? E vou tocar sua música, viu Elza? Especialmente pro marido Pixoxó, a irmã Maria do Carmo Bergo, né? Felicidades, não é isso? Alô Elza Gomes, nesta terça-feira, 1º de setembro, chuvosa, daqui a pouco tem a segunda edição do canal Uma Notícia. A Elza Gomes pediu, esperou, né, Elza Gomes? E vai curtir aqui o Eduardo Costa, a última da manhã de hoje.

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13: Olha, uma ótima terça-feira para você. Estamos chegando para a segunda edição do Canal 1 é Notícia, neste 1º de setembro, de muita chuva, começando o mês com intensa chuva aqui na cidade e na região. Chove desde o início da manhã de hoje, neste Dia Mundial de Oração pelo Cuidado da Criação, Dia do Profissional de Educação Física. Todos esses profissionais, nosso abraço, o nosso bom dia. 11:29 e a gente vai para as ruas da Taquaritinga. Repórter José Lucente, a primeira informação, pois não?
14: Ué, eu venho aqui pela UPA 24 horas porque as prisões que aconteceram hoje pela manhã, três presos acusados de participarem aí do furto, né, no condomínio Firenze em Taquaritinga no dia 12 de agosto, gerou depois, Edson, na saída desses presos, uma confusão generalizada na porta da delegacia, com pessoas ofendendo as autoridades, né, fazendo aí coação, ameaça, desacato às autoridades. Então, três mulheres que estavam participando de tudo isso foram presas e serão levadas agora para a cadeia em São Carlos, aguardando aí uma audiência do custódio. Também temos um homem, né, que ele também está preso e esse vai ser levado para a cadeia de Santa Ernestina. Tudo, Edson, quando os presos que estavam à disposição da justiça estavam saindo para serem levados para a cadeia de Santa Ernestina, alguns familiares começaram a ofender as autoridades, fazer aí ameaças, né, dizendo, olha, onde você mora, enfim, essa confusão toda que acabou gerando numa confusão generalizada. Houve aí pressão em cima dos policiais, a força tática foi chamada para auxiliar e agora, né, três pessoas, três mulheres presas por desacato.

0: de apreensão, né? De prisão, prisão preventiva e de apreensão em residências aqui no município. Os acusados participaram de um roubo no condomínio Firenze, questão de um mês, quando havia lá um segurança que primeiro informou às polícias que sofreram agressão, foi feito refém, enfim, depois as câmeras de segurança mostraram justamente o contrário, que na verdade ele facilitou e até participou, facilitou a entrada dos bandidos e até participou do roubo. Três pessoas foram presas logo no início da manhã, outras duas pessoas estão sendo procuradas. E depois dessas prisões, aconteceu esse furdúncio aí que o Zé Lucente relatou e que familiares acabaram sendo presos também por desacato. 11:32, Alessandra, Central de Redação, sua informação, pois não?
1: Na região, um jovem de 23 anos foi preso em flagrante na noite de ontem, após invadir uma escola estadual na cidade de Matão. A ação rápida da Polícia Militar impediu que ele chegasse à sala, onde estavam os televisores da unidade. Era por volta das 11 horas da noite, quando o sistema de monitoramento da escola identificou essa invasão. A central da emergência 190 acionou a equipe responsável pelo patrulhamento naquele horário. Os policiais, com o apoio da Força Tática, foram até a unidade e encontraram o suspeito correndo no interior da escola. Foi realizado um cerco e o homem acabou se rendendo. Durante a vistoria, foi constatado que ele havia arrombado a porta da cozinha e furtado gêneros alimentícios, como bolachas, leite em pó, manteiga, suco e geleias, destinadas ao consumo daqueles estudantes. Segundo o próprio detido, o objetivo era furtar os televisores da escola para trocá-lo por entorpecentes. A ação, entretanto, aconteceu antes que ele conseguisse acessar a sala desses aparelhos. A perícia foi acionada e o homem passou por exame de corpo de delito e teve a sua prisão em flagrante ratificada pela autoridade policial. Após o registro da ocorrência, ele foi encaminhado para a cadeia de Santa Ernestina.
0: O escândalo do caso Master, que os políticos que diversas autoridades graúdas tentam abafar, mas que tem, no caso, para infelicidade desses bandidos, o ministro André Mendonça, que é ministro correto, um homem de Deus, e que está à frente desta investigação. Mendonça, aliás, avalia incluir o próprio ministro do Supremo, Alexandre de Moraes, na investigação do caso Master. A Polícia Federal identificou conversas entre o ministro do STF e o ex-banqueiro. A reportagem exclusiva de Andresa Matais, do portal Metrópolis.
2: O ministro André Mendonça, do Supremo, pediu para ouvir a Procuradoria-Geral da República sobre um dos capítulos mais delicados das investigações do Banco Master. O ministro enviou um ofício à PGR pedindo explicações sobre uma mensagem de WhatsApp que envolve duas autoridades da República, o diretor-geral da Polícia Federal, André Rodrigues, e o próprio procurador-geral da República, Paulo Gonet. O pedido de informações complementares foi motivado por uma mensagem enviada pelo banqueiro Daniel Vorcaro a um interlocutor desconhecido até certo momento da investigação. Na mensagem, Daniel Vorcaro diz que precisa da proteção de Andrei e Paulo. Segundo o relatório feito pela Polícia Federal, Andrei e Paulo seriam, respectivamente, Andrei Rodrigues, o diretor-geral da PF, e Paulo Gonet, o PGR. Após informações preliminares, a Polícia Federal concluiu que a mensagem de Daniel Vorcaro foi enviada para o ministro do Supremo, Alexandre de Moraes. Eu sou Andresa Matais e eu te convido a ler sobre esta e outras notícias na minha coluna no Metrópolis.
0: Andresa Matais reportando aí esta ação, nova ação do ministro André Mendonça, no caso Master, agora pretendendo incluir Alexandre de Moraes nas investigações. Mais do que nunca, o ministro André Mendonça corre risco de vida, porque nessa safadeza, nesse monturo do caso Master, tem muita gente gravada.

0: Arruda envolvida. Vamos ver o que vai virar. 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

0: 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Doutor João Milton Aiello, cuidar do seu sorriso, transformar sua confiança. 11:41, Zé Lucente vai trazer mais informações desse caso, dessa prisão ou dessas prisões aqui em Taquaritinga hoje pela manhã, em nome da MAD Lages, onde você encontra uma estrutura de aço galvanizado para telhados. 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Doutor Fábio Habib, delegado do Taquaritinga, explica ao repórter José Lucente como se deu aí a prisão desses acusados no roubo de cabos, roubos de fiação, no condomínio Firenze, em Taquaritinga.
1: Deixa eu falar com o doutor Fábio Habib Calazans, que estava nessa operação, que está nessa operação, junto com o doutor Luiz Fernando, toda a equipe do SIG aqui de Taquaritinga, na elucidação de um fato, Edson, que aconteceu no último dia 12 de agosto, né? Nós estamos no dia 1º de setembro e esse roubo que aconteceu no condomínio Firenze praticamente está elucidado, doutor. Muito bom dia.
2: Bom dia, exatamente. No dia 12 de agosto, na noite do dia 11 para o dia 12 de agosto, foi chamada uma ocorrência de um possível roubo no condomínio Firenze, aqui localizado em Taquaritinga. Nesse modo, as investigações elas se iniciaram e foi possível constatar que aquela situação que seria um roubo, na verdade foi um furto. E através da análise das imagens de vídeo monitoramento, além de outros elementos, foi possível constatar que o porteiro, o vigilante que estava naquela situação ali, ele auxiliou a entrada dos bandidos e participou também daquela empreitada criminosa que resultou num prejuízo, segundo o administrador do condomínio, de mais de R$100 mil no furto das fiações do condomínio. E na data de hoje foi dado cumprimento a esses mandados de prisão. A gente representou pela expedição de 5 mandados de prisão e 5 buscas, sendo que até o momento a gente conseguiu capturar 3 desses indivíduos, sendo que 2 permanecem ainda foragidos.
1: A pessoa que estava no momento lá, esse aí está preso, doutor?
2: O vigilante ainda não foi encontrado, mas as diligências elas continuam para que a gente possa localizar ele.
1: A gente, no momento da ocorrência, informava extraoficialmente de uma imagem que mostraria a controvérsia do que estava acontecendo, né? Exatamente. Essa imagem, o senhor então tem essa imagem e através dela deu para ficar mais robusto esse pedido de prisão?
2: Exatamente. Um primeiro momento foi o vigilante, ele veio aqui narrar um roubo, né, que ele teria sido vítima. Mas com a análise dos elementos que foram apresentados para a gente pôde perceber que o comportamento dele foi muito contraditório, sendo que ele participou da empreitada criminosa ali, auxiliando os bandidos na subtração dos bens ali do condomínio. Os criminosos eles ficaram por cerca de 3 horas dentro do residencial, sendo que em nenhum momento o vigilante ele toma uma atitude, chama a polícia, ele sempre fica dentro do próprio condomínio, passeando, rodando, em determinado momento, por volta de 11 horas da noite, dentro da guarita, ele pega algum dos objetos que estão na guarita e começa a jogar, a dispersar pelo chão, provavelmente para simular alguma situação que indicasse um roubo e que ele teria sido vítima.
1: E naquele momento não, ele via elementos para ser preso esse rapaz, né?
2: Exatamente, naquele momento ele foi ouvido e não foram localizados elementos naquele momento, mas a partir daquele dia, o setor de investigação ele já começou a produzir diligências, com o objetivo de produzir provas para pedir a prisão de todos os envolvidos.
1: Praticamente 15 dias de investigação, né, doutor? Dia 12 de agosto, 1º de setembro, quer dizer, hoje saiu o mandado de prisão, mas as investigações avançaram rapidamente.
2: Exatamente. A gente deu o cumprimento hoje, mas a gente já tinha esses mandados de prisão e de busca há um determinado tempo. Uhum. Foi uma investigação que durou aproximadamente uma semana, foi muito rápida. E se mostrou de maneira exitosa e a gente ainda vai conseguir pegar os outros dois que ainda permanecem foragidos.
1: São mandados de prisão preventiva ou temporário?
2: São 5 mandados de prisão preventiva, sendo cumprido 3 até o momento.
1: Doutor, muito obrigado pelas informações.
2: Obrigado, valeu.
1: Edson, então foi dia 12 o que aconteceu. E hoje, dia 1º, 3 já estão presos e agora faltam mais 2 que estão sendo procurados. Eu deixo com você.
0: Obviamente que a gente vai continuar acompanhando as investigações e qualquer nova informação você as terá aqui na casa da Canal. Olha, o Clube Náutico Taquaritinga está convidando os associados para comida de boteco com roda de samba. Júnior Barros e Eloy Brito animando essa roda de samba no próximo dia 18 no Náutico. Os convites estão à venda, é comida mineira, comida de boteco, associados R$ 60, visitantes 130, crianças até 7 anos não pagam. Os convites à venda pelo aplicativo, no escritório do clube ou na portaria. É comida de boteco 18 de setembro no Náutico. E no dia 26, baile da primavera com a banda Doce Veneno. É imperdível e só poderia acontecer no Clube Náutico Taquaritinga. 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
2: Agora são 11 horas e 49 minutinhos. 11:49 aqui na Casa da Canal. 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São 12 horas e ou 11:50. Repórter Alessandra Cazon chegando com mais informações, pois não?
3: O médico Dr. Delfino foi homenageado pelo Conselho Regional de Medicina do Estado de São Paulo, CREMESP, pelos 40 anos de exercício da medicina. Com uma trajetória marcada pela dedicação à sua profissão, o médico construiu sua história de atendimento e cuidado com a população de Taquaritinga e também de Matão, onde também recebeu homenagens pelo trabalho desenvolvido ao longo de 4 décadas. A celebração reconhece não apenas os 40 anos de atuação profissional, mas também a contribuição do Dr. Delfino para a área de saúde e para as comunidades onde exerce a medicina.
2: O Zé Lucente tem outras informações às 11:51 aqui na Casa da Canal para nossa fantástica audiência, especialmente aqui para o Walter Dutra e Valdez Dutra, que estão aniversariando hoje. Parabéns da Leia e toda a família. A doutora Clícia Chagas Modesto também está aniversariando hoje. Paz, felicidade. Alô, Nilza Prata Bellini. Aniversário de Geraldo Santana. Aniversário de casamento ontem do Pastel e da Marli. 41 anos de casados. Parabéns dos filhos Arielle e Maxwell. Zé Lucente.
4: Olha só, hein? O IBGE, ele trouxe um ranking da população da região e, para surpresa nossa, Taquaritinga teve perda de moradores. De acordo com o IBGE, tem cidade que ficou estabilizada na sua população e tem outras que tiveram aí população reduzida de um ano para o outro, como é o nosso caso, de acordo aí com esse ranking mostrado. Preste atenção, viu? Em 2025, segundo o IBGE, nós tínhamos uma população de 53.264 moradores. Agora, em 2026, a projeção do IBGE é de 53.212 moradores, ou seja, perdemos 52 moradores. Vale lembrar que são estimativas calculadas de projeções demográficas, porque o próximo censo populacional só será em 2032. É você, Edson.
2: Pois é, e essa projeção há de se confirmar, né? Porque o município que chegou a beirar aí 60 mil habitantes, né? Depois, no outro censo, caiu para 56, 55, 55.260, agora a previsão de que tenha perdido aí mais habitantes, né? Infelizmente, demais cidades da nossa região ampliando, melhorando e Taquaritinga avançando para trás, né? Alô, José Soares, Igor Santana, José César, tá aqui também a Maria Barcelo Charlo, Solange Maria da Silva, Fabiola Capaz, Dirce Gonçalves, o Fabinho Valença também passou por aqui, Alessandra.
3: E Taquaritinga vai ter uma edição da Jardineira da Tarde fora de época neste mês de setembro. A atração faz parte do evento do Sicoob Cooperac no dia 19, na Praça Guilherme Franco. Será em um sábado com muito esporte, corrida de rua e atrações para toda a família. A Jardineira vai ter início às 5 horas da tarde. Esse evento, além de celebrar os 20 anos do Sicoob Cooperac, irá beneficiar o Lar São Vicente de Paulo, porque toda sua renda será destinada para aquela entidade.
2: Convite aqui da Câmara Municipal para que participemos no próximo dia 4 de setembro da homenagem ao profissional de educação física. 4 de setembro, né? Hoje é dia do profissional de educação física, mas no dia 4 de setembro será realizada esta sessão solene em homenagem a esses profissionais. O Zé Lucente tem outras informações aqui na Casa da Canal para Erminda Alexandre. Tá ligadinha aqui na Casa da Canal e abraçando o filho Jailson Aparecido Paisani, que está aniversariando hoje. Parabéns de toda a família. Quem passou por aqui também foi a Verinha do Santa Cruz, Zé Antônio de Lima, um abraço. Alô, João Paulo, sempre ligado aqui na Casa da Canal. Também a Tauane Fanelli, 11:54, Zé Lucente.
4: A ETEC, doutor Adail Nunes da Silva, aqui em Taquaritinga, abriu um período para solicitação de redução das taxas de inscrição do vestibulinho 2027. O prazo começou no dia 17 de agosto e termina na terça-feira, 1º de setembro. A redução é de 50% e pode ser solicitada por estudantes regularmente matriculados no ensino fundamental, ensino médio, cursos pré-vestibular, graduação ou pós-graduação. Também podem solicitar o benefício candidatos que estejam desempregados ou que tenham renda mensal inferior a 2 salários mínimos. A unidade Taquaritinga oferece diversas opções de cursos técnicos de qualidade com formação nas áreas de administração, alimentos, informática pela internet, química e enfermagem. Também há opções de ensino médio integrado à habilitação profissional nas áreas de técnico em administração, alimentos, informática pela internet e química. Para solicitar a redução da taxa, o candidato deve acessar o site oficial do vestibulinho da ZETEX e realizar o procedimento dentro do prazo estabelecido. Já as inscrições para o vestibulinho 2027 terão início no dia 2 de setembro. Os cursos oferecidos pela ETEC representam uma oportunidade para quem busca formação profissional de qualidade e preparação para o mercado de trabalho. Não perca essa oportunidade. É você, Edson.
2: O meu amigo Braga do Almoxarifado está abraçando com muito carinho a esposa Rita de Cássia pelo aniversário hoje. Alô, Rita! O Braga lembrou do seu aniversário. Parabéns, felicidade, viu? 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Alessandra.
3: A Pizza Kid aqui de Taquaritinga está contratando montador de pizza para trabalhar em período noturno, das 5 da tarde até a meia-noite. Entre o salário, há também os benefícios, os ganhos mensais que chegam a R$ 2.800. Para se candidatar à vaga, basta procurar a empresa na Rua Prudente de Moraes ou então mandar o currículo através do WhatsApp 3252-6169.
2: Zé Lucente, informações, agora 11:58.
4: O Lar São Vicente de Paulo, aqui em Taquaritinga, vai receber no dia 17 de setembro uma apresentação especial do Grupo Seresteiros da Itam Santa Cecília. O evento está marcado para as 7 horas da noite na sede do Lar, localizado na Rua São José, 1149, no centro de Taquaritinga. A programação promete uma noite de música e emoção para os moradores e também visitantes. Toda a população está convidada a participar e prestigiar a apresentação que será realizada no espaço do Lar São Vicente de Paulo. É você, Edson.
2: Abraçando aqui o amigo Zero Micali, tá sempre ligado aqui na Casa da Canal, né, Micali? Amanhã, a partir das 7h45, a gente vai conversar com o doutor Michelone, falando especialmente da sua área, né, em ortopedia. E amanhã ele vai falar sobre lesão de ligamento. Se você tá com esse problema, problemas no joelho, ligamentos, fique ligado aqui com o doutor Michelone amanhã, a partir das 7h45 na Casa da Canal, primeira edição. A Cleide Sinibaldi tá aqui, abraçando o sobrinho Juliano Santana pelo aniversário hoje, parabéns também dos pais Luiz Carlos Santana e Maria Helena. Quem passou por aqui também na Casa da Canal, deixa eu ver aqui quem foi, o Carlão, né? O Carlão do Flashback, lembrando que no próximo sábado tem a festa Retrovisor Flash no Premier Hall, festa do patrão, né? Festa do patrão no Premier Hall, Flashback no Premier, DJ Carlão vai estar por lá com toda a equipe. Agora espaço aberto para o horário eleitoral gratuito. A gente se fala em 25 minutos.

Horário eleitoral gratuito obrigatório, de acordo com a Lei nº 9.504 de 1997. Horário eleitoral

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1: Uma ação da Polícia Militar apreendeu 280 mil cigarros com suspeita de contrabando na última sexta-feira, na cidade de Matão. Essa mercadoria, possivelmente vinda do Paraguai, foi localizada durante uma diligência em uma transportadora. No local, os policiais encontraram um produto irregular no interior de um caminhão, sob a responsabilidade de um homem. Ao todo, foram contabilizadas 14 caixas contendo 100 pacotes cada. O caminhão e a carga foram apreendidos e levados ao plantão da Delegacia de Polícia Federal em Araraquara, onde a ocorrência foi apresentada para as providências cabíveis. O motorista foi ouvido e liberado e o caso agora vai seguir sob a investigação da Polícia Federal.
0: Obrigado, Alessandra. O Zé Lucente está chegando também com sua informação final aqui na Casa da Canal, em nome do Benja, Benja Elétrica, Hidráulica, Iluminação e Lajes. 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
2: Bom, Edson, agora as coisas se acalmaram aqui pela delegacia. A gente já vê aí as viaturas da Polícia Civil recolhidas, né? Mas o trabalho de identificação de os acusados ainda vão continuar, porque dois deles ainda não foram localizados. Eu recebi um vídeo, Edson, do Dr. Fábio Habib Calazans. Vou pedir para o Gabriel colocar no ar, para a gente mostrar aí, né, a ação que eles tiveram no dia desse furto ou roubo que aconteceu ali no condomínio Firenze, né? A gente percebe a chegada desses homens, né? São três, eles entram pelo lugar com a maior tranquilidade, e por isso, né, houve aquela informação de que havia alguma coisa errada na declaração do vigilante aquele dia para o delegado. Então a gente percebe aí a tranquilidade que houve para que eles pudessem entrar pelo local e agir normalmente, né? Esses três homens que estão aparecendo no vídeo aí foram alvos de investigação e acabaram sendo presos, né? Apenas esse vigilante que ainda não foi localizado. Tempo, olha, fechou. Mas tranquilidade agora aqui pela delegacia de polícia. A gente vai voltar amanhã, vamos continuar acompanhando, né? Porque pode ter novidades no período da tarde ainda em Taquaritinga. Abraço, Edson. Até amanhã. Boa tarde.
0: Um abraço, Zé. Obrigado pelas informações. E na sequência, quem traz as novidades do seu time do coração é ele, José Roberto Gayon.
3: Olá, amigos da Casa da Canal, muito boa tarde. Eu, José Roberto Gayon, chegando com as últimas informações dos quatro grandes clubes de São Paulo. 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Passou, viu, gostou, levou. Em nome da Casa do Norte Ferreira, falar do Corinthians, que hoje

horas e 30 minutos. O Corinthians tem aí, tenta buscar uma recuperação na competição. No Campeonato Brasileiro, o Corinthians tem tido problemas. O Corinthians não tem ganho jogos. Já na Copa Libertadores da América, o Corinthians vai muito bem, obrigado. Inclusive, na próxima semana, a partida de ida contra o Estudiantes, partida que será na Argentina. E o Corinthians, para encarar a Chapecoense, no próximo fim de semana, o Corinthians não vai contar com Gabriel Paulista, Raniel e Hugo Souza. Todos eles receberam o terceiro cartão amarelo, estão fora da partida por conta do terceiro cartão amarelo. Esses jogadores estão suspensos, não poderão atuar. Mas a preparação corintiana realmente é para o jogo contra o Estudiantes, partida que ocorre na próxima quarta-feira, 21 horas e 30 minutos. Saindo do Corinthians, vamos falar do Santos. Hoje, o time do técnico Cuca se prepara, faz o último treinamento antes da decisão amanhã contra o Palmeiras. Neymar colocou toda a pressão no Verdão. A responsabilidade é deles, que estão vencendo por 3-0. A ver qual time o técnico Cuca vai mandar a campo, se vai poupar ou não jogadores. No treino da tarde, a decisão será tomada. 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O Palmeiras renovou o contrato com o Flaco Lopes. O jogador fica no Verdão até 2030. Com isso, é lógico, sobe a multa rescisória. Ele já havia dito, a decisão está tomada e Flaco vai permanecer no Palmeiras. O Palmeiras, que pode fazer muita grana com o Flaco Lopes nas próximas janelas. Hoje, a decisão do técnico Abel Ferreira sobre o time que vai a campo. Será que vai poupar alguém? Piquerez e Barbosa treinaram normalmente. Estarão de volta, pelo menos à disposição do treinador. E para finalizar, o São Paulo. Informações do São Paulo. 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O São Paulo, Gustavo Santana, o principal jogador desse São Paulo na base, ganhou a sua primeira chance como titular e não decepcionou. Foi muito bem no jogo em que o São Paulo venceu o Red Bull Bragantino. O tricolor retorna aos trabalhos e já começa a pensar no Atlético Mineiro, sábado, 18 horas e 30 minutos, no Morumbis. Para esse confronto, o técnico Dorival Júnior deve ter de volta à disposição Caleri. Com isso, Gustavo Santana deve ir para o banco de reservas. 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

0: 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Amanhã eu volto na primeira edição com tudo de Palmeiras e Santos. Abraço a todos e cuidem-se bem.
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2: Obrigado, Zé, trazendo as informações aqui na Casa da Canal. E agora eles estão chegando, Delcimar Guissoni e o Mateuzinho, pro fuxico do dia, na melhor, aqui na Casa da Canal.
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2: Começar contando hoje, Mateuzinho, da crise dos sete. Conhece a crise dos sete, Mateuzinho?
3: Ah, conta mais detalhes aí, Delcimar.
2: A última viagem em família, energia de solteiro, os bastidores da separação de Scooby e Cynthia Dicker. Esse Scooby também, vou te contar, é um folgadão, hein, Mateuzinho?
3: Muito folgado, ó a cara dele aí.
2: É, esse aí ó, é meio quarta-feira, viu? Precisa tomar cuidado com ele, viu, Mateuzinho? Muito queridos pelos amigos e fãs. Pedro Scooby e Cynthia Dicker não são mais um casal. Surfista e a modelo se separaram após 7 anos de relacionamento, hein? O Mateuzinho só tem 7 anos de namoro, hein? Os dois juntos são pais de Aurora, de pouco mais de 3 anos. O casamento chegou ao fim em junho e eles mantiveram as aparências, Mateuzinho. Ei, ai, ai, hein? É isso aí, praga da Luana Piovani, viu, Mateuzinho?
3: É, muita praga dela.
2: Quem acompanhava agora o ex-casal pelas redes sociais estava estranhando a falta de interação entre os dois, sempre tão apaixonados. E era tudo perfumaria, viu, Mateuzinho?
3: Exatamente.
2: Tá? As desconfianças de uma crise entre eles ficaram ainda maiores após a estreia dele no Dança dos Famosos, viu? Ah, foi depois da Dança dos Famosos, viu, Mateuzinho? Inclusive tem um convite pra você ir pra Dança dos Famosos, tá?
3: Ah, é, Delcimar?
2: A cobrinha vai deixar?
3: Ah, ela não dança, não.
2: Ah, mas é, e a dona cobra, vai deixar?
3: A dona cobra vai deixar.
2: Só que a cobrinha não deixa?
3: É, quando a cobrinha não quer ir dançar.
2: É, todos os parceiros dos participantes que não são solteiros estiveram nos bastidores do programa. A Cynthia não. E nenhuma menção ao então marido por sua conquista. É, ela não gostou não, Mateuzinho. O surfista foi participar do programa e ela não gostou.
3: Que situação, hein, Delcimar?
2: É verdade, não gostou, Mateuzinho. Inclusive, até a jornalista tem convite pra ir pra Dança dos Famosos.
3: E ela vai dançar com o Japa?
2: Acho que não, Mateuzinho, ela não quer.
3: Não quer?
2: Só se tiver comes e bebes.
3: Ah, e ela vai.
2: Ah, ela tá chegando pra falar bom dia no programa, Mateuzinho.
3: Ah, é o bom dia mais animado do Brasil, Delcimar.
2: É verdade, é o bom dia mais animado porque... Ah, oh, tem gente morrendo de inveja, Mateuzinho. Dor de cotovelo da Virgínia.
3: Muita dor de cotovelo. Ela é muito animada, essa Virgínia, hein?
2: É verdade, Mateuzinho.
4: Bom dia, bom dia, bom dia, bom dia, bom dia, bom dia, bom dia, bom dia. Que Deus abençoe nosso dia. Seja um dia maravilhoso. Vou aqui primeiro passar o perfume com você, gente. Esse perfume, ele está assim, ó.
2: Ah, mas não é só de separação que vive esse programa não, Mateuzinho. É de namoro também, viu?
3: É, conta aí então de quem que é.
2: A Cynthia Chagas confirma namoro com Rubens Barrichello. É, influenciadora, está na Itália, curtindo uma viagem com o ex-piloto de Fórmula 1, hein? É, a Cynthia Chagas. Ela tem 44 anos e confirmou que está vivendo um relacionamento com o ex-piloto de Fórmula 1, o Rubens Barrichello, que tem 54, Mateuzinho.
3: Olha só, hein, Delcimar?
2: Ela é bonita ou não é?
3: Muito bonitona, hein?
2: Parabéns, então, né? Falar no programa do melhor show da festa do Peão de Barretos, Mateuzinho.
3: Conta aí de quem que foi, Delcimar.
2: É do Gustavo Mioto.
3: Sério que foi do Gustavo Mioto?
2: É, melhor show da festa do Peão de Barretos. Ah, atenção, ó, vou contar pra vocês aqui. O show do Gustavo Mioto foi o melhor da festa do Peão de Barretos, segundo o público, hein? O cantor teve 41,43% dos votos. O top 3 ficou com a Boiadeira. Na segunda posição, com 27,39%. E o Gustavo Lima, o tal de embaixador, não sei do que, Mateuzinho, ficou em terceiro.
3: Nossa, coitado do embaixador, hein, Delcimar? Eu achava que ia ser o primeiro. Gostei mais do show dele.
2: Isso aí, Gustavo Lima em terceiro, Ana Castela em segundo... E o Gustavo Mioto em primeiro, Mateuzinho.
3: Nossa, não gostei do show do Gustavo Mioto, não.
2: Você não gostou?
3: Não, eu não gostei, não.
2: O look, Mateuzinho, mais bonito da festa do Peão.
3: Isso, o look, Delcimar. Look mais famoso da festa do Peão de Barretos, de quem que foi?
2: Ah, da cantora que você acha que ela é chata, Mateuzinho.
3: Ah, é dela então, Paula Fernandes.
2: Isso, o look da Paula Fernandes é eleito melhor entre as famosas da festa do peão de Barretos, hein?
3: Ah, Delcimar, vamos colocar um pedacinho dela cantando. Ela entrou de a cavalo lá na arena, lá da festa do peão de Barretos, cantando Ave Maria.
2: Vamos curtir aqui no programa, Mateuzinho. Ela canta bonito, hein?
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1: Ó, o look utilizado pela cantora Paula Fernandes foi o melhor entre as famosas da festa do Peão de Barreto, segundo o público, que votou na enquete. A cantora teve 43,34% dos votos. Ficou com a Ana Castela na segunda posição com 23,33% e a Andressa Suíta na terceira colocação só com 10%, viu, Mateusito?
2: Nossa senhora!
1: É, Paula Fernandes, então, o look da Paula Fernandes eleito melhor entre as famosas da festa do Peão de Barretos, hein? Tava elegante a moça, viu, Mateuzinho? Tem afastamento do programa, Mateuzinho, afastamento do programa, viu?
2: Quem que tá afastado?
1: Ah, vou contar que a apresentadora Ana Maria Braga se afasta do Mais Você por alguns dias, tá? E explica a ausência, viu, Mateuzinho?
2: Eu achava que era jornalista que ia se afastar.
1: Ela fala 1 minuto e meio no Jornal da Manhã.
2: Meu Deus do céu, hein? Já tá afastada, então.
1: Agora é 1 minuto na hora do almoço, Mateuzinho.
2: É muito, Delcimar.
1: A Ana Maria Braga não apareceu no comando do Mais Você hoje. Aliás, hoje não, ontem. E acabou despertando a preocupação entre os telespectadores. O apresentador explicou o motivo que a fará ficar fora do ar durante esta semana, viu? Enquanto isso, Tati Machado e Gil do Vigor assumem a apresentação do programa. Os dois abriram o programa explicando que a titular havia recebido uma folga e que retornará depois do período de descanso, Mateuzinho. Ela emendou a semana, viu?
2: Emendou tudo.
1: É, Ana Maria Braga. Só que nós descobrimos o motivo, Mateuzinho, do afastamento da apresentadora, tá?
2: Conta aí, Delcimar.
1: Descobrimos o motivo. A equipe do programa descobriu que ela está internada em um hospital de São Paulo, Mateuzinho. É, isso aí, ó. A apresentadora deu entrada em um hospital particular de São Paulo na sexta-feira. O motivo da passagem da comunicadora pela unidade de saúde confirmou a informação junto com a equipe do programa. Só que fez questão de tranquilizar o público sobre o quadro clínico da apresentadora, né? Foi apenas para exames de rotina, Mateuzinho.
2: Exames de rotina, normal.
1: Isso, inclusive a jornalista também tá fazendo exames de rotina.
2: Fazer um exame de sangue, Delcimar.
1: A jornalista?
2: Isso.
1: Tá com colesterol alto, Mateuzinho.
2: Exatamente.
1: Bom, agora você tem uma notícia do cantor Zé Neto, Mateuzito.
2: É isso aí, Delcimar. Um momento muito desafiador, viu? O clima foi de pura descontração e farra em família na casa do Zé Neto, que faz dupla com o Cristiano, tá? Em um vídeo divertido compartilhado nas redes sociais por sua esposa Natália Toscano, o sertanejo aparece sentado no chão, suando a camisa, em uma clássica disputa de bater cartinhas, Delcimar, com o seu filho José. E aos risos, a influenciadora registrou o exato momento em que o amado sofre para conseguir virar as cartinhas, sendo desafiado na brincadeira, viu, Delcimar? Coitado.
1: Coitado, Mateuzinho, coitado dele, hein?
2: Coitado, vamos por ele aqui.
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1: Bom, tá todo mundo, Mateuzinho, na expectativa do retorno da cantora Simaria, viu? Olha, retorna após 4 anos, ela retorna aos palcos com gravação de um DVD solo, Mateuzinho.
2: Olha só.
1: Ela tá preparando sua volta aos palcos após um período afastada da carreira musical. E terá uma surpresa especial, hein? Qual será a surpresa, Mateuzinho? A cantora escolheu o influenciador Lucas Guimarães para apresentar e comandar a abertura do projeto, que marca o retorno solo depois de 4 anos, hein?
2: 4 anos, foi muito tempo parada, hein, Delcimar?
1: Ah, você sentiu a falta dela, Mateuzinho?
2: Senti muita falta.
1: Nossa, como você tá hoje? Romântico? É o tempo chuvoso, Mateuzinho?
2: Tempo chuvoso, né?
1: É isso aí.

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2: É isso mesmo.
1: Olha, a clínica de especialidades da Santa Casa e o pronto atendimento 24 horas e a farmácia do plano de saúde. O que a Dona Cobra vai comprar hoje lá na farmácia, Mateuzinho? Conta pra mim.
2: Ah, ela vai comprar remédio aí, pomada pra passar na coluna. Tá com muita dor nas costas.
1: É, canela de velho, Mateuzinho.
2: Isso.
1: Foi comprar canela de velho, Dona Cobra, porque tá com dor na coluna?
2: Isso mesmo.
1: Tadinha dela, Mateuzinho. Lá na farmácia do plano de saúde? E vai tomar chuva, Mateuzinho. Ah, vai tomar chuva. Vai estacionar o carro lá pra levar a Dona Cobra comprar pomada, Mateuzinho?
2: É, vou estacionar do ladinho.
1: É, isso não deixa ela tomar chuva hoje não, hein?

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1: Tá ligada no programa, hein?
2: Não perde um fuxico.
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2: Opa!
1: Mateuzinho, vou falar de quermesse agora, hein?
2: Ah, vamos lá então, Delcimar.
1: Quermesse, Mateuzinho, tá chegando aí, ó. Festa quermesse em louvor a Nossa Senhora Aparecida em Nova América, hein? Anota aí na sua agenda, Mateuzinho. Começa dia 19 deste mês com Léo Augusto e Eduardo, viu?
2: Muito animado, pessoal, hein?
1: É. Depois, no dia 27, com Maílson e Rafael. Dia 3 de outubro, a Quarta Velha. Encerramento dia 11 com Cadeia Nacional. É festa em louvor a Nossa Senhora Aparecida lá em Nova América, Mateuzinho. Tá todo mundo
2: legal,
1: convidado,
2: hein?
1: Viu?
2: A gente vai, hein?
1: Grande programação social e religiosa, viu?
2: Bora lá então.
1: Não deixa a sua colega ficar sabendo da festa, Mateuzinho, porque ela pediu pra colocar bastante azeitona na farofa.
2: Ai, meu Deus do céu, eu não vou pagar frango dessa vez, hein?
1: Diz que ela quer comer toda a farofa do frango, Mateuzinho.
2: Nossa senhora, ainda a última vez sobrou pra eu pagar o frango, Delcimar.
1: Tá morrendo de fome. 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
2: Bom, e acabou o programa já, hein?
3: Acabamos por aqui, mas olha, amanhã tem mais fofoca, tem mais fuxico, hein?
2: É isso aí, tá chegando a Super Tarde 93.

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meu povo, que delícia! Terça-feira, 1º de setembro de 2026. Cheguei com muita chuvinha, muita gotinha. Fartura de gotinhas pra gente, não é, Gustavo Lima? Que delícia! Sem poeira, respirando bem. Boa

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Oeste. Um amante de carretas maravilhosas, estradas afora, reconhece que essas maquinonas que nós dirigimos, estou falando de mim, dos meus queridos amigos carreteiros, os estradeiros da vida, não é, Vanderlei? Vanderlei me manda um vídeo maravilhoso, lindo e belo, de uma bela carreta. Não sei o destino deste rapaz, talvez Catanduva, região por ali, ou de lá pra cá, não sei. Mas uma bela carreta azul, que coisa mais linda do planeta. Falei isso pra ele, meu diretor, e ele falou, é verdade. Eu falei, é, todos se rendem. Não é, Limari, elogiando a temperatura mais baixa. Isto e merece champanhe, hein? Ela gosta de 400 graus à sombra.

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2: Ah, canção rei! 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

0: Aí, amores, displicente, Rei Vaqueiro e Wesley Safadão.
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0: 2:05. 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

0: realmente chove lá fora, né? Não é, Vanderlei? Trecho, Matão, Taquara. Não, Taquara, Matão. Tem diferença, Malu. Taquara, Matão ou Matão, Taquara? Deixa eu ver. Taquara, Matão. Taquaritinga, Matão. Ele manda um bora trabalhar com uma figurinha carregando o peso do mundo, cara. Até o pé sai arrastado, lânguido, como diriam os poetas. Muito show. 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
0: 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Olha, abraços pro meu querido Coxinete em Batão, a terra onde Vanderlei está indo. Saiu do Itaquaritinga e vai chegar na sua terra, meu querido Coxinete, na sintonia. Obrigada, querido. Um abraço pra você, Vanderlei.

O morto me salvou de uma piscina, meu diretor. Pois é, me empurraram e eu não sei nadar. Precisei dos préstimos deste bombeiro amador chamado morto. Ah, Malu, uma alma penada te salvou? Não, o morto. É o apelido dele. Não, não é alma penada. Aliás, se for alma penada, me salvou, hein? Um abraço, morto. Super beijo pra você e pra toda a galera de Batidinhas do Morto. São Batidinhas do Além. Não é, morto? Beijão, querido. Super abraço. Boa tarde pra você. Deixa-me cumprimentar um corintiano. Deixa eu ver aqui, é o Juliano. Cadê o Ju? Ju. Malu, boa tarde, quero homenagear meu sobrinho lindo, Juliano Santana. Recebendo parabéns dos pais Luiz Carlos Santana e Maria Helena Santana. Malu, você vai gostar, a família Santana é corintiana. Olha, é do meu balaio. Só que ela disse uma coisa, que o Juliano é tão corintiano que vai até nos estádios. Olha, eu sempre falo pra todo mundo, eu não gasto um centavo com time de futebol. Alô, mas você fala tanto do Corinthians. Pois é, tudo que eu tenho do Corinthians, de A a Z, eu ganhei de presente. Chique, né? Muito chique, eu sei, sem gastar nada. Hoje

0: Mata, perdas e danos. 2:30. Olha, nós que trabalhamos em rádio, em especial, sei lá, televisão, jornal escrito nem tanto, mas a galera que trabalha mais com a voz, que somos nós do rádio, galera da TV, tem sempre as histórias, né, do ouvinte que, no seu silêncio, cara, tem uma história junto com o rádio, a emissora que a gente trabalha, seja esta emissora qual for. E eu achei bem interessante o seu relato.
1: Oi, Malu, boa tarde, tudo bem? Como é bom ouvir a Canal 1, né? Tô saindo aqui de Valentim, São José de Rio Preto, tô pelo aplicativo. E sempre quando eu ouço a sua voz, eu lembro de quando eu trabalhava por aí, por Monte Alto, Taquaritinga, pela usina São Carlos. Eu tinha um radinho de pilha, colocava ele entre o avental e o camisão da usina e ia matar a formiga. E eu vim na Canal 1 essa tarde gostosa. Que saudade. Hoje a gente tá aqui fazendo coleta, fazendo a felicidade da mulherada, né? Que compra pela internet. Então a gente faz coleta aqui em São José de Rio Preto, Valentim, e leva até Ribeirão, todos os dias. E tô sintonizado aqui na Canal 1, ouvindo essa voz sua que é gostosa, maravilhosa. Tá na Canal 1, tá de bem com a vida.
0: Obrigada, cara. Obrigada pelo seu relato, obrigada pelo seu carinho. Eu sempre falo para as pessoas que primeiro eu as conheço pelo zap da Canal e depois pessoalmente. Eu gosto muito de associar a carinha da pessoa com o áudio dela. Obrigada, viu? Muito obrigada. Bom trabalho para você sempre. Interessante, cara. Que coisa, hein?

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3: Alô, Milão, sumido. Onde o senhor estava, hein? Na França, fazendo compras? Hã? Ou pelas bandas das Europias? Hã? Ou tava nos States? Beijo pra você, querido. Obrigado pela audiência. Limarinho, um abraço. Neia de Bitinga me mandou aqui uns cachorrinhos, uns bonequinhos, umas figurinhas que eu amo. Esse último, né, que você mandou dançando aí ao som da canal, de oclinhos e tudo. Coisinha mais fofa do mundo.

0: Beijinho pro Milão. O Milão demorou a aparecer, segundo ele. Viajou pra Dubai. Foi buscar perfumes lá. Ah, não sei se são baratos ou caros, meu diretor. Pra ir tão longe, deve ser perfume bom, né? 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
4: Galerinha, tava tomando um gole de água, hidratar as cordas vocais, né? Beijinho pra você, Dani Garcia, querida, boa tarde. Toda vez que eu leio ou falo de cordas vocais, eu lembro que uma vez entrevistei o otorrino laringologista de Itápolis e Ibitinga, sempre misturo as duas cidades, sempre misturo dobrada com Santa Ernestina, e assim, caminha a humanidade, né, como diria Lula Santos. Meu queridíssimo doutor Sgarbi, otorrino laringologista, acho que é de Ibitinga, maravilhoso, maravilhoso da prova. E aí, entrevistando ele, cordas vocais, porque cuidado com cordas vocais, nananana. Eu achei que a gente tinha uma dúzia de cordas vocais. Sabe quantas a gente tem, meu diretor? Pois é, meu amigo, duas para administrar ao longo da vida terrena.
5: Vocês precisam admitir alguma coisa.

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0: Volta amanhã às 14h, comigo aqui na Super Tarde 93. 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
0: Zé Lucente.
7: Ô, dona Malu Monteiro, um abraço pra você. Abraço, olha que tarde, Zé, maravilhosa em Taquaritinga. Tá chovendo, Malu, muito bom, né? Delícia. Assim lava a alma. 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
8: Boa tarde, Zé Lucente. 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
7: Meu recado, Luizinho Malu Monteiro, agora eu vou deixar com você. 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
0: Tchau, Zé.

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10: Alô, Milão, abraço pra você. Beijinhos para Maria Tasso, que tá elogiando a chuva porque não tem mais poeira. É verdade. Primeira coisa que a gente sente, né? Respira-se muito, muito, muito, muito, muito melhor. Mas olha, Maria Tasso, mesmo fazendo toda essa benfeitoria, tem gente que reclama da minha querida chuva, das minhas gotinhas. Pode deixar, Milão. Vou escutar, sim, a música que você pede aqui, de Paulo e Paulino. Paulo e Paulinho mesmo, é isso? Algemas Invisíveis. Uau! Algemas Invisíveis. Já estou viajando com essas duas palavras, hein?

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4: Alô, Matoso de Catanduva, um abraço pra você. Boa terça-feira, 1º de setembro, meu amigo, de 2026. Maria Tasso, beijinhos. Beijinhos pra você. Vilma Dong tá na sintonia também, grande Vilma Dong. Alô, Luciana. Alô, Antônio, Monte Alto. Douglas de Araraquara na sintonia. Obrigada, Douglas.

0: recaídas. Você já teve isso na vida ou nunca passou pelo sentimento? Não, meu diretor. Respondeu rapidinho, quando responde muito rápido assim, eu fico meio desconfiada. 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

0: 3 horas e 47 minutos. O Italy já tá por aqui, preparadíssimo e traiadíssimo pro tempo de rodeio. A gente volta a se encontrar amanhã neste mesmo bate-canal a partir da 1 da tarde. E aí, Rua Gostoso, encerro o nosso encontro com a Simone Mendes.
1: Simone Mendes!
2: Calma, deixa eu respirar um pouco. Nós somos dois.

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0: de novo.
1: Seja no longo.
0: Hoje é terça-feira, meu amor.
2: Hoje eu vou beber.
0: Terça-feira, luz confusca, né? Ai, Zé Senhora, o pessoal fala, vou beber. Luz confusca, velho. Tá bom pra tomar um vinhozinho, né? A garotada até agora tava malu no pedaço. Agora eu, italianinho, te faço companhia até às 7. E muita moda boa rola, viu, dona Aurora? Eu começo com eles, Tiãozinho Alessandro de Paulo e Paulino. Amor de trem.

0: amor de trem, Tiãozinho Alessandro de Paulo e Paulino, começando bem a sua tardinha de terça-feira.
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1: Vamos fazer o Maurício Eduardo, solteira no mundo.

0: fronteira no mundo, Maurício Eduardo, 4h22, meu povo.
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0: Claro, você tá na Canal, tá de bem com a vida. 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

0: São Paulo.
1: É moça
2: essa pra casar, viu?
1: Diego e Vitor Hugo. 4h39, olha, vamos falar da Grossente Rufino.
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0: Olha o cara à metade aí, ó, toda mulher.

0: E eu decidi amar curando.
1: É, você não cuidou, Fred Fabrício, Fred Fabrício.
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1: 4h59, boa tarde pra você.
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1: Pena que seja namora, Marcos e Belu.

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0: 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Ó o telefone aqui do Renato, do Oswaldir. Falar nisso, um abraço para Ana, para Maria Fernanda. Anota o telefone, 16-3383-1313. 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
3: Agora vou começar a atender meu povo, que já são 5h19, fala nisso, deixa eu mandar um abração lá pro pessoal da Longuitano Presentes, né? Lá do Longuitano Presentes, eu estive lá conversando com meu amigo Chico, eu vi a Geni, eu vi as meninas lá do Longuitano Presentes. Ô Chico, um abraço pra você, Chico Longuitano. O Gabrielzinho, quando era pequeno, falava Chico Longuitano. Ô Geni, um beijo pra você, viu? Um abração pra esse mal acabado do Chico, um beijo pras meninas aí, tá? Inclusive, olha que coisa linda, maravilhosa, hein? Longuitano Presentes, fazia tempo que eu não ia lá visitar a Geni. 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De parabéns a Geni e toda a equipe aí, viu? Um beijão pra vocês aí. Vamos ver o recadinho.
4: Pelaninho, boa tarde, tudo bem? Tudo. Espero que sim. Pelaninho, aqui é assim, Jardim Espomeiro, Pindorama. Pelaninho, toca aí, ó, Diamante Amaral aí, tu e as nuvens,
3: tu e as nuvens, tá bom.
4: Somente para ouvir, tá? Tu. Foram atendidas desde já, meu muito obrigado, eu agradeço no fundo do meu coração. Tenha uma boa tarde abençoada, com chuva e tudo, tá? Falou, Taraninho, um abraço.
3: Outro. Sim, fechou. Vai, tchau. Fecha, vai. Vamos ver outro recadinho. Vai, fia.
4: Boa tarde, Talianinha, aqui é a Nena de Pirangi.
3: Ô, Nena.
4: Pedi uma música com Chico Rei Paraná.
3: Ah.
4: Leão Domado.
3: Leão
4: ofereço
3: Domado.
4: Ofereço a Helena de Santa Adélia. Ofereço a Cleonice. Aldemir, a Tuta, a Márcia, a Jovenita, a Luiz, a Alcione, Cristiano, a Ágata e o Iago.
3: Beleza. Falou, meu bem. Manda outro recadinho aqui, ó. Manda, fala comigo, filho.
5: Taraninho, boa tarde. Oi, tarde. É Reinaldo de Abutucabal que tá mandando essa mensagem. Como é que você tá aí, Taraninho? Tudo bem com você? Taraninho.
3: Oi.
5: Quero que você toca pra mim aí com o milionário José Rico. Águas da Saudade, oferece pro Rubão do Tangará lá de Monte Alto, pro compadre Ronaldo lá do Bar Recanto Sertanejo de Jaboticabal, junto com os demais cachaceiros de plantão,
3: certo.
5: A dona Tereza, a toda a minha família, pros meus filhos, pros meus netos,
3: ele come com sardinha,
5: a minha mãe frita. Que escuta você lá no Corgo Rico, você tenha uma boa tarde, uma boa noite, fica com Deus, Itália, tá na canal, tá de bem com a vida.
3: É claro, tá na canal, tá de bem com a vida, e o Ivo, vai
6: falar. Boa tarde, Talianinho, tudo bem?
3: Tudo.
6: É o Ivo de Matão.
3: Fala aí.
6: Oi, Talianinho.
3: Oi.
6: Fala pra mim, ó, Milhares de Rico.
3: Ah.
6: Anjo Loiro.
3: Anjo Loiro.
6: Aí eu ofereço pro Careto, pro Meninão, pro Thiago, pro Carijoli, pro Trigo Cealeiro e para todos os ouvintes. Tchau, obrigado.
3: Tchau, obrigado. Vamos ver o outro aqui. Eu tô sentindo um cheiro ruim, rapaz. Ah, é o cheiroso.
7: Talianinho, boa tarde.
3: Boa
7: é o cheiroso.
3: É o cheiroso.
7: Talianinho, manda pra nós hoje toalha branca.
3: Toalha branca. Favor.
7: Quero mandar a toda a minha família, especialmente para minha mulher, para meu filho Eduardo, para o cheirosinho, para minha nora
3: tem
7: Lorena.
3: Cheirosinho no meio também.
7: Para a família do Quilito Bonito de Dobrada, para todos os ouvintes de Dobrada, especialmente para o Cal de Dobrada, Paulinho de Supermercado e para vocês aí do Raido também. Tchau, tchau, obrigado.
3: Falou, é o cheiroso. É o cheiroso, é a Maria Tasso, fala ou não fala?
8: Boa tarde, Italianinho.
3: Tarde.
8: Tudo bem? Oh. Maria Tassi de Vila Negra.
3: Diga.
8: Oi, Telaninho, eu vou pedir uma música.
3: Ah.
8: Gilberto Gilmar, o Abajur.
3: O Abajur.
8: Se você não tiver, você põe aqui um cabelo de pardinho, Rádio do Vale.
3: É um zonão de primeira esse qualidade.
8: Meu marido de Mirtaço, da nossa de Posto Tropical, amigazinho cientista.
3: Certo.
8: Da nossa Josefina Levaí, o Luiz Gibertoni, a Luzinete da Vila São Sebastião.
3: A Luzinete, tá bom.
8: Alô, Telaninho, a batalha, boa noite. Boa semana.
3: Você também. E a Regina? A Regina tá louca pra falar, né, Regina? Fala, Regina.
9: Oi, Italianinho. Boa
3: Oi,
9: tarde.
3: Boa
9: aqui
3: tarde.
9: É a Regina. Eu queria ouvir com Rick, Rene e filha.
3: Filha.
9: Ofereço Deus pra minha livre. Sobrinha, Sofia Marques de Oliveira, que tá completando 15 anos hoje.
3: Saúde para ela, felicidade e muita paz.
9: E recebe os parabéns dos pais Silvana, do Luciano e todos os familiares.
3: Certo.
9: E Deus ilumina ela com muita luz. A sua jornada, que vocês tenham uma santa tarde abençoada.
3: Você também, meu amor. Vamos ver aqui, ô italianinho. Boa tarde. Oh, veio uma chuva aqui pra Santa Adélia, aqui também, filho. É o Silvio Sandrin, grande Silvio Sandrin. Pediu uma moda aí. O que ele põe? Está tocando, manda um abraço pra todo mundo aí. Que Deus abençoe todos nós e que seja um mês abençoado. Valeu, meu filho. Vamos ver outro recado aqui, fala comigo aqui, lá do Longuitano Presentes. Eu tava falei agora há pouco do Chicão, ó. Ó o Chico, ó.
10: Boa tarde, meu amigo italiano.
3: Ô, Chicão.
10: Nós todo dia aqui ouvindo o teu programa de maior audiência aqui da região.
3: É uma mistura de nada com coisa alguma, mas o povo gosta.
10: Um abraço. As meninas aqui da loja, do Longuitano Presente,
3: certo,
10: querem que você manda uma música pra elas.
3: Mando.
10: E hoje vai ter a nossa live, às 7 horas da noite.
3: Às 7 vai ter?
10: Aí. Tá ok, meu amigo? Um abração de coração, meu amigo italiano.
3: Alô, Chico, e olha, eu tava comentando, né, agora há pouco, eu estive lá ontem, nas dependências do Longuitano Presidente, isso é pra tirar o chapéu mesmo, tá de parabéns, a Geni, o Chicão, as meninas aí, porque olha, coisa linda, maravilhosa, Longuitano Presentes, hein? Lá nos altos da Prudente de Moraes. Vamos ver aqui.
11: Italiano. Oi. Boa tarde, italiano.
3: Tarde.
11: Oi, Angélico.
3: Fala, italiano. Angélico.
11: Tô aqui em Taquaritinga, graças a Deus, tô bem, cara.
3: Aí,
11: ó. Oi, fala ali, italiano. Vamos tocar um modão. Toca um modão aí. O João de Barro.
3: João de Barro.
11: Isso, italiano, João de Barro.
3: João de Barro.
11: Eu vou oferecer pra todos meus amigos.
3: A chuva dessa aí é a casa de reta, filho.
11: Né? Meus amigos também que estão todos lá para Ribeirão, para todo lado aí. Aliano, um grande abraço para você e tô indo, tchau.
3: Alô, ai. Alô, Luísa de Jabuticabá, um beijo com queijo de poiti vejo. Ô, italianinho, se possível, manda aí uma moda do Bruno Marrone e manda um beijo para as bolas do baiano, pro Ninão, para o carro, que é um cavalo gostosão da ambulância. Oxê, só pode ser ele, né? O coxinete lá de Matão. Ai, coxinete. E a Maria Campanha, fala ou não fala? Fala, Maria.
12: Taleninho.
3: Oi.
12: Taleninho, boa tarde, Taleninho.
3: Tarde, boa tarde.
12: Ô, Taleninho.
3: Oi, Maria.
12: Manda um modão pra nós,
3: hein? Mando.
12: Borboleta do asfalto.
3: A borboleta.
12: Manda pra você ir do rádio, Dona Nicandópolis, Menino de Cinco, Paquina e Cola do Horizonte. Ana Rosa.
3: Que casou com Chicuta.
12: E o Lemãozinho de Jurupema.
3: Ah, o Lemãozinho, grande Lemãozinho.
12: E com Deus abençoe essa semana.
3: Lemãozinho, fica contente,
12: tchau.
3: Quando a gente manda um abraço
12: bem pra ele. Vida. Tchau, tchau.
3: Falou, meu bem. Vamos ver aqui o outro. Fala comigo.
13: Oi, italianinho. Boa
3: Oi.
13: Tarde.
3: A Maria,
13: Maria Domingos, de Santa Adélia. Eu Sim. queria pedir a música Mão do Tempo. E eu vou oferecer pro meu esposo João Domingos, vai lá pra Helene Embo, pra Tata do Queijo, pra Ana Rosa, vai pra Creuza, vai pra Marina, vai para meus filhos, minhas irmãs, também vai lá pro Laerte Pirassoli e a Ione, lá pro seu João Bataillé, lá de Itajubi, pra todos os ouvintes, italianinho, muito obrigada, tenha uma ótima semana.
3: Você também, meu amor, tenha uma ótima semana. Vamos ajeitando aqui, rapaz do céu. Tem muito recadinho aqui. Eu não dou conta, não. Vamos ver outro aqui, vai, manda.
14: Aô, Italianinho. Tá bom, boiadeiro. Firmeza.
3: Italianinho,
14: é o Marcelo aqui de Santa Adélia. Pediu um modão pra você aí, Italianinho. Chuva na Serra com o Jorge Luiz e Fernando. Quero oferecer essa moda pra minha mulher aqui. Vai lá pro Marquinho Porto também, pra dar um Lenny Embo.
3: Certo.
14: Pra todos da Canal 1 aí. E pra todos que gostam da moda, falou?
3: Falou.
14: Tá na canal, tá ali bem com a vida, italiano.
3: E o Nicola? O Nicola! Ô, Nicola, rapaz! O Nicola chega na terça-feira, ele morre de saudade de italianinho.
15: Ô, peida pinga!
16: Oi, italianinho, seu égua.
3: Fala,
16: tá bom?
3: Peida
16: pinga. Ô, Nicola no Horizonte, toca o modão pra nós aí, fazer um favor.
15: Ô, peida pinga!
16: Ilusão de uma vida, de uma vida. Oferece lá pro Ventania, Giba Sorocaba, Tiago Comedor de Bolo, Sandro Santana Pingaiada, Laurinho de Graçadinho, Rogério de Orocaia,
15: Peida
16: o Bernardo Rony, Tato do Queijo, Maria Campanha, o Mário Borracheiro. Para Mariana da Padaria Central e para todo mundo que está sintonizado. E nós estamos tomando o Mário Barreiro. Tchau, obrigado.
3: Imagina, já bebe sem estar chovendo com chuva, então nem
17: Beninho,
3: se fala.
17: Beninho, boa tarde. Italianinha, que é Margarete, Italianinho, Mariana, Italianinho. Eu quero 60 dias apaixonado, ofereço para todo mundo, ofereço para você. E muito obrigado, uma boa tarde. Fica com Deus.
3: Você também.
17: Tá quem tá na Canal 1 tá sempre de bem com a vida. Vamos cantar, gente. A outra é tipo...
3: Essa aí deve fumar mais que pai de santo, rapaz, a voz dela.
18: Oi, Treninho, boa tarde. Quem fala aqui é o Chapeludo do 7 de setembro.
3: Ele é tão apaixonado pro Baixinho do Rio Negro que ele se pôs apelido nele de Chapeludo. Você gosta do Chapeludo mesmo, hein, Vi?
18: Estamos nós por aqui, Treninho. Toca pra mim aí uma do Daniel aí. A loira do carro branco.
3: Certo.
18: Ofereço pra minha esposa Cleide, pra minha filha Luana. E hoje tá gostoso, hein? Tá fresquinho, chuvinha, boa. Hoje tá propício, hein, Italianinho?
3: Tá vendo,
18: alô, rapaz. Tchau, obrigado.
3: Tá vendo? Pensou você dormindo assim com a janela aberta, uma chuvinha vinha em cima, hein, rapaz? Ê, Vanderlei, você ia gostar. Você gosta da chuva, né? Você ia tá dormindo com a janela aberta, uma chuvinha cair em cima, hein? Nossa senhora.
19: Oi, Italianinho.
3: Oi.
19: Boa tarde, meu amigo.
3: Boa tarde.
19: Como tá aí?
3: Bom.
19: Bem.
3: Bom.
19: Bastante chuva, né?
3: Ô.
19: Tamo aqui no Pesqueiro Mota.
3: Nossa.
19: Aqui em Cândido Rodrigues. Estamos aqui fazendo uma pescaria debaixo de chuva. Não pega nada, mas toma umas pardelas aqui, né?
3: Pegar, rapaz. Tem que beber,
19: tamo bem, lavando a garganta acabar. Por dentro aqui. Ô, Talhain, manda aí, a vaca já foi pro brejo. Oferece lá pro Marquinho do Brito, de Santa Adélia, meu primo. Fala pra ele lembrar do Marquinho, do circo. Tá bom, meu querido? Deus abençoe você e quem estiver ouvindo aí.
3: Alô, Vi. A vaca já foi pro brejo. Vamos ver aqui. Ô, Italianinho, manda um abraço aqui pro Guilherme de Itajubi. Alô, Guilherme, meu povo de Itajubi, um forte abraço. Um abração pro Celso Zanotti também, né, Celso? Não perde um programa. Vamos ver o outro aqui.
20: Boa tarde, Italianinho. E aí, tudo bom?
3: Tudo.
20: Orlando aqui do município de Imbaúba.
3: Ô, Fih.
20: Você tem aí com Mato Grosso e Matias Casebre de Palha? Ofereço para a esposa Rosana, para as filhas Bruna e Thaís, para o Reginaldo Natanael e a todos que estão aí sintonizados, curtindo a canal. Tá na canal, tá de bem com a vida. Abraço, bom trabalho.
3: Vamos ver ele aqui. É ele, Zé Oscar.
21: Italianinho, boa tarde, amor. Glória a Jesus. Boa tarde, Italianinho. Imagina o Luquinho hoje, como é que tá? Só vendo assim. Italianinho. Manda um alôzão pra galera e aí, Italianinho. Manda ali, burro.
22: Tamo aqui.
21: Pessoal do Salina, Santa Fé, Balera, galera imensa aí.
22: Tamo aqui.
21: Lá também vai encostar, tomar um aqui.
3: Aí.
21: Vamos pra cima, tchau, obrigado. E o Nicola? Tá ruim também, ah, Vicleber.
3: Tá louco, você pensou? Dormir com o Nicola não é fácil, não.
23: Ô, Italianinho, seu aí. Cavalo, aí, boa aí, tarde.
3: Ah, Thiago, tá
23: tô aqui no carro, no carro.
3: Tá aparecendo o gato esperando leite. Até sexta-feira tá longe, hein, Vicleber?
23: Caminho pegando você aqui no meio do caminho.
3: Pegando o capeta.
23: Manda um abraço pra todos os ouvintes aí, seu ego.
3: Vai. Aí o homem do tempo, Bruno Marrone, 5:32.

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0: nuvens, meu bom dia, Maraí. 5h41, a programação é tempo de rodeio. Ó, Luquinha Cachaceiro, fala, Luquinha, vamos ver.
1: Boa tarde, Leninho, companheiro. Aqui é o Lucas de Monte Azul.
0: Tá bom,
1: que
0: hoje, hoje ele tá bom, rapaz.
1: Eita, Leninho, peguei fiera, companheiro. Entrei hoje no fiera.
0: Ai, meu
1: Deus. Tava lá no boteco, lá tomando uma, cheguei agora.
0: Vai morrer.
1: Olha, Leninho. Toca o modão aí.
0: No...
1: Tem um carreiro aí.
0: 99.
1: Exemplo de humildade.
0: Exemplo de humildade.
1: Estampinha, com ricote, anacorda, Santo Santana, Sorocaba, o Cezinha, o Abalá, tá tudo queijo. Pra você, companheiro, é agora tomando uma, né?
0: Rapaz, férias. Eu preciso falar com o seu patrão, me dá o telefone dele que vou falar pra ele não te dar férias não, filho. Agora você morre mesmo. Ah, se senta de férias, você marrava a punha vaca na charrete, imagina de férias, então, Deus o livre, né, Dair Zaniboni?
2: Ô, Talharinha, boa tarde.
0: Boa tarde.
2: Tudo bem?
0: Tudo.
2: É o Dair Zaniboni.
0: Ah,
2: grande Dair. Tô aqui ouvindo você aqui na... Fazendo, ouvindo seu programa aqui,
0: deve
2: tá muito bom.
0: Tá bem
2: bom demais
0: aí,
2: até.
0: Né?
2: Meu Deus.
0: Aí.
2: Com essa chuva que deu aqui, vou te contar, tá ótimo. Tá
0: é
2: muito bom.
0: Tava seco, né?
2: Deixa eu falar pra você. Se puder tocar pra nós, se dá tempo, não sei.
0: Eu ponho pro meio aí.
2: Cabeça Branca, se você der conta de tocar pra nós.
0: Ai, foi Cabeça Branca.
2: É, não. Essa música é muito boa. Aí fica com Deus, meu amigo.
0: Cabeça
2: tudo de bom pra você.
0: Cabeça
2: tchau, tchau.
0: Que você fala não é aquele da lancha, não, né? Se for aquilo lá, não tem na minha pasta, não, Dê. Ai, Luquinha Cachaceiro.
1: Um tadinho ainda, hein, Dair?
0: Santa Maria, ele tá, vai pôr a vaca na charrete, vai estragar de novo.
3: Se tiver a moda bonita, eu tô no meio. 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
0: O último julgamento.

0: É trem que só tempo de rodeio aqui tem. Águas da Saudade. Vamos ver aqui. Fala aí, filho. Pode ajudar mais tempo.
1: Italianinho. Boa tarde, meu querido. É o Bueno aqui de Santo Ernestino.
0: Grande Bueno.
1: Rapaz, vou falar pra você. A mulher brigou comigo hoje, rapaz.
0: É mesmo?
1: Hoje tava chovendo, não deu pra trabalhar, que a gente trabalha por conta, pedreiro. Quando chove, a gente não trabalha. Aí nós tava molhando aqui a goela.
0: É mesmo?
1: Aí eu tava sentado agora à tarde ali, olhando, né? Aí ela pegou e falou pra mim, que você tá olhando, que você tá pensando? Eu falei, tô esperando parar a chuva pra me molhar a minha horta.
0: Mas é mole.
2: Larga dela, rapaz, larga dela.
0: Larga dela, senhor.
1: Ela brigou comigo, rapaz, não sei por que razão.
0: Ai, senhora.
2: Larga dela, rapaz, larga dela.
3: Nojento.
1: Não, eu queria fazer alguma coisa.
0: É, fazer o quê, né? É, fazer o quê? Vamos ver o outro aqui.
4: Oi, Danilo Verde Guerra, meu
0: amigo. Esse não bebe nada, não, ele come com cebola curtida.
4: Tudo bem, hein?
0: Bom,
4: boa tarde.
0: Tarde.
4: Que é o Tom Jardim Sebastião, moço? Vou pedir música, não? Mas toca o resto da programação aí, lá pro bairro do Boni aqui, Jardim São Sebastião, pra aquele cachaceiro, pingaiar, todos eles. Lá pro mercado lá, moço, do Mirtinho lá.
0: Grande Mirtinho, meu amigo meu tem.
4: Meu sobrinho, pra Márcia, os filhos dele. E lá pro Monte Azul Paulista, lá pro Luquinha Cachaceiro, aquele cachaceiro pingaiara.
0: Ah, ele é
4: tem um fim. Monte, moço, aqui. Vai lá pra Malenda, pro Nivaldo, pro Gomalino, pra Silvano. Falou, bichão, fechou!
0: No programa, quem não bebe, só de escutar fica bêbado. Nunca vi igual o Luquinha postando lá na caneca. É, é o que eu falei. Eu preciso entrar em contato com o seu patrão, Luquinha.
5: Oi, Italianinho. Boa tarde. Italianinho, eu fiquei muito feliz que você voltou com o violão. É, lembrei do seu finado pai que adorava o violão.
0: Gostava, hein?
5: Tá no sangue. Forte abraço, viu? Um alô pro Rafael Mantovani, pra minha esposa Fátima, o Gordo Balota, 90 Sapataria, Marcelinho, e pra todos que tá na sua escuta. Um abraço.
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0: Branca, Genigeno.

0: Famoso ou não de primeira qualidade, Gilberto e Gilmar?
1: Oi, Italianinho, boa tarde, Italianinho.
0: Boa tarde.
1: Quase oi, Italianinho, é o Barba, Italianinho.
0: Fala, Barba.
1: Italianinho, se for possível, manda aí uma pra nós aí, o prato do dia aí, fazendo um favor. Quero oferecer pra todo mundo que gosta da música aí, pra galera que trabalha comigo. E pra vocês aí, pra você, Italianinho.
0: Valeu, filho.
1: Parabéns pelo programa, viu?
0: Obrigado, meu irmão. Ê, trem. Alô, meu amigo. Cadê? Olha o Arlindo Parmeirense aí. Falou, Arlindão. Um abraço pro você, Arlindão.
2: Vamos ver o outro. Boa tarde, Italianinho, meu amigo. Você tá bom? Reginaldo Aranha, Santa Adélia.
0: Tá tomando uma,
2: eu sou, hein? Já tamo reunido aqui a galera aqui no bar, tomando com a cervejinha gelada.
0: Você tava tá na igreja rezando.
2: Tá eu, tá o Fim, tá o Fábio. Ah, tem um monte de gente aqui. Manda um modão pra nós aí, se tiver na ponta da agulha. Um abraço, meu amigo, vai com Deus, tudo bom.
0: Agora nós vamos rezar um pouquinho, agradecer a Deus por mais um dia. Eu volto jazinho, você não me sai daí não.

0: senhoras, boa noite. Boa noite, senhores, boa noite. Boa noite, crianças, boa noite. Boa noite, juventude, boa noite. Boa noite. Boa noite, adeus, dono do mundo. Muito obrigado, Pai. Muito obrigado, Deus, por nós estarmos aqui unidos com saúde e vida demais para viver esta vida. Desta multidão eu ofereço a ti, dono do universo, uma grande salva de palmas, uma salva de palmas a Deus do céu, a Deus da terra, meu povo.
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60 dias apaixonado é muito dias e muita paixão, meu compadre. Boa noite, meu amigo Mazinho Núcio. Um forte abraço pra você, meu irmão. Um veteraninho abençoado, noite pra nós. Boa sorte, sucesso. Quem que é esse aqui? Não pôs o nome. Eu vou puxar por aqui, vamos ver. É o Adilson, meu amigo Adilson Pavolim. Grande Adilson.

0: Manso, carreteiro e dos bons, hein? Ah, Santo Santana, como é que tá o zóio de porco aí? Tá mioja hoje? Tá, né, fi? Essa senhora, e o outro aqui, quem que é? Esse deve ser o Faustão. É o Faustão, né? Vamos ver, é ele mesmo. É o Faustão, um abraço, Faustão! Ó o Luquinha, cachaceiro, já tá estragou, ó.
1: Eu vejo certinho pra mim, tá qualitinho agora na feira.
0: Né? Né, vi? Mas não vem bêbado aqui não, hein, vi? Vem de fogo aqui que você vai ver se perdeu o zóio de porco também. Nossa senhora! Vamos trazer a loira do carro branco aqui, ó.

meu compadre, a vaca foi pro brejo. Alô, Silvio Lima, lá de Reginópolis. Um abraço, Silvio Lima. O Lemão também, né? Para o Zui e o Salgado. Um abraço pra vocês aí, Italianinho vai ficando por aqui. Agradeço a você de perto, a você de longe, os amigos patrocinadores, obrigado pela credibilidade. O gaúcho já tá pintando no pedaço, eu prometo voltar amanhã, se Deus quiser. E vamos lembrando que se eu amanhecer, amanhã Deus estará comigo, se eu não amanhecer, eu estarei com ele. Um forte abraço, uma boa noite. Até amanhã, se Deus quiser, e Nossa Senhora Aparecida me ajudar.

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4: Dezenove horas e quatro minutos, prepare seu coração. Bem, amigos da 93,7, venha para o mundo da Comitiba, canal 1 FM de Bem com a Vida. Tchau! E lá, olá, amigos sabantes do rodeio, está começando de novo Comitiba, canal FM aqui 93,7. Para mais de 180 cidades anteradas com a gente, 6 milhões de ouvintes, aos internautas, um forte abraço. Noite de terça-feira, 1º de setembro de 2026, já estamos chegando por cá, meu filho. Sou o Curacatinga e o Pó da Gaita, véi. Procede de perto, procede longe, uma boa noite, o Gaúcho Taquaritinga pra todo mundo, meu filho. Você vai mandando seu recado pra cá no WhatsApp da canal, hora 16 ou 3252-7293. Eu te cá, você de lá no Aranzé. E definitivamente eu te faço companhia no seu rádio até as 21 horas. 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Com muito amor, com muito carinho, com a graça de Deus, o arquiteto dono do universo, para mais uma noite de trabalho, sabe, meu amor. 19 horas e 5 minutos. Maestro Oscar, boa noite. Maestro Oscar por cá já, velho.
5: Boa noite, Gaúcho.
4: Ai do céu. Hoje tá de jeito, hein, velho? Hoje tá propício, hein? Meu Deus.
6: E é mesmo, né?
4: Nossa, aqui da boca larga. Hoje o senhor tem atrás do banco da caminhonete. Hoje vai pro pau, hein? 19 horas e 5 minutos. Ajeita a moda do Zoom. Mais um milionário pra gente começar. Modão do nosso repertório. Desventura.

0: Volte mais, Vegeta aí, 19 horas, 9 minutos. Comitiva Caramu FM de bem com a vida no seu rádio na noite de terça-feira. Já coração pra começar mais um mês, hein, Soscar? Vou ajeitando um alôzão lá pra Dona Tereza no bairro Recanto Sertanejo, Jabuticabal, por lá também. A galera que vai espancando aquele toddy quente lá hoje, Soscar. Hoje é propício, hein, velho? Nossa.
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0: Luiz Cestário, Jabuticabal, um abraço pro senhor japonês, toda a galera por lá também, curtindo a programação. Jorge Maloca, abraço lá pro Babrito, Fabinho da Novalto, Cezão, toda a galera por lá na Jabuticabal. Urso na Santa Regina também por dentro, de Dona Marli preparando a merenda.
2: E é mesmo, né?
0: Abraço lá pro urso, velho, firme na traia também aí, maestro. Meu quarto. Falcão lá em Baté também, manda uma dom pra nós aí, ganteiro, velho, aí. Pra Dona Adriana, tá ajeitando a merenda por lá também. Um forte abraço, véio, lá na Ibaté.
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0: Quero ver, Marcio, quero ver. A galera nas estradas da vida, meus amigos caminhoneiros, passando por Taquaritinga e toda a nossa imensa região, agarrado e unhado, contagir no 3000, parceiro, vê, só acelerar, vambora.
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0: Chão preto molhado, parceiro, muita carma nessa hora, do lado de Garraja, coração, Marquinho do Coqueiro, Novo Horizonte, Marcão Funileiro. Abração lá pro bar do Valentim também por lá, velho. Tá um punhado lá, seus caras, hein? Tá o Dioguinho Sanfoneiro, tá lá, velho. Dioguinho Sanfoneiro tá lá. Valdir Camargo tá por lá também. Um abraço também, seus caras. Vai lá pro seu Cido Torelli também, a dona Sônia. Lá da minha querida Novo Horizonte. Um abraço pra toda a galera por lá de rádio ligado. Andando com a gente por lá.
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0: Como é que é com o Valentim? Vai, seus caras. Organiza aí pra nós, hein?
2: Sei não.
0: É claro que você sabe, rapaz. E a dona Jô? Vai descendo mais uma.
2: E é mesmo, né?
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0: Do lado de cá, vambora. Valentinho, abração do lado de cá, vambora. Quero ver.
3: Boa noite, Galchão, companheira. Que é o Lucas de Monte Azul. Como é que tá tendo, hein, Gol? Tá bom? Toca o modão do Rio Negro aí. Rio da Madrugada. Esse tá pequeno, Nicola, Tiaraquara, Santo Santana, João Sorocaba, Cezinha, pra balada. Tá tudo queijo. Pra você, companheiro, pro Luciano Vidraceiro aqui de Monte Azul, tinha um carreiro conhecido.
0: Ah, beleza.
3: Toma numa, gaúcho. Aí, gaúcho, peguei férias hoje, companheiro. Já tô bebendo o dia inteiro. Tô tchau, obrigado, companheiro.
0: Tô percebendo, não precisa nem falar.
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0: Aí tem que avisar o Gerardinho pra aumentar a oração também. Ai, senhor amado, o que, que é isso? Quem não tem canoa atravessa o corganado de Oscar. Vambora. Abraça lá pro tio Faria, lá na Montchart também, lá pro Evandro Sala, antenado com a gente por lá também na Montchart. Evandro Sala, abraço lá pro Tadeu Sala da Berrai. 19 horas e 12 minutos, ajeita aí, amanhã só os caras do lado de cá, vamos pro já comigo, parceiro, eu de cá, você de lá, alô você.
2: Boa noite, gaúcho, que é o William de Araraquara.
0: Certo.
2: É, gostaria de ouvir a música Mistérios com Durval e Davi.
0: Tá, beleza.
2: Oferecer especialmente pra minha esposa Luana, filho Cauê, sogra Neuza, sogra Lindo, minha tia Eve, meu tio Hélio, que tá te ouvindo lá em Sandovalina.
0: É.
2: É, e pra todos os seus ouvintes, gaúcho, uma boa noite, bom trabalho.
0: O outro pra você também, vambora. Cassinho Benatti na curva da igrejinha, antenado com a gente, amanhã só os caras, chama na moda. Ô, Hélio Bentivi, gosta demais também desse modão, tio Faria, vambora, quero ver. Uma moda dessa, um Franco Caipiro, uma Cachoeirinha das Mil, Maurão, velho. Alô, São Zé Boteco. E o pinicado desse da viola de tiro e o coração, seu bolso chega da dó. Alô, irmão, véi, firma o golpe, peito, véi.

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4: Bom demais, meu gente, aí 19h20, é o Comitiva Caramba FM de Bem com a Vida, de Oscar, você viu? Você viu que a galera tá parecendo uns anjinhos, Oscar, tudo quietinho, meu Deus,
5: terça. É mesmo, né?
4: Terça-feira também, né, Oscar, cargaram o pé sexta, sábado, domingo, né?
5: Gente do céu.
4: Pezinho pra cima, velho, rapaz, o Marquinhos tá com o pezinho pra cima lá, o SS ventaria também, meu senhor amado, dê a misericórdia desse povo. Carlão do Guincho, Araraquara, Dona Leonice, vai preparando a merenda por lá também, um trinque da marca, concessionária Volkswagen também, trinque, abraço você lá na América Brasileira, o menino de Araraquara sumiu, hein, será que foi porto pra Minas Gerais, véi? Tá resolvendo negócio da audiência lá do menino do italiano lá, seus caras que não cabem mais que tem lá, véi. 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Grande abraço lá pra dona Rosa, lá pro tio Mortari, tá lá no fundão da querença, lá na Toyona, lá antenado com a gente também, rádio ligado. Ah, já coração, um abraço lá pro Fio também, pra toda a galera por lá. Vambora, fartura, riqueza de vida, velho. 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
6: Boa noite, Gaúcho.
4: Boa noite.
6: Tudo bem, Maria Trascendina Alegre. Ô Gaúcho, vou pedir uma música, Chico Rei Paraná.
4: Quero ver.
6: Alma Transparente.
4: Certo.
6: Essa música pra você e sua família, sua mãe, de Mirtaça, Ana Cida do Posto Tropical, Miguelzinho Santista, Ana Josefina lá de Bahia, a Luzinete da Vila São Sebastião, Luzinete. A Edna de Matão, todos vocês da área. Alô, Gaúcho, um abraço, boa noite, fica com Deus.
4: Outro pra você, obrigado, Ana Aparecida, sua Demirta. Destinção.
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4: Ajeita a tua manhã lá de cá, vambora, quero ver, alô você.
8: Gaúcho, meu nome é João Alves de Melo, tô falando de Monte Azul Paulista, toca a música do Tião Carreiro, Se Meu Passado Voltasse. Eu ofereço pro Zoim e de Monte Azul e pro Nilson.
4: Abraço, tá beleza, vambora.
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4: Pega na tua, amanhã só os caras pega na tua, vambora. É Lourenço Lorival, 0925, pedindo a costa, Anderado com a gente por lá também. Um abração também, vai lá pra dona Josefina e seu Benício lá em Avaí, gosta demais da programação também. Um abraço lá pra dona Cida do Posto Tropical, lá pro Miguelzinho também, sempre antenado com a gente também. Alô, Miguelzinho, um abraço você lá pro Bernardo, os frentistas por lá. Radião ligado, curtindo a 93,7. Obrigado de coração, os frentistas, velho. Vambora. Quero ver mais os caras aqui do lado de cá. Prossiga comigo.
9: Galchão, boa noite.
4: Boa noite.
9: José Pedreiro, Monte Alto.
4: Como é que tá o teatro?
9: Galchão, toca pra nós aí com Mococa e Paraíso. O último adeus.
4: Último adeus.
9: Aí, Gaúcho, vamos oferecer lá pra Santa Ernestina, pro seu Wilson, pra dona Marli. E também aí pro nosso grande amigo Chapéu Preto. Lá pra Fernando dos Prestes também. Pro Venício e pra Valéria lá do Capão Redondo. E pra quem gostar da música, Gaúcho. Tá na Cana 1, tá de bem com a vida. Felicidade pra você. Um forte abraço do Zé Pedreiro Monte Alto.
4: Outro pra você, velho. E o Chapéu Preto, tá sumido o Chapéu Preto, hein?
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4: Chamar a tua aí, um abraço lá pro Renner também, lá em Frutal, antenado com a gente, o Renner. Obrigado de coração pelo carinho. Vambora. Deixa eu mandar um zumba forte, mas é só os caras aí. Ajeitando a tua aí, tio Oscar. Lá pro nosso amigo Marquinhos também, lá na Beira Sol do Oeste. Tá fazendo caminhada agora, seu Oscar. Agora a galera deu de fazer caminhada, tá de coisa, coisa e tal. Pra ver se perde alguma coisa, né? Daqui a pouco chega em casa, já começa o destampamento, só. Santa madrugada,
7: velho.
4: Eu escutei um barulho do surdo, mas o berrandeiro ali, seus caras aí. Pega o madão lá, o berrandeiro já vai trabalhar também agora aí. Tava um barulho lá na caminhonete, lá naquele fundão lá, seus caras. Parece que uns copos caíram lá. O que aconteceu lá na cozinha lá?
10: Eu tomo o uísque.
4: Acha,
10: rapaz. Só bebo o uísque.
4: É propício hoje, seus caras?
10: Ai, meu Deus, é doído.
4: Tá daquele jeitão, velho?
10: Pelo amor de Deus!
4: Manda um abraço pra toda a galera, então, seus caras.
10: Queria mandar um abraço pra todos os conterrâneos e cajaceiro, Guinho.
4: Até
10: um
4: punhado, hein, velho? Um abraço lá pro Sérgio também, lá na Ilha Comprida, antenado com a gente. Firme na traia por lá, velho. É uma quietude, seus caras. Tá uma quietude, velho.
10: Oh, Jesus.
4: Tô falando pra você, velho.
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4: Tem uns que tá lavando o pescoço por dentro, aí só ficar devagarzinho na categoria, tal e coisa e tal. Barbaridade, pega o modão lá do reino aí também, lá, amanhã só ficar, vambora amanhã. 19:27. Velho Gomercino também lá na Boa Esperança do Sul, Bar do Fredão também por lá, antenado com a gente. Amanhã só ficar, um abração lá pro Pui, pra toda a galera, lá pro Zóio também, lá pro Gominha. A galera na Boa Esperança do Sul, de errado, ligado. Vamos embora aqui, manhã, seus caras. O Júnior tá lá no Texas, nos Estados Unidos. Obrigado de coração pelo carinho, esse povão.
7: Mesmo.
4: Luciano Bordinho lá na Uberlândia também. Vai curtindo a programação por lá também. Raja coração. Ventaninha tá lá na Cidade Feitiço, com a cara vitrola, modão aí. Ai, ai, ai. Essa é doída, parceiro.
7: Vai
4: pra galera de perto e de longe. Um zumbi forte pra vocês.
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4: Júlio César no Estadão do Paraná, gosta demais da programação também, manhã sosca, vamos! Abração a meu amigo Cé do Bolo, também antenado com a gente, Cé do Bolo em Taquaritinga, da Boa Racharia, gosta demais da programação, vambora, quero ver, manhã! 19:28, hoje a noite da gostosa demais, chuva mansa caindo em toda a região, tempo tá propício hoje, rapaz! Vou perder um dia que nem hoje, rapaz. Olha que passou hoje, agora à noite, e tal coisa. Tinha um carcão, uma daquelas branca da amarela misturada, um carcanhar de sábado, rapaz. Já vai perder o ano, velho. Tô falando pra você. Eu não tô incentivando, não, seus caras. É que.
5: Gente do céu!
4: É desse naipe, desse tipo mesmo. Nem se espada nem se aproxima do celular hoje.
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4: E o Bitoquinha, onde se encontra o Bitoquinha mentiroso da Guaratinga, seus caras? Deve estar com boteco também, organizando. Vambora, berrandeiro, velho! Repico berrante, seu moço. Deixa a saudade corcoviar. Pra todas as suas famílias, velho Chiquinho de Castro na curva da Ponte Alta, na Rua Esperança do Sul. Recorda a boiada subindo no estradão, poeirão da estrada, minha gente. Ao toque do berrante, o Marquinho do Coqueiro gosta demais do toque do berrante. Pedindo a Costa também vai lavando o pescoço por dentro nessa noite gostosa. O Isso na Santa Destino, tio Mortário, um abração pra vocês, meu povão, de perto de luz. Rabicando o berrante, a saudade começa a corcoviar na mente, no subconsciente. No sitião, lá na velha fazenda, o fogãozão de lenha aceso, o caboclo apaixonado, gosta demais do mandão radião ligado. Lourenço e Lorival, se o passado voltar. Aí ficou difícil.

0: Bom demais, Pacheta aí, Madão, paixão desenfreada lá pro Estadão de Minas Gerais, lá pra Frutal, um abraço reino, já que eu tô umas 4, 5, 10 lá, velho. Tanta madrugada, amanhã só os carpões na tela pra nós aí. 19 horas e 37 minutos, é a comitiva Caramu FM, a galera na Estrada Vida, anterado com a gente. Um abração lá também, lá pro seu Expedita, Dona Diva, lá na Boa Sorte, no Itajubi. Anterado com a gente também, lá o Xixa, lá Itajubi, também, Dr. Fábio Betarello, também por lá. Ah, já agora se organiza aí, velho. Muita gente tá sem alvará, viu? É, tá sem alvará, não tá podendo prossear não, seus caras.
1: Ia mesmo, né?
0: Fim de semana foi meio daquele jeitão, véio. Decolaram com força, velho. Voaram baixinho mesmo, velho.
1: Gente do céu.
0: Tanta madrugada. 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Grande abraço a toda a equipe lá de Anderson Multimarcas, também sempre antenado com a gente, maestro, 9h38. 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Chamado por caminhão. 19 horas e 40 minutos, maestro Oscar Raja, coração e a comitiva, cada um é vendo de bem com a vida na sua noite de terça-feira, voando baixinho, maestro. 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
0: 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Cima da pinta, maestro, vai, quero ver. Um abraço, meu amigo Chiquinho, da Cia do Rodeio, Califórnia. Aliás, parabéns pela boiada lá no Barretão, parceiro, vai, toda a equipe lá da Califórnia. Cima da pinta, vai. 19h42, se a galera vai curtir na programação, é só Sky, pega na tua.
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0: Ajeita do lado de cá, vambora, quero ver. Vambora aqui. Alô, você!
3: Boa noite, amiga. Tudo bem, meu querido? Bem. É a Nick de Fernandópolis, Jardinópolis, já no pé do Eide. Esta programação maravilhosa. Amiga, o sorteio pra nós com o João Mulato e Pardim. O Capial, seu forte, a gente te agradece de coração. Eu ofereço um mandão pra você, pra sua mãezinha, pra dona Cida aí do Posto Tropical, o seu netinho Miguelzinho, o seu filho Bernardo, todos os frentistas, a dona Cidinha Campanha e família, a dona Josefina da cidade Bahia, sobrinha Sera, o Leandro de Bitinho, sua esposa Valéria, o Santos Santana, nosso amigo de Catanduva, o Chapéu Preto, sua família, o Zé Rosa, e nosso amigo Tica, da marca Volkswagen, e pros caminhoneiros Boacher também, seu Oscar, Berranteiro, um beijo pra vocês, fiquem com Deus, tchau, tchau.
0: Tchau, tchau, vambora! Chama, maestro, vai! Quero ver, maestro! Seu Paulo, Dona Vilma, também no sítio Santa Mônica, por lá também, vai preparando a merenda, 19h43. Vambora, ele tá pela cistrada da vida de joelho dobrado. Prozeia que eu te escuto, velho.
4: Chega hoje, como é que tá, meu querido?
0: Chique.
4: Vai, tiro, velho.
0: Como é que tá? Beleza.
4: Eu, Adilson Pavolinho, tá bom?
0: Tudo em ordem.
4: Aqui ouvindo a Cana 1, só modão. Tá bom, meu querido? Muito abraço bem. Pra você, toda a sua equipe, boa sorte e sucesso. E a todos os ouvintes da Cana 1, que tenham uma abençoada e noite de descanso. Certinho, meu querido? Um abraço.
0: Com certeza. Obrigado de coração pelo carinho. Vambora, maestro.
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0: Cima da pinta, vai. Galera do Chapéu que gosta demais dos modão, maestro Oscar, o Cardão do Guincho, Araraquara. Um abraço, meu amigo Robertinho Carlos da

Homem Toquinha tá nos botecos da vida, seus caras. Deve estar contando mentira também. Barbaridade. Ô, Lô Sérgio, um abraço você lá na Ilha Comprida. Tá, está quietinho lá, seus caras. Frio e chuva. O menino apareceu lá, namorado do sol lá, vai. Diz que tá lá, lavando o pescoço, cuidando com força, vai. Faz parte, vambora. Faz parte, vai. Acelera o processo aí, vai, seus caras aí. 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E a galera que acelera de joelho dobrado, contagio no 3000. Obrigado de coração pelo cara e vambora. Bom de madão pra vocês, aqui mais só os caras, toca Gaitê. Madão chique demais, ó. Quero ver, quero ver. Bocoque para aí. Parece um tangão, velho, ó.

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0: Saúde Máxima, já tá aí, 19 horas, 52 minutos, Morada do Capial. Um abraço, Marquinhos, lá no Mirassol Oeste, andando com a gente. Vai, Mirosmar, o Marquinhos tá lá no bairro Arataca, Soscar, lá na Mirassol do Oeste, lavando o pescoço por dentro. Depois da caminhada, eu falei pra você, velho, desse tipão, desse jeitão aí.
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0: Marquinho do Coqueiro, um abraço pra você também na Novo Horizonte, de vez em quando parece umas participações aí pro meio aí, aguenta aí parceiro, é só esse mês. Trata de carro, vambora, ajeita o teado, nem se espada, vai passando a informação pra nós lá, diz que tá acompanhando lá, seus
1: caras.
0: Já tô sabendo, parceiro, que o trem tá voando aí, velho. 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
0: Abraço lá pro Alexandre, lá pro Diego e toda a equipe lá do Poço de Molas, mascote Batão. Vai curtir na programação, racha coração e a galera na rodagem.
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0: Carreteiro, abração pra vocês aí, de errado ligado, sempre acompanhando. Obrigado de coração aí, para abrir seu destino.
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0: Mandar um abração também lá pra Dona Alzira Pereira do bairro Checap também. Aí o velho Cachoeira, antenado com a gente, o Zé Roça do lado de cá. Alô, Xandão! Xandão, velho!
3: Ô, gajo, velho! Boa noite, moço! Que é o Tom Jardim, seu Sebastião?
0: Tá bom, velho.
3: Toca pra mim, hein, fazendo um favor aí, moço.
0: Quero ver.
3: Casa dos Prazeres.
0: Olha, velho.
3: Feliz bar lá do Bona com esse cachaceiro pingaiada. Fazer o que, né, moço? Hoje tá um dia propício, esse cara tá alternado lá, você é doido, é?
0: Tá propício?
3: Tem um amigo meu aqui, chama Belarma, moço.
0: É.
3: Cachaceiro, pingaiada também.
0: Acha?
3: E vai lá pro...
0: Meu Deus.
3: Lopes Moreno, pro Cistão, meu amigo.
0: Ué?
3: Meu grande irmão.
0: E? Tá, tá beleza.
3: Gomalina pra Silvana, pra Marisa, pro Nivaldo.
0: É.
3: Por mais demais, cachaceiro. E é a cara dela, né? Casa dos Prazeres pra você, cadela.
4: Gente do céu.
0: Seu Oscar, esse circo tem que começar logo, velho.
4: Ia mesmo, né?
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0: Ah, já tem que falar pro seu Rosa, contrata ele, seu Oscar, organiza.
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0: Rapaz, você organiza. Alô, Xandão, Júlio Dobrado, parceiro. Manda aí, onde você anda nesse país aí, gaiteiro?
5: Aô, gaiteiro, velho. Xandão por cá, hein? Sentado. Tá Xandão trabalhou embaixo de chuva lá em São Paulo hoje nas entregas, hein?
0: Rapaz.
5: Mas graças a Deus, fechamos com chave de ouro, hein?
0: Ah, que beleza.
5: Tamo por cá, eu, Adãozinho e o famoso Duzinho, hein? O homem do pescoço roxo. Você tá louco, tio? É, mandar um abraço pra todo mundo aí do Tardo. Dos ouvintes aí da Canal 1, tá bom? De AZ pra não esquecer o nome de ninguém, positiva. É, manda aquela que você sabe que é boa pra nós, hein? Pode ser um cowboy vagabundo mesmo, hein? É, mas nem somos o motorista vagabundo, é vagabundo, gaiteiro, velho. Destino é o para-brisa, hein? Toca gaiteiro!
0: Vambora, Xandão, velho!
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0: 1958, viajei.
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0: Santa madrugada, minha Soscai, vem também as participações, Soscai, já sorte já também aí, ajeita o teado aí pra nós aí. Dá nada não, vambora.
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0: 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Ai, senhor amado, que não tem caroa, atravessa com o arganado.
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0: Irangi, vem pra pronunciar comigo, mas Soscai, alô você.
6: Boa noite, gaúcho. Não vamos pedir moda, não. Manda moda pra nós aí, que o tempo hoje tá propício pra molhar o pescoço por dentro, gaúcho.
0: Olha.
6: Obrigado, boa noite.
0: Abraço, vambora, viajante.

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1: Cassinho Benatti na curva da igrejinha, o Verginho tomador de carcaia de sábado, o velho Tonzetão também lá, um abraço lá pro Alemão lá, o Zé Furlaneto lá no açougue, mercearia lá na minha querida São Lourenço Turvo, por lá também um forte abraço pra toda a galera por lá que vai lavando o pescoço por dentro, o Luiz Gesso também, um abração bem lá, vambora amanhã essas aqui, Santa Madrugada, amanhã.

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6: Bom demais, pra gente aí, 20 horas, 1 minuto, à noite de terça-feira, 1 de setembro de 2026. E a galera que vai lavando o pescoço por dentro, racha o coração, vai estar propício hoje, velho. É propício, vai só os caras. Manda se mandar pra galera na Estrada da Vida, lá pra Deus, pra Volim também, que tá sempre na Estrada da Vida curtindo a gente. Vai lá pro Marcão Rios também. Alô, Xandão, essa vai pra você também, Xandão. A galera que carrega o Brasil São aí nas costas, parceiro. Um abraço pra vocês, obrigado de coração pelo carinho. Vamos
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6: paga. Ajeita a inauguração do circo aí, o Ventaninha. Organiza pra nós aí. Prossiga com o Zé Rosa, fala alguma coisa. Vem com o Marquinho do Coqueiro, Fortuninha abandonou, não sei, não comprou a lona, Camelasca, sei lá, ou já vazou também pro Paraguai. Sei lá, sumiu.
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6: 20 horas e 2 minutos. Esse chubadão é pros seus amigos das estradas. Mirosmar, Cristiano Queçada, equipe da Trans Queçada. Um super forte pra vocês. Alô, Xandão. Voando baixinho, parceiro. Joelho dobrado.

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4: Haja coração, 20 horas e 14 minutos. Abraço também lá pro Leandrinho, lá de Jurupema, o Rei da Pimenta também por lá, também o Nardão, lá pra Dona Lucinete por lá. O Cauê também tá por lá, o irmão da Lua, um abração, aí, amigo da estrada, irmão da Lua, amigo da estrada. Um abraço pra você, Gaiteiro, vai, um abraço, é do Mirosmar. Leandrinho Piceta, vambora aqui. 20 horas e 14 minutos, amanhã só os caras aqui. Alô, você?
5: Boa noite, Gaúcho, tudo bem? Não, Luiz Abutcabal. Uma chuva boa aqui.
4: Olha que beleza.
5: O Gaúcho, se tiver aí com o trio paradadura uma vez por mês. Um abraço, Gaúcho. Todos os dias tem Deus.
4: Um abraço, velho. Chique. Bora aqui. Um abração lá pro seu Zé Boteco também, lá pro Maurão também, entrado com a gente lá, Maurão. Padecimento, firme na trás, por lá amanhã, Soscar. Mistura com as outras aí, Soscar. Organiza aí, daqui pra frente é só pra trás, Soscar. 20 horas e 15 minutos. Boa também lá do Faroeste, eu vou de break, Maestro. Alô, você.
6: Boa, boa, boa noite, Gaiteiro. Gaiteiro, é o Mota. É o modo Faroeste. Bela aroma, né, Gaiteiro? Ó, Gaiteiro, mais um musicão aí do Milionários aí pra nós ouvir. É, quero oferecer pra toda a população rodriguense, hein? Rodriguense, manda lá também pro homem mais bonito de Pirangê lá, é, diz que é, né? Pro Zé Rosa, manda também um musicão aí pro Velho Cachoeiro, Pedrinho da Costa, o Chapéu Preto, o Gaiteiro.
4: Oi.
6: Vamos pegar descendo, que subindo é contramão, vai dar pindapeta no tomate, hein? Tchau, obrigado. Fica com Deus, meu irmão.
4: Um abraço pra você, Bota. Obrigado de coração pelo carinho. 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Bem com a vida no seu rádio, 20 horas e 18 minutos. 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Cima da pinta, maestro. Ajeita a tuia. O Trinca antenado com a gente lá da marca concessionária Volkswagen. Vambora, Trinca. Do lado de cá. Ajeita a traia pro Zio que eu te escuto.
7: Boa noite, Gaúcho.
4: Boa noite.
7: É o Silvio Lima, da cidade de Reginópolis.
4: Reginópolis.
7: Manda pra nós aí, André e Andrade, Passarinho, oferecendo aí pro Lemão, o Zuio E pro Salgado aqui do, da usina aqui de Acanga aqui.
4: Tá, beleza.
7: O Gaúcho, principalmente pra vocês da rádio aí da, da Regência FM aí, canal 1 aí.
4: Abraço, vambora. Reginópolis, o Teixeirinha também, vou lá de errado, ligado, maestro, vambora, jeito teado. Carcanatu e amanhã seus caras do lado de cá. Alô, você, boa noite.
0: Ô, Gaúcho, boa noite, aqui é a Rose, Palmares Paulista, quero ouvir aquela Paulista música. Capial, parede esfumaçada, ofereço pro Marinaldo lá de Pindorama, beijo.
4: Certo, um abraço, obrigado de coração pelo carinho. 20 horas e 19 minutos, Márcio. O Madão é do Zoom, mas o milionário Marquinho gosta demais, tá bem lá no Mato Grosso, vambora, quero ver. Alô, Xandão, deixa pão, alô, Neijinho Espada, essa aqui, ó, quero ver, quero ver. Cima da pinta, Márcio. Chama. Modão do nosso repertório pra vocês.

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0: Bom demais, meu gente, aí, 20 horas, 27 minutos, comitiva, cara, o FM te bem com a vida no seu rádio. 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
0: O isso na Santa Cristina gosta demais, o madão, vambora.
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0: Vai lá, Gajini, velho, pra você comigo.
2: Boa noite, meu amigo. Boa noite, seus caras mal acabados. Ô, Marininha, pega o modão pro tio na tuia.
0: Pelo amor de Deus.
2: O Gaúcho. Oi. Perguntar pra você. O Gaúcho. Perguntar pra você, rapaz. Tá ventando aí? Tá. E lá na curva da igrejinha tá feio, hein, Gaúcho?
0: Tá feio lá?
2: Você tá louco, rapaz. Como
0: fiquei
2: é que venta lá, rapaz? Hoje?
0: Fiquei sabendo.
2: Hoje tem gente que não vai sair do barracão hoje, rapaz. Vai sair do baixo a porta da casa lá, hein, Gaúcho?
0: Eu tô sabendo.
2: Beleza, meu amigo?
3: E
2: só os caras começam a te bloquear. Manda aí o modão aí, Gaúcho, pra todo mundo que tá ouvindo na canal 1, pra você, meu amigo. E pra todo mundo aqui do quadro aqui. E perguntar pra você aí. Tem abacaxi aí, Gaúcho?
0: Tem abacaxi.
2: Doce, como
0: doce,
2: mel?
0: Doce.
2: Pra nós tomar um abacaxi com pinho aqui no quadro, Gaúcho. Boa noite. Falou, meu amigo. Toca o BTV pra nós.
0: BTV.
2: E manda lá pro meu pai, tá assinando o canal 1 lá. Falou, Gaúcho. Boa noite. Marilinha. Pega o modão pro tio na tuia.
4: 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E eu vou bloquear você aqui também.
0: Bom demais, mas são os carvais.
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0: Ó, o Cezinha vem pra bronzear comigo, Cezinha.
5: Oi, uau, cabeça.
0: Tudo bem, Cezinha?
5: Pai.
0: O pai.
5: A mãe.
0: A mãe.
5: O Amiuil.
0: O Devair.
5: O Amiche. O Ki.
0: O
5: Ricardo.
0: O Ricardo.
5: O Pé.
0: O Pézinho.
5: Tá? A Cuca. A Caca. Tá? A mãe e a Cuca. Que é mamuca.
0: Do João Betaça.
5: Tá?
0: O Marmita.
5: O Quinca, que é mamuca.
0: O Trinca.
5: O homem, o calo.
0: O Baitão.
5: O Paco. O Bolo, que é mamuca.
0: O Bolo não saiu. Tá? Não veio pique, Zezinho.
6: O homem. Pai e a Cuca.
0: Não veio o pique, Cezinha. Rapaz, fala pro pai aí. Do lado de cá, vamos.
7: Gaúcho, boa noite. Gaúcho, que é a Margarida de Onda Verde. Gaúcho, queria ouvir a música da menina da aldeia. Eu fiz pro senhor, eu fiz pra todo mundo que gostar da música. Certo. Boa noite, fica com Deus.
0: Um abraço.
7: Quem tá na canal 1 tá de bem cabido.
0: Abraço, obrigado, vambora. Só ajeita na tua e amanhã só os caminhos no casou daqui pra frente, é só pra trás. Alô, você!
8: Fala, Gaúchão, você tá bom, meu amigo? É o Zoinho de Monte Azul.
0: Tá bom, Zoinho?
8: Ê, Gaúchão, se der tocar pra nós aí, toca Separação com a Adalberto e Adriano.
0: Olha.
8: Mandar pro João da bicicleta.
0: Tá apaixonado?
8: Cadê lá em Bebedouro? Mandar pro meu tio Maurílio e pro Kleber. Meu primo lá em Sertãozinho, que tá sempre ouvindo a canal.
0: Certo.
8: Beleza, Gaúchão? E o seu Oscar? E seu Oscar? Vamos tomar uma gelada, seu Oscar?
0: Rapaz.
8: Se quiser, chega aí.
0: Olha.
8: Aí o Gaúcho. Pra beber, o seu Oscar é bom, né? Mas pra trabalhar, hein? Imagina só. Hã?
0: Isso é uma vergonha.
8: Vai pra caminhão amanhã, vê se ele vai. Mas pra tomar aquela
0: silêncio. Não vou.
8: Um abraço a você, meu amigo.
0: Outro pra vocês aí, vambora. Vai descarregar caminhão amanhã, Zazé.
3: Não vou. Uma dor no peito igual brasa.
0: Ê, velho Bentivi.
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0: Com o Bidula também, vambora, mano. Um abração também lá pra aqui, mas os caras aqui. Lá pro João Ferreira, lá na Chapa de Cabal. Alô, Jão, um abraço pra você. E também a galera do Córrego Rico também, rapaz. Ai do céu, ajeita!
9: Fala, gauchão, velho!
0: Olha, rapaz!
9: Boa noite, seus caras!
0: Boa noite!
9: Como é que o senhor tá aí? Tá firme?
0: Tudo bem!
9: Tomando uma branquinha, aquela amarelinha!
0: Que beleza!
9: Ei, seus caras, hein? Caboclo bruto, hein?
0: Chique!
9: Isso aí é velho centenário, rapaz!
10: Eu vou nessa!
9: Pelo amor de Deus!
0: Rapaz!
9: Tem história, não tem, seus caras?
0: Tem história!
9: Ô, gauchão, tamo aqui em Itápolis, aqui ouvindo a Canon F.
0: Oh, Jesus!
9: Conectado pelo aplicativo aqui, rapaz. Estamos direto conectados sempre.
0: Muito obrigado.
9: É, nem todo dia dá pra mandar mensagem, mas hoje, né? Estamos aqui pra cidade aqui. Para, rapaz, vai quebrar o negócio do carro.
0: Olha
9: lá. Ô, gajo, desculpa aí, é o Neto aqui, rapaz, querendo quebrar tudo o carro. Aqui já não é novo, rapaz, quebrar o pé da puta. Toca pra nós aí. É. O Mirosmar aí. Pega uma aquela bem caprichada dele da. Bem antiga, apaixonada, e manda pra nós, beleza?
0: Tá, beleza, vambora. Tá aparecendo o netinho lá do Marquinhos Coqueiro aí, como é que ele fala? O molequinho lá já aprendeu, seu lugar.
3: Oh, Jesus! E meu netinho inocente,
0: chora. Olha lá, ó, até o Tião Carreiro concordou, ó.
3: A mamãe já deu
0: estria. Ei, galera, ai, um abraço. O Perninha, já foi dormir, Perninha, já foi dormir, já.
3: Mas eu
0: os artistas têm a participação especial, mas é só os caras aqui, alô você.
11: Boa noite, gaúcho. Aqui é o Zé Rosa de Pirangi, gaúcho.
0: Boa noite.
11: O homem mais bonito de Pirangi, hein, gaúcho.
0: Ai, senhor.
11: Agora, oh, Jesus. Roda aí pra nós aí, Chico Rei Paraná. Aquela que ele fala assim: estou sozinho.
0: Problema seu, velho.
11: Livre outra vez.
0: Problema seu.
11: O amor se desfez.
0: Não envolva, não, velho.
11: Manda lá pro Clemerson, o André, o Devanir.
0: Isso é indireta, sabia,
11: o João,
0: Oscar?
11: O Bota, o Conga.
0: Indireta.
11: Certeza que já espanqueou uma, né, galera?
0: Claro.
11: Eu não fico muito longe, não, né, Gaúcho?
0: Estou sabendo, rapaz.
11: Parece que o Zé Rosa parou de beber.
0: Não precisa falar pra todo mundo.
11: Parou de tomar um shampoo. Ô, Gaúcho.
0: Oi.
11: Lá pro Cachoeira. Ô, Tchê.
0: Ô, Tchê.
11: O Botter.
0: Tá dormindo,
11: sou Oscar, esse mal acabado.
0: Carma.
11: Tchau, obrigado, Gaúcho.
0: Não mexe com nós,
11: bom
0: não.
11: Serviço.
0: Não mexe com nós, velho.
10: Gente do céu.
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0: Você viu, seus caras, que essa moda que ele pediu, isso aí é indireta pra alguém, seus caras. É paixão, velho. Corre o dedo no WhatsApp assim, a fotinha tá branquinha, velho. Só tem o nominho lá agora. Tá de coisa que nem nós, quando o senhor tirou a foto minha aí, não consigo colocar de volta também. O senhor também é um mala também, né,
10: velho? Ia mesmo, né?
0: Pelo amor de Deus, eu cariça, velho. Do lado de cá. Chico Rei, mais o Paraná. A máquina sonora não toca modinha. A máquina sonora traz o seu passado na sua mente, no seu subconsciente. Corre o dedo no zap, parceiro. Agora, eu te cá, você de lá, tudo a ver, nós e vocês.

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0: 20h41, 93,7, bem com a vida, o Claudineira Tabatinga também de errado, ligado, antenado com a gente. Um abraço pra você, parceiro gaúcho, boa noite. Estou ouvindo aqui, um abraço, é a Lucéia. Um abraço, é, Lucéia, seus carrascos lá de Itápolis também. Um abraço pra toda a galera em Itápolis. Quero mandar abração lá pra Itápolis também, lá pra Martelada também, lá em Itápolis, seus caras de errado, ligado, curtindo a programação com a gente também. Um abração lá pro menino dos churros lá em Itápolis também, gosta demais, obrigado de coração pelo carinho, velho. 20h42, na minha querida Novo Horizonte, o Marcão Funileiro também, ei, Marcão, velho, lá pro Bar do Tim também, um abração pros cachaceiros de Brandão por lá. Na tela, Maestro Oscar, California Store, Taquaritinga, Maestro na tela, vambora, quero ver, quero ver. 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Cima da pinta, maestro, vai. Um abraço, meu amigo, cheguei no Cidacinha de Rodeio, Califórnia, antenado com a gente, vambora, maestro. Do lado de cá. Quero ver, quero ver. Prossegue que eu te escuto. Alô, você.
1: Gaúcho, boa noite.
0: Boa noite.
1: Aqui é o Oscar de Matão.
0: Olha, Oscar.
1: Tudo jóia por aí.
0: Rapaz.
1: Ó, mano, se der pra mandar pra nós aqui uma música do Chico Rei Paraná, uma boa.
2: Gente do céu.
0: Olha.
1: E eu vou oferecer pra minha esposa, que vai fazer aniversário amanhã.
0: Parabéns pra ela.
1: E pra turma da Josefina.
0: Josefina.
1: O Maurão.
0: O Maurão.
1: O filho dele, pra todo mundo da Josefina, da Fazenda Josefina.
0: Um abraço.
1: Beleza, gaúcho? Um abração pra vocês aí, tudo de bom.
0: Tudo pra você, vambora. 20h45, minha gente, tá gostoso demais a programação. Eu vou tocar um modão agora pra você, meu patrão, chefe de família. Um abraço lá pro Tonho Rufo, também lá de Bituba, também na escuta. Um abraço pra você, parceiro, obrigado de coração pelo carinho, Antônio Rufo, obrigado de coração. Lá pra Ninho do Cido, lá na Bonchar, também entrado com a gente, Galchão, manda qualquer modão pra nós aqui em Jurupema, velho. O Leandrinho Piceta, um abraço também aí, lá pro Pio também, lá do Pesqueiro, alô Pio, um abraço pra você. Lá pro Tim também, lá pro Bola também, lá pro Ismael também, um forte abraço, lá pro Miura, a japonesada lá na Jurupema também entrado com a gente, obrigado de coração pelo carinho. Cima da pinta, vai! Deixa de pão desse jeitão que eu gosto, maestro. Eu quero ver, quero ver. Cima da pinta, vai. 20h45, mais um recado. Eu vou de modão, alô você.
3: Boa noite, gaúcho. Aqui é Matoso de Catanduva.
0: Fala
3: aí pra nós aí. Caminhoneiro é bicho louco.
0: Eu sei.
3: Chororó,
0: eu sei, velho.
3: Na estrada aí, no tom pega, tá bom?
0: É tudo bicho.
3: Trabalhando,
0: louco.
3: Com a bênção de Deus. Pra minha mãe, Ana Maria, em Catanduva. Mandar sempre um abração pra você, minha filha Luísa Torres Garcia, lá na Vila Souto, tá bom? E vamos tocando o barco aí, então tá bom, tamo na escuta.
0: Abraço, Gaideiro, velho, obrigado de coração pelo carinho, vambora, caminhoneiro bicho louco, mas só sabe. Só nós sabe, né, seus caras, pelo amor de Deus, nossa, quando eles passam perto da gente assim, chega até a balançar a viúva negra. E ele não tem dor, não, seus caras.
2: E é mesmo, né?
0: Ai, ai, ai. A turbina canta, parceiro, no 140, a bicha desce e sobe, eles vêm colado, parceiro.
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0: Um zumbi forte, parceiro. Raja coração, mané.
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0: Vai partir pra Minas, seus caras, esses dias? Vai partir pra Minas aí, seus caras? Vai acabar, tem que acabar ainda, rapaz.
4: Sei não.
0: Ai, senhor amado.
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0: Barbaridade, eu tenho 13 minutos para o crepúsculo final e vou chamar a atenção aí da juventude bonita e sadia, por demais que gosta dos modão. Para você que está no seu trabalho vigilante, você amigo da estrada, também os caminhoneiros, a toda a galera que está antenado com a gente, 93,7. Tem um modão que diz mais ou menos assim: enquanto descansa, a gente dá mais uma volta ao mundo e a gente com certeza carrega mais um caminhão de pedra, minha sócia, que essa vida não tá fácil para ninguém, não. Um abraço a cada um de vocês, mas presta atenção nesse projeto. Eu vou pitar um banheiro no fundão da querência e volto para fechar tudo a partir dessa noite gostosa. Deste de pão, desse jeito. Então, parceiro, aí, é mais cinco conto num bornar. Vambora, parceiro.
5: Os companheiros, pare um pouquinho, vamos prosear?
0: Vai.
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0: Pra vocês.
5: Vou falar da lida, do sistema chucro da estrada boiadeira, da distância do tempo, da dor de uma saudade verdadeira, do aço afiado, do feijão borbulhando, do tinto gasto do cipó, da esteira de paia trançada, água de chaporando, o vento que assobia lá no alto da encruzilhada. 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Sentido o capitão asa branca avisa o sertão que não pode ficar. 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É mais 900 branco-mochos subindo pro chupimbaia. O sangue borbulha, o garrão bambeia no bico da restinga. Jururus irmãos passam 3 dias e 4 noites na casa da Jacutinga. É mais 5 conto fora do bocó, nem bornal das meninas. Mas quando o lampião apaga, o caboclo matuta tudo que ficou pra trás. É boiadeiro. Infelizmente o tempo foi e não volta mais.

0: Aí, Durval e Davi, mistério, modão de primeiríssima qualidade, aos avanços da boa moda sertaneja.
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0: Bom demais, minha gente, organiza 20 horas 56 minutos. Vai fechar na tua e amanhã só os caras aí, raja coração.
2: Ia mesmo, né?
0: 5 da manhã nós voltamos. Acordar, tá quarentinho de região mais. Mas povo, vai falar, seus caras, põe aí.
3: Boa noite, Gaúcho.
0: Boa noite.
3: Paulina Mana de Palmares.
0: Tá bom, velho?
3: Estamos antenados na Canal 1. Manda uma música pra nós aí que tá na ponta da agulha aí. Fez pra esposa de Nádia, pro Jaime, pra Jaqueline, pro Antônio, pra Alícia, pra dentro, pro Jonathan, pra Milena, pra Demar 10. Pra todos os motores que estão puxando palidos do Tietê da região aí. Pra todos os ouvintes, pra vocês da Canal. Pra Canal tá de bem com a vida. Obrigado, Gaúcho. Tá comigo.
0: Um abraço pra você, pra todos os motoristas, os engenheiros do puxa do palito doce. Amanhã só os caras aí. 3 minutos para o crepúsculo final, minha gente.

0: esse é o Bitoquinha, velho.
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0: Hoje ele dorme na casinha do cachorro, chama a menina da aldeia, maestro. Haja coração. Pra ligar, alô você.
2: Ô Gaúcho, boa noite, tudo bem, beleza?
0: Bom, tá bem.
2: Neck de Pirangi.
0: Pirangi.
2: Eu ia ver com você, se você conseguisse tocar uma música pra mim aí. Sei que o tempo tá meio curto, não sei se vai conseguir tocar ainda. Ia mandar especialmente pra minha família aqui, minha esposa Isabel, meu filho Carlos Eduardo, certo. João Pedro. O dono da casa é Deus, Gilberto Gilmar. E eu acompanho a tua programação aí toda noite aqui. E se você conseguir, faz favor pra mim. Se não der tempo, não tem problema nenhum não, beleza? Obrigado, uma boa noite, fique com Deus. Um abraço, com Deus, tchau, tchau.
0: Outro pra você, essa moda é bonita demais. Eu já ouvi ela. Show de bola. Mas a gente não tem ela aqui, viu, Gadira, velho? Não tem nem pra ir pro crepúsculo final, não tenho ela. Mas quando você mandar assim, não manda três áudios, não, manda só um só. Porque você manda um, dois, três, você vai subindo lá pra cima, pra curva da igrejinha, parceiro. Aí não vou chegando nele. Abraço, obrigado de coração pelo carinho.
1: O seu primeiro não.
0: Tem um minuto, maestro Oscar, pra falar da separação. Eu quero saber quem vai ser o juiz desse trem.

você mandou só moda bruta, parceiro, velho. Um abraço. Some de Brasília, vem aí, manhã, Sascari, o pássaro, o sininho vai voar. Meu bem, se eu fosse você.

0: obrigado, Taquaritinga, muito obrigado, região, muito obrigado a essa gente bonita, essa gente amável. É duas horinhas de programa aí, a gente vai tentando tocar todas as modas para vocês, as famílias, os amigos, a todos vocês que estão na guerra e também trabalhando, um zumbi forte. Para-brisa é o nosso destino, obrigado com certeza pelo carinho dessa massa humana, dessa gente bonita, Maestro. E a chuva fina lá fora, com certeza, no para-brisa. Eu volto às 5 da manhã. Ao arquiteto, dono do universo, capataz de nossas vidas, o meu muito obrigado pelo dia de hoje. Porque do ontem eu já tenho saudades, Mirobar.
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0: E que o amanhã ele seja melhor pra mim, pra você e especialmente pra vocês.
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0: Um zumbi forte até às 5 da manhã. Que Deus te abençoe e te guarde. Te proteja.